0: 21 horas e 9 minutos.
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0: 21 horas e 13 minutos.

0: 21h30.
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9: 21 horas e 32 minutos. 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

0: 21h47.
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0: 21 horas e 50 minutos.

0: 22h22.
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2: Ao final desta quarta-feira, iniciamos mais uma oração da noite, pedindo a Deus que até dormindo estejamos unidos ao seu sagrado coração.

0: Adrian Gurewitz aqui no Moment of Love com Classic. Grande sucesso do início dos anos 80, hein? Tina Charles também com I Love to Love. Fique ligado, daqui a pouquinho tem mais um quadro Love in Words com a apresentação de Paulinha Esteves dentro do nosso Moment Love. A gente volta já já.
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5: Faltando apenas 19 minutinhos para meia-noite, agora 23h41.
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8: Vamos agora para mais uma edição do quadro Love in Words, aqui na apresentação de Paulinho Esteves, hoje traduzindo a canção de Carlin Bailey Ray.
7: Canções que cruzaram o mundo, traduzidas para tocar sua alma. 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

0: Gente, tá acabando nosso Moment Love, né? Amanhã tem muito mais. Claro que eu espero você ter uma semana no capricho especial, tá? Toda linda. Até amanhã.
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1: Meia-noite, bom dia.
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1: Com a Mãe Aparecida, Rede Aparecida de Rádio, uma ótima e abençoada madrugada, meu irmão, minha irmã. Madrugada de um novo dia, a você que a partir de agora nos faz companhia na segunda parte do programa Com a Mãe Aparecida. Como é bom poder estar novamente juntinho de você aqui na casa de Nossa Senhora, louvando e agradecendo a Deus por mais um dia em nossa vida, agradecendo pela nossa saúde, pelo nosso trabalho, agradecendo pelo nosso descanso. E você, meu irmão, minha irmã, que reza conosco na sua casa, no seu trabalho, os irmãos que estão pelas estradas do Brasil, rezando conosco também. Obrigado pela companhia, pelas orações. E você que reza com a gente por uma das nossas emissoras que integram a Rede Aparecida de Rádio, rádios espalhadas por todo o nosso Brasil, pelo aplicativo Aparecida, pelo portal a12.com/rádio Aparecida. Obrigado a você que está rezando conosco, louvando e agradecendo ao nosso bom Deus por tudo na sua vida, na vida da sua família, pedindo sempre a proteção e as bênçãos do Senhor Jesus. A proteção e as bênçãos e a intercessão de nossa mãezinha querida, a Senhora Aparecida. A produção é de Marcos Tiago, isso mesmo, Marcos Tiago na produção, a Paula Castro na coordenação e na direção, o padre Vanderlei Souza, missionário redentorista, nosso diretor. E você, meu irmão, minha irmã, rezando conosco, pedindo, louvando e agradecendo. Hoje nós já estamos vivendo o dia 17, isso mesmo, dia 17 de setembro. E você, meu irmão, minha irmã, rezando e agradecendo a Deus por isso. Mais um dia na nossa vida. E hoje a nossa mãezinha querida, Santa Mãe Igreja, celebra, faz memória a São Roberto Belarmino e Santa Hildegarda de Bingen, a quem nós pedimos a intercessão. Dia 17 de setembro, quinta-feira da graça de Deus, quinta-feira eucarística. Louvemos e adoremos ao nosso bom Deus, ao nosso Jesus, no Santíssimo Sacramento do altar. Meia-noite, 4 minutinhos, 3104-1043 é o nosso WhatsApp para você interagir com a gente, enviar a sua mensagem de fé, de amor, paz e esperança e também as suas intenções para o Santo Terço, logo mais às 4 da manhã. E quem está chegando é o padre Vanderlei Souza com o nosso momento de evangelização e reflexão com os ponteiros apontam para o infinito.
3: Maria, e ela concebeu do Espírito Santo. Ave Maria, cheia de graça, o Senhor é convosco. Bendita sois vós entre as mulheres, e bendito é o fruto do vosso ventre, Jesus. Santa Maria, Mãe de Deus, rogai por nós, pecadores, agora e na hora da nossa morte. Amém. rogai por nós, Santa Mãe de Deus, para que sejamos dignos das promessas de Cristo. Oremos e fundi, Senhor, vos rogamos a vossa graça em nossos corações, para que nós que conhecemos pela anunciação do anjo a encarnação de Jesus Cristo, vosso Filho, cheguemos por sua paixão e morte de cruz à glória da ressurreição. Pelo mesmo Cristo, nosso Senhor. Amém.
4: Meu querido irmão, querida irmã, continuando nossas reflexões, leituras sobre o texto de Santo Agostinho, bispo do século IV, sobre os sermões sobre os pastores, né? O cuidado dos pastores com as ovelhas, né? Aqueles que são chamados na sucessão dos apóstolos a continuarem o anúncio da mensagem do evangelho e a denúncia das situações adversas a este evangelho. O santo nos fala do modelo dos fiéis também. Ele fala dos pastores e também fala do modelo dos fiéis. Diz o santo: o Senhor mostrou o que esses pastores amam, mostrou também o que negligenciam. Os males das ovelhas estendem-se por toda a parte. As sadias e robustas, isto é, as fortes pelo alimento da verdade, que se aproveitam bem das pastagens por dom de Deus, são pouquíssimas. Os maus pastores, porém, não as poupam. Acham pouco não cuidarem das doentes, das fracas, das desgarradas e perdidas, tanto quanto podem também matam as fortes e gordas. Mas estas continuam vivas, vivem pela misericórdia de Deus. Contudo, no que diz respeito aos maus pastores, eles matam. Matam de que modo? Perguntas, vivendo mal, dando mau exemplo. Foi em vão que se disse ao servo de Deus, ao colocá-lo mais alto entre os membros do Supremo Pastor, mostrando-te a todos como exemplo de boas obras e ser modelo dos fiéis. Primeira carta de São Paulo a Timóteo, capítulo 4, versículo 12. Presenciando continuamente a má conduta de seu pastor, uma ovelha mesmo forte, se desviar os olhos dos preceitos do Senhor e fixá-los no homem, começará a dizer em seu coração: se meu superior vive desse modo, quem sou eu para não fazer o que ele faz? Matou a ovelha forte. Se matou a forte, a quem não a alimentou, que fará com as outras ele que, vivendo mal, destruiu o que encontrara forte e robusto? Digo a vossa caridade e respeito: mesmo que as ovelhas continuem vivas, ainda que sejam fortes pela palavra do Senhor, e guardem o que dele ouviram, fazei o que dizem, não o que fazem. Mateus capítulo 23, versículo 3. Contudo, aquele que vive mal diante do povo no que lhe diz respeito, mata o que o observa. Não se iluda, porque se vê que ele não morreu. Este continua vivo, aquele é homicida. Assim como um homem que olha para uma mulher desejando, embora ela permaneça casta, ele já cometeu adultério. É verdade e clara a palavra do Senhor: quem olhar para uma mulher com mau desejo, já cometeu adultério em seu coração. Não entrou em seu quarto, mas no quarto de seu coração já a abraçou. Assim, quem vive mal diante de seus subordinados no que lhe diz respeito, mata até os fortes. E quem o imita, morre. Quem não o imita, vive. No entanto, quanto a ele, destrói a ambos. E o que é robusto matais, e não apacentais minhas ovelhas. Ezequiel 34, versículo 3. Até amanhã.
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Uma casa iluminada por Jesus, com a Mãe Aparecida, música, fé e missão. Obrigado a você que nos acolhe, a você que está rezando conosco em mais uma madrugada com a Mãe Aparecida. Obrigado aos irmãos e irmãs que já estão participando com a gente pelo 3104-1043, é o nosso WhatsApp, para você enviar a sua mensagem de fé, de amor, paz e esperança e as suas intenções também. E o nosso momento é de oração. Senhor Jesus, obrigado por tua misericórdia. Obrigado pelo teu amor. A tua misericórdia que é maior que nossas faltas. Dá-nos um coração humilde para reconhecer nossos erros e buscar o teu perdão. Ensina-nos também a perdoar aqueles que nos feriram. Que jamais sejamos pessoas que condenam, mas discípulos que acolhem, compreendem e ajudam o outro a recomeçar. Senhor, cura as feridas que carregamos no coração. Faz nascer em nós a paz. Que a experiência do teu perdão nos cure e nos torne mais capazes de amar. Amém.

Com a Mãe Aparecida, Rede Aparecida de Rádio Música, Fé e Missão. Juntinho de você, onde quer que você esteja. Nossos amigos queridos, irmãos queridos, espalhados por todo o Brasil. Como é bom tê-los aqui junto a nós, na casa da mãe, rezando, louvando e agradecendo a Deus por tudo na sua vida, na vida de sua família, na vida de todos nós. Obrigado, nossos amigos queridos.

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1: 12:29. 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
1: Com a Mãe Aparecida, Rede Aparecida de Rádio, juntinho de você, na sua casa, na estrada, no seu trabalho, onde quer, meu irmão, que você esteja nesta madrugada, louvando e agradecendo a Deus por tudo na sua vida e na vida da sua família. Quem reza conosco, louvando e agradecendo sempre os nossos irmãos queridos, a Priscila Fernanda, rezando com a gente, louvando e agradecendo a Deus pela vida e saúde dela, também pedindo a intercessão da Mãe Aparecida pela família dela, pela situação financeira, louvando e agradecendo a Deus por tudo. Paulo Roberto, em Santa Rita de Jacutinga, já marcando presença conosco. A Edna Andrade também rezando com a gente, pedindo por ela e pela família. O nosso querido Dito Delário, é o nosso irmão querido, rezando com a gente em Poços de Caldas, né, Dito? Um abraço, meu irmão, rezando por ele, pela família, por todos os irmãos e irmãs. Os irmãos Félix, em São José do Rio Preto, rezando conosco. O nosso irmão Pedro Canuto, lá de Aracaju, no Sergipe, também rezando por ele e por toda a família. E a Hebe, lá em Cotia, a Hebe rezando com a gente, ligadinha conosco no com a Mãe Aparecida, e como sempre, tá lá tomando o cafezinho dela, quentinho, com queijo de Minas. Oh, só faz vontade, hein, Hebe? Coisa linda, gostoso, hein? Cafezinho pretinho, coado na hora, com queijinho de Minas, menina de Deus. E ela está rezando e pedindo sabedoria, que Nossa Senhora abençoe e interceda por ela, para tomar as melhores decisões. É isso mesmo. Entreguemos tudo nas mãos de nosso Senhor Jesus Cristo, na mão de nossa Mãe Maria Santíssima, a Mãe Aparecida. Entreguemos nas mãos deles e, ó, continuemos seguindo em frente, vivendo, e Nossa Senhora vai cuidar com toda certeza.
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0: Padre Antônio Maria, Samaritana. Meia-noite, 34.
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2: Salmo 117. Dai graças ao Senhor, porque Ele é bom.
3: Dai graças ao Senhor, porque Ele é bom.
2: Dai graças ao Senhor, porque Ele é bom. Eterna é a sua misericórdia. A casa de Israel agora o diga. Eterna é a sua misericórdia.
3: Dai graças ao Senhor, porque Ele é bom.
2: A mão direita do Senhor fez maravilhas. A mão direita do Senhor me levantou. A mão direita do Senhor faz maravilhas. Não morrerei, mas ao contrário, viverei para cantar as grandes obras do Senhor.
3: Dai graças ao Senhor, porque Ele é bom.
2: Vós sois meu Deus, e eu vos bendigo e agradeço. Vós sois meu Deus, eu vos exalto com louvores. Dai graças ao Senhor, porque Ele é bom.
3: Dai graças ao Senhor, porque Ele é bom.

0: Meia-noite, 41 minutos, com a Mãe Aparecida, música, fé e missão. E você, meu irmão, rezando conosco, louvando e agradecendo.
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2: Jesus ressuscitado vem para nos doar sua paz e nos abençoar. E o faz na medida em que eu e você, cada um de nós, se converte de nossas maldades. Rezemos demonstrando sincero desejo de conversão. Lembro de maneira especial nesta oração os aniversariantes de hoje, a Ana Paula de São Paulo e a Débora, também de São Paulo. Iniciemos esta oração invocando a Santíssima Trindade. Em nome do Pai, do Filho e do Espírito Santo. Amém. Senhor nosso Deus, nosso Pai, nós cremos em vós, nós esperamos em vós, nós vos amamos, nós vos agradecemos este dia e vos damos graças porque estamos com vida. Oferecemos este dia ao Senhor com todas as nossas alegrias e sofrimentos, com todos os nossos trabalhos e divertimentos. Guardai-nos do pecado e fazei de nós instrumentos de vossa paz e do vosso amor. Ajudai-nos a observar vossos santos mandamentos. Amém. Quinta-feira, dia 17 de setembro. O trecho do Evangelho de hoje é escrito por Lucas, capítulo 7, versículos de 36 a 50. Anúncio do Evangelho de Jesus Cristo segundo Lucas. Naquele tempo, um fariseu convidou Jesus para uma refeição em sua casa. Jesus entrou na casa do fariseu e pôs-se à mesa. Certa mulher conhecida na cidade como pecadora soube que Jesus estava à mesa na casa do fariseu. Ela trouxe um frasco de alabastro com um perfume e, ficando por trás, chorava aos pés de Jesus. Com as lágrimas, começou a banhar-lhe os pés, enxugava-os com os cabelos, cobria-os de beijos e os ungia com perfume. Vendo isso, o fariseu que o havia convidado ficou pensando: se este homem fosse um profeta, saberia que tipo de mulher está tocando nele, pois é uma pecadora. Jesus disse então ao fariseu: Simão, tenho uma coisa para te dizer. Simão respondeu: Fala, mestre. Certo credor tinha dois devedores. Um lhe devia 500 moedas de prata, o outro 50. Como não tivesse com que pagar, o homem perdoou os dois. Qual deles o amará mais? Simão respondeu: Acho que aquele ao qual perdoou mais. Jesus lhe disse: Tu julgaste corretamente. Então Jesus virou-se para a mulher e disse a Simão: Estás vendo esta mulher? Quando entrei em tua casa, tu não me ofereceste água para lavar os pés. Ela, porém, banhou meus pés com lágrimas e enxugou-os com os cabelos. Tu não me deste o beijo de saudação. Ela, porém, desde que entrei, não parou de beijar meus pés. Tu não derramaste óleo na minha cabeça. Ela, porém, ungiu meus pés com perfume. Por essa razão eu te declaro, os muitos pecados que ela cometeu estão perdoados, porque ela mostrou muito amor. Aquele a quem se perdoa pouco mostra pouco amor. E Jesus disse à mulher: Teus pecados estão perdoados. Então os convidados começaram a pensar: Quem é este que até perdoa pecados? Mas Jesus disse à mulher: Tua fé te salvou. Vai em paz. Palavra da salvação. Em diversas passagens do Evangelho, vemos os fariseus contrapondo-se a Jesus ou colocando-o à prova, como ferozes inimigos. Na passagem de hoje, porém, constatamos que, apesar de todos os ataques, Jesus procura se aproximar deles, indo inclusive jantar na casa de um fariseu chamado Simão. Mais do que uma crítica, o texto parece expressar a incompreensão de Simão, que não entende o porquê de Jesus se deixar tocar por uma pecadora. O mestre, sempre paciente, explica-lhe: ainda hoje temos dificuldade em aceitar que um grande pecador receba as bênçãos de Deus. Por isso Jesus nos ensina que quem mais é perdoado, mais ama. Peçamos juntos a vinda do Espírito Santo sobre você e sobre suas necessidades. Vinde, Espírito Santo, enchei os corações dos vossos fiéis e acendei neles o fogo do vosso amor. Enviai o vosso Espírito e tudo será criado, e renovareis a face da terra. Oremos. Ó Deus, que instruístes os corações dos vossos fiéis com a luz do Espírito Santo, fazei que apreciemos retamente todas as coisas segundo o mesmo Espírito e gozemos da sua consolação. Por Cristo nosso Senhor. Amém. Jesus Cristo passou a vida inteira fazendo o bem e curando cada pessoa de suas enfermidades, tanto as físicas quanto as psíquicas. Por isso vamos, nesta quinta-feira, abençoar, pedir a bênção para a água, por intercessão da Mãe do Perpétuo Socorro. Nesse momento, convido você a pegar um copo com água, colocar aí pertinho de você, do seu lado, e com fé acompanhar e rezar junto a esta oração. Senhor, Pai Santo, voltai vosso olhar sobre nós, remidos pelo vosso corpo e pelo vosso sangue, e renascidos pelo Espírito Santo nas águas do batismo. Abençoai esta água que vossos filhos e filhas vos apresentam neste momento. Concedei aos que usarem desta água renovar-se no corpo e no espírito, e vos servirem de todo o coração. Em nome do Pai, e do Filho, e do Espírito Santo. Amém. Deus, que anunciou aos pastores pelo anjo a grande alegria do nascimento do Salvador, derrame no seu coração agora a sua alegria e torne você mensageiro também do seu evangelho. A nossa proteção está no nome do Senhor, que fez o céu e a terra. Pela intercessão de São João Batista, desça sobre você, sobre a sua família, sobre o seu trabalho, a bênção do Deus Todo-Poderoso. Pai, Filho e Espírito Santo. Amém. O abraço de hoje vai para a Tereza de Jaú, Maria Séria de São Paulo. Um abraço para a Roseli Isabela de Maringá, para Marisa, José e Leopoldo de Ponta Grossa. Um abraço para o Luiz de Águas de São Pedro e para a Maria José de Valinhos. Sou o padre Edmilson Moraes, salesiano de Dom Bosco, e moro atualmente em Campinas, no estado de São Paulo, no Colégio Liceu Salesiano Nossa Senhora Auxiliadora. Que Deus continue abençoando seus projetos e suas decisões. Abraço e até mais.
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Doce Amado, Zé Vicente cantando pra nós. 9 minutinhos faltando para 1 da manhã. Bom dia, com a Mãe Aparecida. Música Fé, emissão.

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1: Padre Rubens Gomes de Carvalho, missionário redentorista, chegando.
2: Minha saudação de paz e de bênçãos a todos vocês sintonizando aqui a Rede Aparecida de Rádio. E vamos ver o que, que o Papa Francisco fala sobre um pouquinho a Santa Missa, a Eucaristia. Vimos no último encontro sobre Paulo e a extravagância que estava acontecendo na comunidade de Corinto. A partilha estava faltando, o acolhimento. Agora então o Papa Francisco vai nos ajudar com algumas reflexões sobre essa participação na Santa Missa. Por que ir à missa aos domingos? Francisco explicou aos fiéis que foi no primeiro dia que Jesus ressuscitou, que é o domingo, também segunda-feira. No domingo, de madrugada, Jesus ressuscitou. E que, desde os primeiros tempos, os discípulos de Jesus celebravam, passaram a celebrar o encontro eucarístico com o Senhor no dia que os judeus chamavam o primeiro dia da semana e os romanos o dia do sol. Depois da Páscoa, os discípulos de Jesus acostumaram-se a esperar a visita do seu divino mestre Jesus no primeiro dia da semana. Foi nesse dia que Jesus ressuscitou e veio encontrar-se com eles no cenáculo, na tarde do primeiro dia da semana, ao encontro da comunidade. A paz esteja com você. Então, é desde o início que os cristãos se reuniam no domingo, primeiro dia da semana, porque é o dia do sol para os humanos. Esse dia do sol passou a ser o sol tido como sinal da luz que Jesus Cristo é. E Jesus ressuscitou, não está mais morto, agora ele está vivo, para dizendo verdadeiramente esse é o Salvador, é esse que transforma a comunidade. Ele tem verdade nas suas palavras, porque ele ressuscitou. Então os cristãos, desde o início, no domingo, se reúnem para celebrar a Eucaristia, a Santa Missa. Jesus vem ao encontro dos seus no domingo à tardezinha, dia do Senhor. Falando e comendo com eles, Jesus se apresenta como ressuscitado. E durante 40 dias, Jesus conviveu com seus discípulos, dava até os alimentos para ele, não é verdade? Então, o Papa afirma verdadeiramente que o domingo é o dia do Senhor. Nesse encontro, no domingo do Senhor, reunidos no cenáculo, Jesus se apresenta, deseja a paz para os seus discípulos e ainda dá o Espírito Santo. Sopra sobre os discípulos para terem a força do Espírito Santo. E ainda manifesta os desejos de Deus, que agora em Jesus nós somos transformados. E Jesus então, soprando sobre eles, envia o Espírito Santo sobre os apóstolos e diz: a paz esteja com vocês e receba o Espírito Santo. Aqueles a quem vocês perdoarem os pecados serão perdoados. Olha a atitude do Cristo. Vai ao encontro dos seus no dia da ressurreição. Deseja a paz e comunica o direito e a certeza de que, em nome dele, a comunidade, através dos apóstolos, perdoa os pecados. O sumo pontífice, o Papa, também responde que não é suficiente responder que ir à missa é um preceito da Igreja. Não basta isso. Eu não vou por causa do preceito da Igreja. Nós cristãos, diz o Papa, nós cristãos precisamos participar da missa dominicalmente, Porque, diz o Papa, somente com a graça de Jesus, com a sua presença viva em nós e entre nós, podemos colocar em prática o seu mandamento e sermos testemunhas críveis, confiantes, verdadeiras. E assim, aos poucos, o primeiro dia da semana, o domingo, passou a ser chamado pelos cristãos o Dia do Senhor. Um abraço para vocês, até o próximo encontro.
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2: 1 hora, horário de Brasília.
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2: Com a Mãe Aparecida, Rede Aparecida de Rádio, juntinho de você, onde quer que estejas. Os nossos irmãos que rezam conosco em Ubá, Minas Gerais, pela Rádio Líder FM, um abraço fraterno a todos vocês. Os irmãos que estão rezando conosco também, pedindo as bênçãos da Mãe Aparecida em Tubarão, Santa Catarina, pela Rádio Tubá FM, a 104.9. Em Boa Vista, Roraima, a Rádio Monte Roraima FM 107.9. Um abraço fraterno a todos os nossos irmãos e irmãs em Roraima. Rádio Monte Roraima FM, louvando e agradecendo. 1 hora, 2 minutos agora.
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0: 1:10, trio Ir ao Povo. Deus não fabrica tijolo. 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
0: Gabi Pedroso chegando com a participação na nossa crônica de hoje.
1: Sempre é Pentecostes. O vento costuma nos descabelar. O sopro do Espírito tem a peculiaridade de deslocar as coisas paradas, estagnadas, inférteis. Vem para desatar nossas âncoras presas pelo medo e falsas certezas. Abala as paredes de nossos guetos. Varre as fronteiras. Não para destruir, mas para construir, para edificar o novo. Pentecostes é anti-Babel. Babel é a confusão das línguas, o acanhamento dos nacionalismos, a guerra das culturas, o afrontamento das religiões. Pentecostes proclama o amor como língua universal, sem apagar nada dos idiomas que se enriquecem com o Espírito. O sopro sagrado forja a unidade pela comunhão das diferenças. Faz de todo homem um cidadão do mundo e um artífice do reino. Este país sem territórios nem fronteiras, onde todo e cada parte vibram no diapasão da universalidade. A experiência de Pentecostes é de uma encarnação onde não se pode confundir nem separar carne e espírito, espiritual e político. Pentecôte sur l'Europe. Fabien Delecos, franciscano belga.
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1: Padre Reginaldo Carreira chegando em mais uma madrugada aqui com a Mãe Aparecida.
2: Cala a boca, falou a esposa meio em tom de brincadeira para o seu esposo numa conversa breve que tivemos há uns dias. Como somos amigos, não me surpreendi nem me escandalizei com a frase. Mas após o sorriso amarelo do rapaz, percebi que por trás da brincadeira havia uma situação mal resolvida. Na maioria das vezes, quando ordenamos o silêncio ao outro, significa que perdemos toda a capacidade de dialogar e de fundamentar nossa posição contrária. Na verdade, o silêncio é necessário e útil num relacionamento. Quando tem o objetivo de ser pausa para um diálogo mais coerente, equilibrado, na hora certa e comprometido. E nesse caso, ele é uma solicitação, nunca uma ordem.

0: Vera Lúcia, Pai Nosso. 1:21, bom dia.
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0: 7, Rio de Misericórdia, Banda Vida Reluz. Bom dia a você, meu irmão. Bom dia a você, minha irmã. Reze conosco, viu? Às 4 da manhã, o Santo Terço Mariano. Rio de Misericórdia.
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1: 1:30. 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
1: Juntinho de você, na sua casa, no seu trabalho, os irmãos que estão rodando pelas estradas, louvando e agradecendo a Deus por tudo na vida de vocês, na vida de toda a família. Quem reza conosco, pedindo sempre a proteção e as bênçãos da Mãe Aparecida, louvando e agradecendo por tudo, são os nossos irmãos queridos lá em Aracaju, no Sergipe, nos ouvindo, rezando pela Rádio Cultura FM. Obrigado, viu, pelo carinho de todos vocês. Quem também está participando com a gente, a Simone e o Júlio em Juiz de Fora, Minas Gerais, rezando por eles dois, pela vida e saúde deles, do filho, louvando e agradecendo por tudo. Estão lá agradecendo pelos milagres e livramentos que recebemos a cada dia e não percebemos. É verdade, viu, Simone? Quantos e quantos milagres, né? Livramentos que a gente recebe no dia a dia de nosso Pai e a gente, ó, nem dá conta, não é verdade? Obrigado, viu, minha irmã? Tá lá na lida, cuidando dos quitutes, cuidando, né, dos artesanatos também, a Simone e o Júlio. O Júlio hoje tá feliz, botafoguense, né? Louvando e agradecendo a Deus, né, Júlio? Um beijo no coração, nos ouvindo pela rádio, a nossa querida Rádio Catedral lá em Juiz de Fora, o Arthur, que é o filhão deles, rezando conosco, louvando e agradecendo. 1:32.
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Como és lindo, Banda Vida Reluz. 1:37. 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
1: Elô Silvério chegando, trazendo pra gente esse momento com a mãe.
2: Estamos começando o Momento com Maria de hoje e vamos juntos refletir o tema Maria que louva antes de ver a promessa. Maria nos ensina a confiar em Deus, mesmo quando ainda não vemos o cumprimento de suas promessas. Ao receber o anúncio do anjo, ela não duvidou, mas respondeu com fé e entregou sua vida à vontade do Senhor. Em seu Magnificat, Maria louva a Deus antes de contemplar plenamente aquilo que ele realizaria em sua vida. Seu coração acreditava que a promessa de Deus jamais falharia. Assim, também somos chamados a louvar, mesmo em meio à espera, às incertezas e às dificuldades. Que a exemplo de Maria, nossa fé seja maior que nossos medos e nosso louvor seja maior

nossa preocupação. Que possamos dizer: minha alma engrandece o Senhor, confiando que Deus age no tempo certo e cumpre sempre suas promessas.

0: do Vinhote pelas mãos de Maria.
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1: Irmão, irmã, façamos catequese. Havia um mendigo que pedia almoço todos os dias no convento onde eu moro. Nem sempre ele tinha fome. Então, ele jogava na grama o arroz, o feijão, a verdura, o macarrão e ficava apenas com as batatas e a carne. Guardar? Nem pensar. Ele não tinha geladeira. Dessa forma, aparecia todos os dias às 11h30. Maltrapilho, com cara de sofredor, para ganhar de novo só a carne que lhe interessava, porque o resto ele jogava fora no ralo, na grama. Chamada a atenção, revoltou-se, dizendo que era pobre e estava sendo humilhado. Dizia que tinha o direito de comer só as proteínas das quais precisava. O resto ele tinha o direito de jogar fora. Direito de jogar fora, ele falou isso. Porque ele não tinha onde guardar. A comida que lhe dávamos já não era mais problema nosso nesse caso. Era dele. Ele fazia o que quisesse com ele. Pobre, pedinte e atrevido. Conhecia o seu direito de pedir, só não aceitava o dever de não desperdiçar. Há católicos e evangélicos fazendo a mesma coisa. Desperdiçam e acham que têm esse direito. E as graças, só aquelas que eles querem. Então, Deus não tem direito sobre eles. Eles usam Deus. Infelizmente. Existe gente assim. Cantem comigo.

0: Maria e São Miguel. Fernando Vinhotti cantando pra gente. 1:58.
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2: 2 horas, horário de Brasília.
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2: Com a Mãe Aparecida, a Rede Aparecida de Rádio, juntinho de você, na sua casa, no seu trabalho, na estrada, onde quer que você esteja, viu, meu irmão? Rezando conosco, louvando, pedindo sempre a proteção e as bênçãos do Senhor Jesus na sua vida, na vida da sua família, louvando e agradecendo. 2 horas, 1 minutinho, deixa eu abraçar aqui uns amigos que estão rezando conosco, a Vânia Lando de Carvalho, ela está em Campinas, São Paulo, né, Vânia? Rezando conosco, louvando e agradecendo, pedindo as bênçãos da Mãe Aparecida por ela, pela família, louvando.

0: Esqueço.
1: Tony Alisson, 2:06. Eu não esqueço. Rezando conosco, Padre Vanderlei Souza, missionário redentorista, com o nosso momento de oração.
2: Querido irmão, querida irmã, setembro é um tempo especial para celebrarmos esta conexão que temos com Nossa Senhora, pois é o mês que celebramos a sua natividade. Celebramos também a Mãe, a Virgem Senhora, que vai firmemente com Jesus até a cruz, sob o título de Nossa Senhora das Dores. Momento certo para encontrarmos força nessa devoção. Lembrar que somos chamados por Deus pelo nascimento a comunicar o seu amor e pelo batismo a sermos testemunhas da vida e abundância. Em todos os momentos, quer estejamos em momentos cruz ou não. E enquanto vamos nos ajustando, conectando a nossa vida à vida divina, à comunicação de Deus, vamos tornando a nossa rotina oportunidades de semear, comunicar e compartilhar as alegrias e tristezas, as dores e as graças, tornando assim presente em nossa vida a palavra de Jesus. Rezemos. Senhora Aparecida, Mãe de Deus e Nossa Mãe, que tens o título de Senhora das Dores, nós vos contemplamos pela fé aos pés da cruz. Nós vos contemplamos também tendo nos braços o corpo sem vida de vosso filho Jesus, e como na profecia de Simeão, uma espada de dor transpassando vossa alma. Vós sois a mãe das dores e continuais a sofrer as dores dos vossos filhos e filhas, porque sois mãe presente que caminha conosco e és solidária às nossas dores. Por isso vos pedimos, mãe, e solidários com todos os irmãos e irmãs que neste momento sofrem, recolhei em vossas mãos os anseios e as angústias do povo sofrido, povo sem paz, sem pão, sem teto, do povo condenado a viver sem seus direitos reconhecidos, sem a sua dignidade. Mas com vossa graça, podeis fortalecer a estes que sofrem e a todos os que trabalham por transformações em nossa sociedade. Permanecei conosco, mãe. Dai-nos o vosso auxílio, vós que sois a mãe das dores e que compreendeis as dores dos vossos filhos e filhas, para que nos convertamos sempre em prol do reino de Deus. Rogai por nós, ó querida Mãe Senhora das Dores, pois sois a mãe de todos e de todas os que sofrem. Amém.
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2:13, madrugada de quinta-feira, quinta-feira eucarística. Padre Ricardo White, em nome do Pai.

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1: Padre José Allen chegando com a sua mensagem para o dia de hoje.
2: A paz esteja com você. Nesse encontro com Maria, vamos lembrar que Maria é um exemplo para toda a igreja. Maria é uma mestra da vida espiritual para cada um dos cristãos. Por isso que o Papa São Paulo VI dizia: se nós não formos marianos, não somos autenticamente cristãos. É preciso que a gente veja em Maria o caminho que ela seguiu, que é o exemplo para nós seguirmos. Toda a nossa vida deve ser realmente um processo permanente de conversão e de santidade. E Maria é para nós modelo da vida, da oração e de toda forma de poder seguir a Deus fazendo a sua vontade. O sim de Maria é para todos nós uma lição e um exemplo de obediência, fazendo a vontade do Pai. É um meio e um caminho de santificação. A nossa vocação, ou seja, para que que Deus nos chamou à vida? Para sermos santos. O que quer fazer? O que quer ser santo? É fazer a vontade de Deus, amar a Deus e amar o próximo, como Jesus ensinou. Tem alguém que fez isso de uma maneira plena, como Deus espera de cada um de nós? Sim. Ninguém mais, ninguém menos do que Maria, a própria mãe de Jesus. E com ela também seu esposo São José, que é nosso modelo de pai e educador. Peçamos então a Maria essa graça, que a gente tenha essa humildade de sempre procurar fazer a vontade de Deus. Em todos os momentos, no seu trabalho, na sua missão, seja em casa, como pai, mãe, na sua profissão, como um aluno, como um funcionário, enfim, onde você estiver, nunca esqueça, você é um filho, você é uma filha de Deus. Olhe para Maria e sempre repita: fazer tudo o que Jesus ensinou. O que eu estou fazendo, o que eu estou pensando, é o que Jesus ensinou? Se é, vamos seguir. Se não é, vamos corrigir, vamos melhorar. É só desse jeito que nós podemos realmente crescer na graça, no conhecimento de Cristo e nos tornar verdadeiramente filhos de Deus, seguindo o exemplo de...
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0: coral Paulos, eis aqui tua serva, 2:19.
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0: Sacerdócio e o sacrifício. Hebreus 8:25. Sacerdote é um homem tirado do meio dos homens, irmão nosso colocado para oferecer a Deus o culto do mundo, adoração, agradecimento, súplica e reparação. É um homem constituído para atravessar o infinito que nos separa de Deus. Ninguém seria capaz de atravessar, mas Deus resolveu de modo divino o problema. A segunda pessoa de Deus, o Verbo divino e a ideia do Pai, que é Filho, veio ao mundo e assumiu humanidade, corpo e alma, encarnando-se no seio sacrossanto de uma mulher que ele mesmo santificou para ser digna mãe de Deus. Assim, realizou o sacerdócio. O homem Deus, nosso irmão, que tem dignidade infinita, tornou-se a ponta, pontífice, entre Deus e a criatura, como se lê em João 3:3. Ninguém sobe ao céu senão aquele que desceu do céu. E Cristo, sacerdote, sobe ao Pai para oferecer um universo infinitamente dignificado pela encarnação do Filho Eterno. E volta aos homens a lhes trazer a vida do próprio Deus. Só em Cristo, com Ele e por Ele, os homens entram em comunhão vital com Deus. Muitos teólogos julgam que mesmo se o pecado não tivesse entrado no mundo, o Filho de Deus se encarnaria não para morrer na cruz, oferecendo em sacrifício de reparação, mas, sem morte, apresentando um sacrifício só de louvor, agradecimento, adoração e súplica. Mas ele veio de fato para um sacrifício de reparação e reconciliação. Ele morreu e ressuscitou em favor dos pecadores. Cristo, o sacerdote divino, por sua morte e ressurreição, consumou com valor infinito a reconciliação para a eterna união das criaturas com Deus. Aliança. Cristo não morre mais. A morte não tem mais poder sobre ele. O Cristo não tem necessidade de repetir todos os dias outro sacrifício, como no Antigo Testamento, cujos sacrifícios eram imperfeitos. O dele é de valor infinito e de uma vez para sempre. A missa torna realmente presente todos os dias e em muitos lugares a realidade deste único e eterno sacrifício da morte e ressurreição do Senhor. Não para aumentar o valor do mesmo sacrifício, de valor infinito, mas somente para nossa participação, que não é infinita, mas gradativa e pode crescer. O Senhor, pela ressurreição, foi como homem em seu corpo, assumido na transcendência da divindade. Por isso, fora das leis do tempo e do espaço, ele está realmente presente na Eucaristia. É assim que ele, fora das leis do tempo e do espaço, se apresenta em cada missa, a realidade da sua morte que ele sofreu uma única vez.
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0: 2:27, com a mãe Aparecida, Rede Aparecida de rádio, Roberto Carlos, o homem bom. Às 4, rezamos o Santo Terço Mariano, reze conosco, 3104-1043, é o nosso WhatsApp.
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2: 2:30, horário de Brasília. 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
2: Abraçando a você, meu irmãozinho querido, que reza conosco, rezando com a gente, louvando e agradecendo em Fortaleza, Ceará, pela Rádio Millennium Web. Os nossos irmãos que estão em Porto Feliz, São Paulo, pela Rádio Nova Porto FM. A você em Jeromoabo, na Bahia, pela Rádio Vaza Barris FM, a 104.9. Obrigado a todos que nos ouvem pelas nossas rádios parceiras e também pelo aplicativo Aparecida, pelo portal a12.com/rádio Aparecida. Louvando e agradecendo sempre. Um ótimo e abençoado dia também aos nossos irmãos, a Elaine em São Paulo, no bairro Jardim Nordeste, rezando por ela e pela família. O seu João Reis em Brasília, rezando por ele e pela família. O Wellington Farias, rezando pela esposa, Adriana, o Arthur e Maria Júlia, são os filhos. Que Deus abençoe a todos nós. Amém, meu irmão. Ah, em Santos Dumont, Minas Gerais, o Isaac, rezando por ele e pela família. Ele está lá rezando por todos da paróquia de São Sebastião, em Santos Dumont, Minas Gerais.
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2: Compadecido, o Senhor o deixou ir embora e lhe perdoou a dívida. Mateus 18:27. As parábolas de perdão que Jesus conta sempre tentam nos envolver na história. É preciso perceber que não se trata da história de fulano ou cicrano que Jesus conta, mas se trata sim da minha história, da condição de cada um de nós. Aqui um senhor muito rico pode ser entendido como o próprio Deus. Recebe alguém que lhe deve muito. A compreensão de que o pecado é uma dívida a Deus está bem presente aqui. Se assim fosse, a quantia da dívida seria impossível de ser paga. É isso que Jesus ressalta ao falar de 10 mil talentos. Uma quantia absurda que o servo nunca poderia pagar. Mas o Senhor se compadece. E é essa referência e não a da dívida que nos faz relacionar o Senhor com o próprio Deus. Ele perdoa. Essa é a imagem de Deus que Jesus apresenta e que é uma boa novidade. Não estavam acostumados no tempo de Jesus em relacionar misericórdia com Deus. Este precisava ser aplacado com sacrifícios e orações. Mas não é assim. Por isso, a história de Jesus tem uma ênfase na responsabilidade de quem recebe o perdão. O servo perdoado de uma dívida impossível de pagar não é capaz de perdoar algo irrisório se comparado com a quantia anterior. Esse servo, então, perde o perdão que lhe tinha sido dado gratuitamente por compaixão. Não se trata aqui de colocar condições para a misericórdia de Deus, mas sim de mostrar quão grandiosa é essa misericórdia, a ponto de não ser nada superficial. Não era a dívida que precisava ser abonada, mas o servo que precisava ser perdoado, e para isso, não bastava o patrão perdoar. Ele mesmo deveria se perdoar aceitando o perdão e mudando de vida. Trata-se de um processo único, um processo de conversão. Somos duros de coração, Senhor. Ainda nos consideramos melhores e merecedores. Precisamos de humildade para aceitar teu amor e teu perdão, para aprendermos que eles vêm quando amamos e quando perdoamos. Ensina-nos a ter compaixão. Amém.
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0: Padre João Carlos, a guerra dos meninos. 2:47, bom dia.
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2: A paz de nosso Senhor Jesus Cristo esteja com você, meu irmão e minha irmã. Hoje, dia 17 de setembro, a Igreja celebra a memória de São Roberto Bellarmino, bispo e doutor da Igreja. São Roberto Bellarmino nasceu de uma rica e numerosa família toscana no ano 1542. Sobrinho do Papa Marcelo II, Roberto ingressou em 1560 na Companhia de Jesus. Estudou teologia e em 1576 tornou-se o primeiro titular da Cátedra de Apologética, isto é, de defesa da ortodoxia católica na Universidade Gregoriana, que naquela época se chamava Colégio Romano. Foi professor de São Luís Gonzaga e eleito cardeal e arcebispo de Capua no ano 1599. O povo o admirava por causa de seu exemplo de caridade e simplicidade. Nos 3 primeiros anos de vida religiosa, sofreu horríveis dores de cabeça, que não o impediram de estudar teologia e defender sua própria tese por 3 dias consecutivos. De volta a Roma, entre outros encargos, teve também a responsabilidade de diretor espiritual e esteve ao lado de São Luís Gonzaga, conduzindo-o até os últimos instantes de vida. Seu catecismo mereceu-lhe o título de mestre de várias gerações de crianças. Em seu livrinho, escrito em forma de diálogo, milhares de crianças aprenderam as verdades fundamentais da fé professadas no batismo. Dentre várias obras teológicas, escreveu A Arte de Bem Morrer, isto é, um modo de despedir-se da vida com serenidade e desapego. Morreu a 17 de setembro do ano 1621 em Roma. Em 1930, teve a tríplice glorificação: bem-aventurado, santo e doutor da Igreja. Ó Deus nosso Pai, a exemplo de São Roberto Bellarmino, fazei-nos amar vossa palavra. Em nossas dificuldades, nos momentos desesperançosos de nossa vida, saibamos em vós buscar alento, força, inspiração e luz para nossos passos, para na alegria conservarmos o dom da fé. Amém. São Roberto Bellarmino, rogai por nós.
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0: Rosário, cantemos a Jesus sacramentado. Bom dia.
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1: 2:57, louvando e agradecendo a Deus por mais um dia. Agradecendo a nossa mãe, a Virgem Maria, a Senhora Aparecida, por tudo em nossa vida, pela sua intercessão, pelo seu cuidado. E o Santo Terço, às 4 da manhã, meu irmão, minha irmã, rezemos juntos, por nós, pelos nossos e por todos que precisam de orações. Noites traiçoeiras.

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1: Agora 2:59 minutos.
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1: Com a Mãe Aparecida, a Rede Aparecida de Rádio, onde quer que você esteja rezando conosco, em mais uma madrugada com a mãezinha querida, a Senhora Aparecida. Como é bom poder estar juntinho de você, rezando, louvando e agradecendo. Pedindo sempre as bênçãos, a intercessão de nossa mãe querida, a Senhora Aparecida. E a você, meu irmão, que reza conosco, pedindo sempre a proteção de nossa mãezinha querida, vai rezar conosco o Santo Terço. Isso mesmo, já às 4 da manhã, o Santo Terço Mariano, louvando e agradecendo a Deus por tudo. Você mande para a gente as suas intenções pelo 3104-1043, é o nosso WhatsApp, onde você envia também as suas intenções, por quem você está rezando no dia de hoje, por quem você vai rezar, isso mesmo, por quem você está rezando no dia de hoje. Então mande pra gente e nós rezaremos juntos com você e por você também, louvando e agradecendo a Deus por tudo em nossa vida. Quem está chegando para cantar pra gente é o padre Cleidimar Moreira e a Zizi Vaz.
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1: Olá, meu irmão, minha irmã. Graça e paz para você e sua família. No evangelho hoje temos a narração da pecadora que durante um almoço na casa de um fariseu, sem ser convidada, se aproxima de Jesus, coloca-se aos seus pés e começa a chorar. Banha os pés de Jesus com suas lágrimas e depois enxuga-os com os seus cabelos, beija-os e unge-os com perfume. Invoquemos a luz do Espírito Santo para que abra as nossas mentes e corações ao acolhimento da palavra do Senhor.

Espírito Santo, tu que habitas, tu que falas, rezas e ages em mim, abra-me a palavra, que a minha mente e o meu coração sejam o terreno bom onde a semente da palavra possa germinar, crescer e frutificar, para que a minha vida seja transformada. Amém. Hoje, 17 de setembro, a liturgia nos oferece o Evangelho de Lucas, capítulo 7, versículos 36 a 50. Um fariseu convidou-o para comer com ele. Jesus entrou na casa do fariseu e recostou-se à mesa. Nisso, uma mulher que vivia na cidade, uma pecadora, ao saber que ele estava reclinado para uma refeição na casa do fariseu, trouxe um alabastro de perfume. Colocou-se detrás dele, aos pés dele, chorando, e começou a banhar-lhe os pés com as lágrimas. Secava-os com seus cabelos, cobria-os de beijos e ungia-os com o perfume. Vendo isso, o fariseu que o tinha convidado pensou: este, se fosse profeta, saberia quem é e que tipo de mulher está tocando nele, uma pecadora. Mas Jesus disse à mulher: tua fé te salvou, vai em paz. No texto de hoje, Jesus é convidado a cear na casa de um fariseu. De repente, aparece uma mulher pecadora. Seus gestos de amor e de gratidão são extravagantes e incomodam o fariseu. Jesus percebe isso e conta-lhe a pequena parábola de dois devedores. Um devia um grande valor, 500 denários, e o outro 50, algo fácil de quitar. Dívida nas escrituras remete a pecado. Logo, o credor, ao perdoá-los, demonstra seu amor aos dois. Mas qual ele amou mais? A pergunta de Jesus intriga Simão, o fariseu, que já suspeita ser ele o menor credor e o maior a pecadora. Sua resposta confirma a equivalência entre amor e perdão. A quem mais perdoou, mais amou. Jesus compara os gestos extraordinários de hospitalidade da mulher à ausência deles por parte do anfitrião. A humildade e a generosidade da mulher são contrastadas com a mesquinhez do fariseu. Assim, Jesus não só convida Simão e os presentes a acolherem os pecadores, mas também os escandaliza com o poder de perdoar os pecados. A mulher acolhe a palavra do Mestre, é salva pela sua fé e então pode viver em paz, restabelecida na comunidade. Jesus disse à mulher: tua fé te salvou, vai em paz. O Senhor nos convida a sermos praticantes da palavra. Neste momento, vamos dispor o nosso coração para a vivência de sua palavra.

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1: Olá, meus irmãos, minhas irmãs, queridos devotos de Nossa Senhora Aparecida, sejam bem-vindos ao Escola de Maria. Nesta semana, nós estamos acompanhando o irmão Urade falando da importância de visitar a casa de Nossa Senhora Aparecida. E hoje, de modo especial, ele vai falar sobre a partilha, a família e as romarias juntos, partilhando pão aqui na casa de Nossa Senhora Aparecida. Vamos acompanhar.
2: Uma das experiências mais bonitas, mais fortes e intensas que a gente faz quando peregrina para o santuário é comer juntos. Eu estou aqui com um grupo de peregrinos de João Pessoa. E vamos comer alguma coisa, né, gente? Vocês já comeram, mas vamos comer de novo. Pode ser vindo aqui. Isso. Aqui tem um sanduichinho também. Aqui. Vamos lá. Isso. Abrindo o sanduíche. Isso também. E normalmente a gente traz aquelas comidas boas, né? Hoje a gente trouxe, foi só isso aqui. Paciência é o que é possível, né? Então, gente, a gente vem à casa de Maria, nossa mãe, e o comer juntos também faz parte da nossa experiência espiritual. Sabe por quê? Jesus, quando quis falar do reino de Deus, não multiplicou os pães e os peixes? E o último gesto de Jesus foi na Eucaristia, que foi celebrar a ceia com os seus discípulos e discípulas. Então, gente, por que quando a gente vem à casa, pode tomar, pode pegar, de Nossa Senhora, isso, beleza, vem aqui, nós temos esse prazer de comer juntos, porque isso nos lembra a casa da nossa mãe, da família. Como é bom a gente ir na casa da nossa mãe. Muitos de vocês que estão aqui talvez não tenham mais mães vivas, vocês são mães e avós. E você estava me contando aqui, né? Eu perguntei, quem é que é a avó aqui? Quem que é a minha avó aqui? Levanta o dedo. Olha que beleza. A avó é mãe duas vezes. É, então eu perguntei, quem é que os netos vão comer na casa? Ela falou, todo dia os netos comem na casa dela. E o marido é que fica com os netos de manhã para ela poder trabalhar. Então, gente, lembremos como é importante na nossa peregrinação aos santuários marianos a gente celebrar com o alimento que nós estamos juntos, que nós somos comunidade. E Maria é aquela que nos reúne. Maria nos leva a nos alimentarmos com o corpo de Jesus, que é a Eucaristia. E a gente volta da peregrinação com alegria no coração, não é verdade?
3: Espírito Santo, né?
2: E com a força do Espírito Santo. Então, lembremos disso. Quando você for em peregrinação, seja o santuário de Aparecida, seja um outro santuário mariano, como é importante a gente compartilhar as nossas alegrias, a nossa história. Vocês que vieram de João Pessoa de avião até o Rio, depois vieram de ônibus até aqui, também foram conversando muita coisa, né?
4: Uhum.
2: Vocês já se conheciam?
3: Não,
2: todo mundo?
3: Não.
2: Também uma oportunidade de se conhecer, não é assim?
3: Poucas pessoas,
2: fazer amizade. Então,
3: é uma experiência ímpar.
2: Então é uma experiência ímpar da gente vir à casa da mãe Nossa Senhora e como irmãos e irmãs estarmos juntos. E a gente volta mais contente,
4: mais feliz.
2: Mais feliz, não é assim?
4: Mais completado.
2: Completado. Mais leve. Olha só, porque parece que a gente deixa por causa dos nossos problemas e dificuldades com Maria. Gente, obrigado a vocês que participaram conosco e você que está aqui conosco ou que vem fazer a peregrinação ao Santuário Mariano, lembre-se disso, da importância da gente compartilhar alegrias, experiências e os alimentos, porque estamos na casa da mãe.
3: Amém.
4: Amém.
1: Muito obrigado, irmão Urade, pela reflexão. E a você, meu irmão, minha irmã, você que é devoto de Nossa Senhora Aparecida, obrigado também por nos acompanhar. Continue nos seguindo e acompanhando todas essas reflexões pelas redes sociais. Muito obrigado e um forte abraço.
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0: E banda Arcanjo, teus planos. 3:33, com a mãe Aparecida, rede Aparecida de rádio, música, fé e missão.
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1: 3:36. 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
1: 3:36, 24 minutinhos faltando para as 4 da manhã, já o nosso Santo Terço e você rezando por você, pela sua família, por todos os nossos irmãos e irmãs.
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0: Luiz Johnny cantando pra gente com a Mãe Aparecida.
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3: Cristo é a verdadeira luz que ilumina todo homem, mas quis que os homens participassem da sua luz, a fim de que eles pudessem, por sua vez, transmitir a luz aos outros. Não digas que não tens qualidades para seres luz do Evangelho. O esplendor da glória dinâmica de Deus se manifesta nas obras de seus filhos e convida a todos a se encontrar com o Pai. Não basta que nós vivamos na vida que em si seja sinal. É preciso que a realidade, assinalada por essa vida, seja o que significa, de maneira que todos que nos vejam não possam deixar de se convencer da realidade salvadora do Evangelho.
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0: Alma missionária. 3:48.
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2: Bom dia, meu amigo, minha amiga. Eu costumo ouvir muitas pessoas que me dizem: ah, como eu gostaria de fazer a diferença nesse mundo. Ou ainda, eu gostaria de deixar a minha marca, ser especial para alguém. Esse é um desejo relativamente comum que as pessoas possuem. E eu ouso dizer que é um desejo muito bom. Uma verdadeira inclinação altruísta de querer proporcionar algo bom e duradouro para outra pessoa. Contudo, muitos acham que é necessário fazer grandes coisas, grandes obras, para causar esse tipo de impacto. A minha experiência me mostra que não. Quero ouvir um exemplo? Vou partilhar com você uma história que ouvi de uma paciente em meu consultório de psicologia. Ela me disse assim: eu cresci numa família pequena e muito pobre. Na verdade, eu era a criança pobre da turminha da minha rua. Minha mãe costumava me enviar para as festinhas de aniversário sem levar presente, apenas para que eu pudesse comer. Isso aconteceu até eu chegar num ponto em que comecei a entender o que estava acontecendo e me sentia muito humilhada e triste. Até que, na quarta série, a mãe de uma amiga me convidou para dormir na casa dela na véspera da festa de aniversário da filha. Enquanto a filha dela estava tomando banho, a mãe colocou os brinquedos que havia comprado para ela no chão do quarto. Ela pediu para que eu escolhesse um para embalar e colocar o meu nome.

0: firme, em quem eu confio, em quem eu ponho toda a minha esperança e confiança. Por isso eu construí a minha casa em ti, porque sei que estando em ti, Jesus, nenhuma tempestade me abalará, nem abalará minha casa, os meus, porque estou em ti. E tu és a fortaleza que me sustenta. Tu és a rocha firme e forte que me sustenta e não me deixa se abalar por qualquer vento que venha do mundo, que venha do maligno. Não, Jesus, estou em ti. Tu és minha esperança e minha confiança. Por isso eu já vou te agradecendo pela tua vitória sendo manifestada na minha vida. Obrigada, Jesus. Obrigada, meu Jesus.
1: Obrigado, Senhor, porque tu estás aqui, Senhor. E quando vem o vendaval, o Senhor me sustenta. Essa é a nossa confiança. Tu és um Deus de vitória. Nós confiamos em ti, Jesus.

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4: Olá, bom dia, bom dia, bom dia. 4 e 1, excelente madrugada. Hoje, quinta-feira, dia 17 de setembro deste ano de 2026. Bom dia para você de Sacramento, cidade circunvizinhas, comunidades rurais. Bom dia para você, internauta. Está no ar mais um programa sucesso, sob direção geral de Padre Ricardo Fidelis. Na produção, José Devair Silva. Apresentação, programação, locução e a recepção é minha, Carlos André, com você a partir de agora, informando, divertindo, evangelizando.
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4: Bom dia, bom dia para você de Sacramento, cidades circunvizinhas. Bom dia para você onde quer que você esteja, trabalhando, descansando, se preparando para mais um dia de trabalho. Aos motoristas, obrigado pela carona. 18 graus agora em Sacramento, a umidade relativa do ar 61%. Bom final de semana para você, como eu costumo dizer, hoje é o começo do fim, né? Mas do final de semana, então vamos juntos, eu de cá e você de lá, e o melhor da música sertaneja raiz. Participe comigo, 3351-1735, ou mande aí sua mensagem pelo nosso WhatsApp, 99197-1748. Vamos juntos, você pode mandar a sua mensagem, áudio ou em texto aí pelo nosso WhatsApp, lembrando que pelo número do WhatsApp a gente não atende ligações, quer falar comigo aí pelo 3351-1735. A você, meu amigo produtor rural, você homem do campo que já está na lida aí, tá começando a organizar para começar a tirança de leite, já tá tirando leite, então bom trabalho para você, né? Seja bem-vindo, que Deus abençoe. A você, motorista, obrigado pela carona. Caminhoneiro, carreteiro, aí moçada firme no eito comigo. Já está na rodagem, tá aquecendo o motor do Brutus, que Deus abençoe a todos. E vamos juntos, né? Vamos juntinhos aqui pelas ondas da 100,3 e também pelo aplicativo. Vamos ver se hoje, né, a voz do Carlos André consegue ir até o final do programa. Gente, mas então não é a gripe, mas daquelas. Ô, trem danado, isso não sara, não vai embora, né? Mas vamos juntos, né? Vocês estão percebendo aí, a voz não está lá, essas coisas, mas graças a Deus ainda temos essa, né? Então, obrigado aí pelo seu carinho, a sua compreensão, peço desculpas aí, né? Mas vamos à luta. 4 e 4, bom dia.
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4: Ao vivo e a cores com você, João Mulato e o Douradinho, abre o programa de hoje, Rosa Branca Perfumada. Bom dia, bom dia, bom dia.
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1: 4:12, bom dia.
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0: Tentei te esquecer, antes é Mulato e Cassiano, Sertão ainda é Sertão, Rosa Branca Perfumada com João Mulato e o Douradinho, abrindo o nosso programa desta quinta-feira, 17 de setembro deste ano de 2026. Hoje, dia do transportador rodoviário de cargas. Então, a você, meu estimado motorista, que transporta o progresso do nosso Brasil, receba o meu abraço e a nossa programação musical. Tudo de bom, bênçãos e proteção de São Cristóvão e Nossa Senhora a você, motorista, principalmente aí, né, os carreteiros, os que trabalham aí com grandes cargas, levando esse progresso por todo o nosso Brasil. Então, obrigado pela carona. Bom dia!
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0: 4:17.
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1: Bom dia, 4:19, bom dia pra Adair Borges, tá no Flamboyant, meu abraço, seja bem-vinda, dona Francisca no Rosário, meu amigo ouvinte lá de Pedregulho, Vitor Hugo, tudo bom, Vitão? Bom dia pra você, é isso aí, bora lá, hein? Vamos que vamos. Bom final de semana aí, excelente trabalho a você e toda a equipe aí. O Walter tá na sintonia também. O Altamir lá em Uberlândia, tudo bom, Altamir? Bom dia, tudo certinho aí? Tudo beleza, né? Seja bem-vindo. O Rogério tá comigo na sintonia também. O Adilson em Araxá, lá no bairro Santo Antônio, tudo bom, Adilson? Bom dia. Abraço aqui aos amigos padeiros, panificadores de Sacramento e toda a região. O Miguel tá na sintonia lá na Fazenda Lagoinha. Tudo bom, Miguel? Bom dia. Abraço aqui ao Bernardo, tá na Fazenda Nossa Senhora Aparecida. Seja bem-vindo, Bernardo. Mandando um abraço para mim, para todos da rádio e parabenizando pela programação musical. Muito obrigado. Quero dar um pulinho também na Fazenda Olhos d'Água. Abraço aí a todos na Fazenda Olhos d'Água, né? Senhor Zequinha, dona Helenice. É nosso querido senhor Zequinha Ferreira aí. Abraço pro Antônio, pra Marlene e meu grande e estimado amigo Jair e também o Lázaro e suas famílias aí. Tudo bom, Jair? Não bambeia não, menino. Vamos firme. Bom trabalho pra vocês. Obrigado aí pela amizade verdadeira e sincera. Fique à vontade aqui na nossa 100,3. Obrigado pela companhia nesta madrugada de quinta-feira. Meu abraço aqui também ao senhor Pedro Marques e a dona Terezinha no centro da cidade. Bom dia aqui também pro, cadê aqui? Tem mais gente comigo? É o Sebastião, tá na sintonia, Carlos, bom dia. Tô aqui tomando um cafezinho, você não toma café, então boa água aí pra você, bom café pra nós. É isso aí, senhor Sebastião, bom dia. Vamos de moda, 4:21.
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1: 4:24.
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1: 4:32.
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11: Bom dia, 4:35, 4:35. Abraço pro pessoal na Fazenda São Manuel. Bom dia, Livandro. Bom dia, Cristiano. 4:35. Abraço pro pessoal na Fazenda São Manuel.

Morada no Estadão de São Paulo. Bom dia, Gorila lá em Garapava, tudo bom, Gorila? Bom dia. Maria Zanin tá no João 23, tudo bom, Maria? Oi, dona Silvia, bom dia. Tudo bem com a senhora? Tudo certinho aí? Um abraço aí pra senhora. O José Ivan e a Cirlei lá na Fazenda Jatobá, também o José Heitor. Deus abençoe vocês aí, Ivan, bom trabalho, vamos que vamos, né? Tá terminando já a tirança de leite aí? Ainda não, mas não é possível, né? Bom dia aqui, cadê aqui o Jorge também na sintonia, tudo bom, Jorge? Boa viagem pra você, abraço aí a você e a todos os motoristas. 4:37 lá na Fazenda Santa Terezinha, o Sérgio, o Franciel e a família, tudo bom, Sérgio? Ô, Franciel, bom dia, meu amigo, tudo beleza aí com vocês? Sejam bem-vindos, o Pedro Henrique também sintonizado, Carlos, bom dia, manda uma moçada aí, uma música pra moçada aí, os muladeiros, opa, tá chegando a cavalgada do Chapadão, hein, Pedro? Bom dia pra vocês aí, bom trabalho, Lindomar também tá sintonizado, ó. 4:37, bom dia.

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1: 4:40, bom dia, 4:40.

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bom dia, 4:51, Tibagi, Miltinho, canarinho do peito amarelo, foi pro pessoal lá em Campo Florido, lá no sítio Santos Reis, meu estimado amigo Paulimar Ferreira, a Érico, Paulo Henrique, o Paulo José, tudo bom aí, Paulimar? Tudo certinho? Deus abençoe vocês aí, meu amigo, tudo beleza, né? Aí, ó, eita, nós, fez boa viagem? Tudo certinho? Aí, ó, depois tem que ver lá então, né? Bom demais, viu? Deus abençoe você. Depois me passa o endereço. Ah, já tá aqui o endereço aqui. Eu vou passar lá pra pegar, tá certo? Deus lhe pague, viu? Um abraço aí. Deus abençoe vocês. Cadê meu amiguinho Paulo Henrique? Já tá tomando café aí pra ir pra escola? Tá firme aí? Deus abençoe ele, o Paulo José, né? Muito obrigado aí pela amizade, o carinho, a atenção de vocês, tá certo? José Antônio Borges tá trabalhando e tá na sintonia também, né, José? Bom trabalho aí pra você. Pessoal, ó, e tá marcando mais chuva hoje, viu? Tem previsão de chuva, acabou de chegar pra mim aqui já as primeiras informações do tempo e daqui a pouco às 6:15 nós vamos trazer mais detalhes aí, ó. Tá dizendo aqui que nós teremos aí ventania, raios, trovoada e pode ter queda de granizo novamente devido ainda a essa forte massa de ar quente que se encontra em várias partes da região sudeste, né? Então, atenção aí, principalmente no período da tarde, da noite, né? Então a previsão tá indicando aí esse cenário aí de chuva forte novamente em grande parte do sudeste e também no Mato Grosso do Sul. Daqui a pouco às 6:15 as informações, né? E a meteorologia também nos informa que estas chuvas deverão continuar até a próxima semana e nós ainda teremos aí acumulados significativos, né? No decorrer do final de semana, início aí da próxima semana, mas isso vai depender da intensidade e a direção dos ventos. Como eu sempre digo, é uma previsão e não uma confirmação, né? Às vezes a gente traz as informações aqui, depois encontra com o pessoal. Ei, cara, você falou que ia chover, aí ó, cadê a chuva? Você falou que não ia chover, tá chovendo. Então, gente, é uma previsão e ela pode mudar de uma hora para outra. Isso mesmo é informação dos meteorologistas, né? Previsão aí depende de vários e vários fatores climatológicos e naturais. 4:54, Nestor e Nestorzinho.

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4: Bom dia, 5 horas em ponto.
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4: Bom dia. 5:02, 5:02, excelente quinta-feira. Bom dia para você de Sacramento, cidade circunvizinha, as comunidades rurais. Bom dia para você, internauta. 5:03, 5:03, bom começo do fim, mas é do final de semana. É bom estar com você aí na sua casa, no seu trabalho, onde quer que você esteja. Seja bem-vindo, seja bem-vinda, participe. 3351-1735, mande aí seu WhatsApp, 99197-1748. Meu abraço aqui a dona Silvia e o senhor Antônio, lá no bairro Scaf, estão na sintonia, né? É o sogro aí do meu querido amigo Paulimar Ferreira, né? Os papais da Érica e os vovôs aí do Paulo José e do Paulo Henrique. Então, senhor Antônio, dona Silvia, muito obrigado a vocês aí pelo carinho da sintonia, né? Pessoal no bairro Scaf. Por aí também, dona Bernadette, senhor Eulino, bom dia. Bom dia para também pro senhor José Gaspar e a dona Arlete, pessoal aí no SCAF. Abraço a todos, sejam bem-vindos. 5:04, meu abraço para você aí que está chegando pro seu trabalho, né? Você que está quase terminando a empreitada da noite aí. Então, meu bom dia a todos. Dona Cleusa Márcia, lá no bairro Maria Rosa. Tudo bom, dona Cleusa? Bom dia. Deus abençoe a senhora e toda a família. Dona Sirlene e o senhor Eurípides também na sintonia. Lourenço e Lourival, condenado por amor, atendendo a indicação aqui do Luiz Carlos, pedindo música, oferecendo para todos que estão na sintonia. Luiz Carlos, que está lá em Ribeirão Preto. Alô, moçada de Ribeirão Preto, Estadão de São Paulo.

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1: 5:17.
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1: 5:18, 5:18. E atenção, motoristas. No programa de hoje, vamos falar de dois assuntos muito importantes. Um deles, vamos trazer agora para você aqui na 100,3, e daqui a pouquinho aí no decorrer do programa, né? Vou falar também sobre a CNH vencida. Então atenção, você que está com a sua CNH vencida ou ela está para vencer, tá certo? Ó, então CNHs vencidas desde junho, né? Às vezes a sua carteira de habilitação venceu e você ainda não fez a renovação ou está aí prestes a fazer. Então, no nosso programa de hoje, vamos falar informação muito importante para você, motorista, sobre a sua CNH. Agora, né, eu quero falar para você que 8 estados farão testes com novos radares em rodovias. E são os novos radares aí que estão sendo instalados. É o seguinte, a repórter Carolina Prazeres, da agência Rádio Web, já está comigo aqui na ponta da linha e vai trazer informação importante. Ó, preste atenção. A gente, quando está dirigindo, eu digo a gente porque a gente é motorista também, né? E passa por isso. No meu caso, eu não gosto de correr, mas tem gente que é assim, apressadinho, né? Como diz aquela figurinha aí do TikTok, ó, apressadinho aí, né? Chega no radar, você diminui a velocidade para passar ali na velocidade que está indicada no radar. Agora, com os novos radares, né? Então o pessoal passa aí, ó, no radar, diminui a velocidade, né? Por exemplo, 60 km/h. Você tá vindo a 90, 100, diminui para 60. Passou ali o radar, volta para 90, 100, 120, a botina come, né? Agora não vai ser assim mais não. Preste atenção nessa informação e Minas Gerais está na lista dos novos radares que já entrarão em vigor aí em fase de teste já. Carolina, então qual é essa informação para os nossos ouvintes?
6: A Superintendência de Infraestrutura Rodoviária autorizou a realização de testes com radares que podem calcular a velocidade média dos veículos durante determinado trecho. Os antigos radares fazem com que o motorista diminua a velocidade naquele determinado ponto onde se encontra o radar. Com o novo modelo, o motorista terá que manter a velocidade da via ponto a ponto, como explica o especialista em trânsito, Wellington Matos.
7: Se a velocidade da via é 60, a hora que você passou no primeiro com a hora que você passou no segundo, feito o cálculo, ele tem que levar 60 km/h nessa distância, nesse intervalo, tá? Ou seja, antigamente você freia, passa 60, vai para 120, quando chega perto do outro, freia, passa 60, volta para 120. Isso não vai acontecer mais. Você vai frear, passar a 60 e quando passar no próximo, o cálculo tem que dar 60 km/h.
6: Inicialmente, os radares serão feitos em trechos de rodovias de 8 estados: Espírito Santo, Goiás, Mato Grosso do Sul, Minas Gerais, Paraná, Rio de Janeiro, Rio Grande do Sul e Santa Catarina. Matos acredita que pode haver engarrafamentos em um primeiro momento, já que muitos brasileiros têm o hábito de sair em cima da hora. Mas essa novidade também vai gerar uma reeducação ao motorista, que será benéfico para todos.
7: Eu não estou dizendo que é bom ou que é ruim, só estou explicando como é que é essa situação. Então você tem que ter na cabeça que você vai reduzir essa velocidade para a velocidade correta e para isso você precisa sair mais cedo. Eu acho que esse é o grande ponto do cidadão. Do Estado, ele parte do princípio de que ele está fazendo com que você ande na velocidade que foi determinada pela engenharia de tráfego fazendo assim com que o número de sinistros cada vez caia mais e o número de lesões graves ou até mesmo óbito continue diminuindo, fazendo com que no país comece a cair o número de sinistros complexos que atendem aí ao longo dos anos. Nós temos um número muito alto.
6: No período de teste, não haverá aplicação de multas nem registro de infrações de trânsito. Este primeiro momento servirá para a fiscalização observar o comportamento dos motoristas nos trechos monitorados. Agência Rádio Web, produção e reportagem, Carolina Prazeres.
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1: 5 horas 23 minutos.
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1: 5 horas 25 minutos. Bom dia.

Jean Carlos e o Marcelino judiando de mim antes que Arlita e Baduí, Garça Branca, foi pro pessoal lá da Fazenda Santa Terezinha. Bom dia, Maria Helena, tudo bom? Alô, pessoal no Chafariz, abraço pro senhor Lazinho, pra dona Luzia. Bom dia aqui também pra Aparecida lá em Conquista. O Júlio César lá no Ranchinho, tudo bom, Júlio? Bom dia, Deus abençoe você aí. Abraço pro meu estimado amigo Arthur, toda a equipe aí da CDC Baterias. A Lorderley está no Rosário. Seja bem-vinda, Lorderley. Bom dia para Darcy lá em Canápolis. Abraço aqui também para o Robson e a família. A Alessandra, pessoal de Araxá, sejam bem-vindos. Bom dia, George. Bom dia, senhor Hermino. Ô, George, amanhã, né? Amanhã tem Santa Missa aí no Soberbo. Ontem nós estivemos lá na comunidade Olhos d'Água, lá na fazenda do Marcelo, da Rejane, também do Gabriel. Então, meu abraço a todos aí da comunidade Olhos d'Água. Muito obrigado pelo carinho da acolhida, né? A comunidade se reunindo para a celebração da Santa Missa. E amanhã nós estaremos na comunidade Soberbo, às 19 horas. Então, o pessoal aí do Soberbo, né, em torno aí da comunidade, organizem-se para estarmos juntos na celebração da Santa Missa amanhã às 19 horas. E no sábado, atenção aí os crismandos das nossas comunidades rurais, no sábado às 15 horas nós temos o retiro para os crismandos, né? O encontro dos crismandos lá na comunidade Jaguarinha que está se preparando para receber aí as demais comunidades, né? Os crismandos aí das comunidades lá do Desemboque, Bananal, Quenta Sol, Sete Voltas, né? O pessoal aí da Jaguarinha também, né? Onde tem mais? Será que eu esqueci alguma? Santa Bárbara não tem, bom, acho que são essas, né? Desemboque, Quenta Sol, Sete Voltas, Bananal e o pessoal da Jaguarinha, os crismandos aí, né? Estarão se reunindo no sábado, então, próximo sábado, agora dia 19, lá na comunidade Jaguarim. Estaremos reunidos aí das 15 às 17h30, para esse momento muito importante para a catequese, né, de um modo particular para os crismandos, que no próximo mês, né, estará sendo celebrada aí, né, a crisma nas comunidades rurais. Nosso arcebispo, o senhor arcebispo Dom Paulo Mendes Peixoto, estará visitando aí as comunidades rurais para estar então, né, realizando aí o sacramento da crisma. Então, meu abraço a todos aí, as catequistas, né, muito obrigado aí mais uma vez pelo carinho de vocês, por esta caminhada, né, juntos aí nas comunidades rurais. Os catequistas é uma extensão, né, dos pais enquanto igreja, enquanto evangelizadores, né? Eu fico triste quando as crianças, os jovens chegam para catequese e não sabem nem traçar sobre si o sinal da cruz, né? Não é culpa das crianças, né? A primeira catequese, a primeira igreja é chamada família. Então, você pai, você mãe, né? Não tenha vergonha, né? Não diga que não tem tempo de mostrar aos seus filhos o gosto bom de Deus. Dizer que Deus existe e que é bom, né? Às vezes tem pai, tem mãe, fala, não faz isso, que Deus vai ficar triste, Deus vai castigar. Deus não castiga ninguém e nós não podemos dizer isso às crianças, né? Nós precisamos dizer que Deus é bom sempre, né? Misericordioso, e sempre nos dá o que nós merecemos. Então, você pai, você mãe, né? Coloque em prática aí dentro de casa a sua catequese. Não tenha vergonha de ensinar para os seus filhos o gosto bom de Deus e dizer que Deus existe. Na alegria, na tristeza, nas dificuldades, nas vitórias, nas derrotas, sempre colocar a vida, os projetos e de um modo muito particular, a família, né? Sob a graça de Deus, né? Que Deus providencie sempre, né? Então, seja aí, se você está passando por um momento de dificuldade, seja
né, com saúde, seja na perda de um ente querido, lembre-se que aqui somos passageiros e nesta passagem nós precisamos compreender, né, o progresso daqueles que chegam, daqueles que partem, e não há vitória sem cruzes, né? Talvez a doença está aí, você está doente, né? Tem alguém querido por você que está doente. São as cruzes do dia a dia, são os momentos que nós precisamos vivenciar para que possamos, às vezes, né, compreender esse grande milagre chamado vida. Esta semana mesmo, né, eu vivenciei um exemplo muito bonito disso, né, uma amiga minha, né, uma senhora já, mãe de 3 filhos, né, esposa, e foi diagnosticada com câncer, né, e há muito tempo vinha lutando aí, né, para restituição da restabelecer a saúde. E nesta última semana, ela para restituição da restabelecer a saúde. E nesta

0: para enxergarmos a vida de outra forma, para descobrirmos que as pessoas existem e que nós precisamos uns dos outros. Né? Viver a vida com intensidade é ser grato a Deus pelo projeto que Ele nos concede e nos dá a graça todos os dias, quando abrimos os olhos, respiramos e ganhamos de presente mais um dia. Então, se você está acordando agora, está aí se preparando para o seu trabalho, não reclame, não fique triste, alegre-se e agradeça a Deus pela oportunidade de ter um lar, ter uma família, um alimento e um trabalho para que você possa buscar o sustento aí da sua família e sustentar-se também, né? Agradecer a Deus é reconhecer que Ele existe e que sem Ele nada somos. Então, que Deus nos abençoe e nos dê sempre a graça de, aqui enquanto estivermos, presentear-nos nós mesmos e aqueles que convivemos, para que a vida possa acontecer, e acontecer com intensidade, com respeito, amor e caridade. Colocar a caridade em prática não é sair fazendo doações para aqui e para ali. A caridade acontece quando eu descubro que o amor fraterno, o amor verdadeiro existe, e eu sou capaz de amar o próximo independentemente de qualquer situação. Eu sou capaz de ver no próximo a minha pessoa. E o perdão acontece quando eu tenho a humildade de se colocar no lugar do outro e reconhecer que o outro também é humano, como eu erro, o outro também pode errar, e amar independentemente da circunstância, assim seguindo os mandamentos do nosso Senhor Jesus Cristo. Amai-vos uns aos outros, assim como eu vos amei. E o maior amor acontece quando somos capazes de amar os nossos inimigos. Porque amar o inimigo, amar quem a gente gosta, é muito fácil, né? O difícil é você amar quem você, às vezes, não dá muito certo, aquela pessoa chata, aquela pessoa que te magoou, te magoou, né? Aí sim é colocar em prática o amor verdadeiro. É praticar a caridade de se colocar no lugar do outro. É a humildade de coração, e onde há humildade, a partilha, a vivência e convivência. Que Deus nos abençoe. Bom dia!
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7: 20 faltando para 6. Bom dia, 5:40.
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3: Bom dia, 5h44. 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A CDC Baterias, 3351-3705. 5h45, 15 para 6 faltando. Bom dia.

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1: 5:48.
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1: 5:50.
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12: 2:22. Domingos é 2:22.
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1: 5:52. Bom dia.
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2: Bom dia a todos os queridos rádio ouvintes da Rádio Sacramento. Eu sou o Padre Ricardo Fidelis e nesta manhã de quinta-feira convido a todos a rezarem comigo a oração da manhã. Em nome do Pai, do Filho e do Espírito Santo. Amém. Já o dia nasceu novamente, supliquemos orando ao Senhor, que nos guarde do mal neste dia e por atos vivamos o amor. Ponha freios à língua e a modere da discórdia, evitando a paixão, que nos vele o olhar e o defenda da vaidade e de toda a ilusão. Sejam puros os seres no íntimo, dominando os instintos do mal. Evitemos do orgulho o veneno, moderando o impulso carnal. Para que no final deste dia, quando a noite em seu curso voltar, abstinentes e puros possamos sua glória e louvores cantar. Glória ao Pai, ao seu unigênito e ao Espírito Santo também. Suba aos três o louvor do universo, hoje e sempre, nos séculos. Amém. Senhor, meu primeiro pensamento nesta manhã que começa se dirige para ti, que velaste meu sono e assististe o meu despertar. Tu moras nas alturas e habitas bem no íntimo de minha vida, e todo este dia é teu. Consagro-te agora a jornada que começa, que o meu trabalho seja fecundo como o orvalho do teu amor e a força da tua bênção. Em vão trabalham os homens se tu não os amparas. Permite que eu possa responder claramente a todos a respeito da esperança que existe em mim. Que todos aqueles que eu encontrar possam receber uma palavra amiga de meus lábios, um gesto acolhedor de minhas mãos e uma oração sincera do meu coração. Olha na mesa dos homens pobres e que possam se alimentar para recuperar as forças e continuar a caminhada da vida. Que hoje à noite eu possa estar novamente contigo na intimidade, como alguém que reencontra um amigo para poder dar graças pelo dia que me destes. Vamos agora acolher no coração a nossa palavra de vida, o evangelho deste dia.
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0: Quinta-feira, dia 17 de setembro. Evangelho segundo São Lucas, capítulo 7, versículos 36 a 50. Um fariseu convidou Jesus para comer com ele. Jesus entrou na casa do fariseu e se pôs à mesa. E eis que uma mulher conhecida na cidade como pecadora soube que Jesus estava à mesa na casa do fariseu. Ela chegou com um frasco de alabastro cheio de perfume. Ficou por detrás aos pés de Jesus e chorava. Com as lágrimas começou a banhar os pés de Jesus e enxugá-los com os cabelos, a cobrir de beijos os pés dele e a ungi-los com perfume. Quando viu isso, o fariseu que tinha convidado Jesus começou a pensar: se esse homem fosse profeta, saberia quem é que está tocando nele e que tipo de mulher é essa, pois é uma pecadora. Palavra da salvação. Glória a vós, Senhor. Meus irmãos e minhas irmãs, em diversas passagens do Evangelho, vemos os fariseus contrapondo-se a Jesus ou colocando-o à prova, como inimigos ferozes. Na passagem do Evangelho de hoje, constatamos que, apesar de todos os ataques, Jesus procura se aproximar deles, indo inclusive jantar na casa de um fariseu chamado Simão. Mais do que uma crítica, o texto parece expressar a incompreensão de Simão, que não entende o porquê de Jesus se deixar tocar por uma pecadora. O mestre, sempre paciente, explica-lhe: ainda hoje temos dificuldade em aceitar que um grande pecador receba as bênçãos de Deus. Por isso Jesus nos ensina que quem mais é perdoado, mais ama.
1: Depois de ouvir o evangelho deste dia, vamos elevar ao Senhor as nossas preces.

0: Bendigamos a Deus, vida e salvação do seu povo, e o invoquemos. Bendito sejais, Deus e Pai de nosso Senhor Jesus Cristo, que na vossa misericórdia nos fizestes renascer para uma viva esperança, mediante a ressurreição de Jesus Cristo dentre os mortos. Vós que em Cristo renovastes o homem criado à vossa imagem, tornai-nos semelhantes à imagem do vosso Filho. Derramai em nossos corações, feridos pelo ódio e pela inveja, a caridade do Espírito Santo. Dai trabalho aos desempregados, alimento aos famintos, alegria aos tristes e a toda a humanidade graça e salvação. Concedei a vossa bênção e proteção a todos os ouvintes da Rádio Sacramento, especialmente aqueles que apresentaram as suas intenções nesta manhã de quinta-feira, para que suas preces sejam atendidas, alcancem o auxílio que necessitam, que sejam protegidos por vós, tenham a saúde do corpo, a paz em seus corações. Concedei também, Senhor, a vossa graça a todos os membros do Clube de Amigos, para que neste compromisso de nos ajudar a evangelizar pela Rádio Sacramento, eles sejam perseverantes e alcancem também a recompensa que vem de vós. Por todas as nossas intenções e aquelas que trazemos em nossos corações, elevemos ao Pai a nossa oração como o Senhor Jesus nos ensinou. Pai nosso que estais no céu, santificado seja o vosso nome. Venha a nós o vosso reino, seja feita a vossa vontade, assim na terra como no céu. O pão nosso de cada dia nos dai hoje. Perdoai-nos as nossas ofensas, assim como nós perdoamos a quem nos tem ofendido. E não nos deixeis cair em tentação, mas livrai-nos do mal.
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0: Senhor, no início deste dia venho pedir-te saúde, força, paz e sabedoria. Quero olhar hoje o mundo com olhos cheios de amor, ser paciente, compreensivo, manso e prudente, ver além das aparências teus filhos como tu mesmo os vês, e assim não ver senão o bem em cada um. Cerra meus ouvidos a toda calúnia, guarda minha língua de toda maldade, que só de bênçãos se encha meu espírito. Que eu seja tão bondoso e alegre, que todos quantos se achegarem a mim, sintam a tua presença. Senhor, reveste-me de tua beleza, e que no decurso deste dia, eu te revele a todos. Amém. Vamos pedir a nossa mãe, Maria Santíssima, que nos conceda a graça e a bênção que necessitamos. Vamos nos confiar a ela, pedindo que Nossa Senhora nos acompanhe ao longo de todo este dia, nos concedendo a saúde do corpo, a proteção da alma, as bênçãos que necessitamos.
2: Nossa Senhora, Virgem do Silêncio.
0: Ó minha Senhora e minha Mãe, eu me ofereço todo a vós, e em prova de minha devoção para convosco, vos consagro neste dia meus olhos, meus ouvidos, minha boca, meu coração e todo o meu ser. E já que sou vosso, ó incomparável Mãe, guardai-me e defendei-me como propriedade vossa. Amém. Ave Maria, cheia de graça, o Senhor é convosco. Bendita sois vós entre as mulheres, e bendito é o fruto do vosso ventre, Jesus. Santa Maria, Mãe de Deus, rogai por nós, pecadores, agora e na hora de nossa morte. Amém. Queridos ouvintes da Rádio Sacramento, vamos neste momento receber a bênção de Deus para este dia que está começando. O Senhor Jesus Cristo esteja a teu lado para te defender, dentro de ti para te conservar, diante de ti para te conduzir, atrás de ti para te guardar, acima de ti para te abençoar. Ele que vive e reina pelos séculos dos séculos. Amém. A bênção de Deus Todo-Poderoso, Pai, Filho e Espírito Santo. Amém. um feliz e abençoado dia para todos os queridos rádio ouvintes da Rádio Sacramento.
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3: Bom dia, 6:12 é hora de informação. Vamos saber como fica o tempo e a temperatura para esta quinta-feira.
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3: 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Esta quinta-feira será marcada por um cenário de contraste entre as regiões do Brasil. Enquanto uma massa de ar polar mantém o tempo firme na região sul, que um sistema de alta pressão favorecerá a estabilidade em parte do sudeste e do Mato Grosso do Sul. A atuação de uma frente fria no oceano, da circulação de umidade marítima e de áreas de instabilidade manterão condições para chuva em setores do sudeste, nordeste e norte. Para a região sudeste, o sistema de alta pressão no oceano mantém o tempo firme em grande parte desta região. No entanto, a faixa litorânea de São Paulo e do Rio de Janeiro terá chuva fraca a moderada, com possibilidade de pancadas mais intensas em pontos isolados devido à circulação de umidade marítima e atuação de um cavado em médios níveis da atmosfera. Também pode chover em áreas do sul e da zona da mata de Minas Gerais, no sul de São Paulo e nordeste paulista. No Espírito Santo e nas áreas leste e nordeste de Minas Gerais, a influência de uma frente fria favorece chuva de moderada a forte intensidade, com risco de temporais no extremo norte capixaba também. Já no noroeste mineiro, as pancadas ocorrerão de forma localizada durante o período da tarde. O dia será mais agradável no centro-sul paulista, Rio de Janeiro, sul Espírito Santo, sul e leste de Minas Gerais e na zona da mata mineira, enquanto o calor deve predominar nas demais áreas. A umidade relativa do ar permanece baixa no extremo norte mineiro, entre 20% e 30%. As rajadas de vento poderão chegar a 70 km/h no norte de Minas Gerais e entre 40 e 50 km nas demais áreas da região sudeste. Em Sacramento, nesse momento, 18 graus, a umidade relativa do ar 64%. Chove a qualquer hora do dia, período da tarde e noite, há possibilidade de pancadas generalizadas que poderão vir acompanhadas de rajadas de vento, raios, trovoadas, e não é descartada em pontos isolados queda de granizo devido à forte massa de ar quente. A umidade relativa do ar vai variar entre 50% e 90%, a temperatura entre 18 e 28 graus. Os ventos entre 16 e 47 km/h. portalclimatempo.com com as informações do tempo e a temperatura.
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3: Seis e dezessete.
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2: 6:21.
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2: 6:23.
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8: Bom dia, 6.
9: Bom dia.
10: 6,3.
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2: Bom dia, 6:24, 6:24. Eu havia comentado mais cedo aqui na programação sobre uma informação importante para falarmos aí da CNH, sua carteira de habilitação para dirigir, né? Então atenção, ó, CNHs vencidas desde o mês de junho deste ano voltam a valer até o mês de dezembro. Então atenção aí, ó, se a sua CNH venceu entre junho e dezembro agora, né? Desde o mês de junho, ela terá validade até dezembro para você fazer a sua renovação. Então atenção aí, ó. Motoristas com carteira nacional de habilitação, a CNH, ou autorização para conduzir ciclomotor, a chamada ACC, vencidas entre o dia 5 de junho e 8 de dezembro deste ano de 2026, ganharam um novo prazo para renovar o documento, segundo o Conselho Nacional de Trânsito, o CONTRAN. Uma deliberação do Conselho prorrogou a validade desses documentos para o dia 9 de dezembro. Com a medida, o prazo foi ampliado em até 180 dias para as carteiras vencidas desde o dia 5 de junho. Com a mudança, as CNHs e as ACCs vencidas desde junho voltam a ser consideradas válidas e os motoristas não poderão ser punidos em fiscalizações por estarem com esses documentos vencidos. Segundo o CONTRAN, a prorrogação já está em vigor e o condutor não precisa apresentar recurso caso o documento já esteja vencido. A medida, porém, não vale para motoristas com o direito de dirigir suspenso ou cassado. Após a nova data de vencimento, os motoristas terão 30 dias para renovar os documentos. Desde o início de 2026, novas regras passaram a valer para a CNH, incluindo uma que permite a renovação gratuita e automática da habilitação. A medida é um benefício para o chamado bom condutor. Então, se você, né, tá seguindo aí as normas de trânsito, pode fazer o cadastro aí para esta renovação gratuita. Segundo as novas regras, apenas a versão digital da CNH é renovada automaticamente. Caso o condutor também queira o documento físico, será necessário solicitá-lo separadamente após a renovação da versão digital. Para receber a CNH física, o condutor pode fazer a solicitação pelo aplicativo CNH Brasil ou presencialmente em uma unidade do DETRAN do estado onde reside. Esta informação segue, se você quiser aí detalhes, é só acessar aí o portal g1.com.
5: Seis horas 28 minutos.

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1: Agradecendo a você, amigo ouvinte, pela sintonia, seja bem-vindo. 6:30.
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1: 6:32.
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8: Indicadores agropecuários com Diego Brião. Soja.
9: Os contratos futuros com vencimento em novembro registraram elevação nos Estados Unidos na quarta-feira. Na Bolsa de Chicago, a cotação era de US$ 13,20 por bushel. Valores no mercado físico no Brasil por saca de 60 quilos. Estado do Mato Grosso, cidade de Rondonópolis, R$ 149,90. Bahia, região oeste, R$ 146,88. E Rio Grande do Sul, Nonoai, R$ 140.
8: Boi gordo.
9: Em São Paulo, na B3, os contratos com vencimento em setembro eram negociados ao final da quarta a R$ 361,50 por arroba. Houve elevação de 1,15% no dia. Boi à vista no Mato Grosso, em Cuiabá, R$ 322 por arroba.
8: Café.
9: Os contratos futuros de café arábica com entrega prevista para setembro terminaram a quarta em Nova York, nos Estados Unidos, em queda. A cotação era de R$ 2.015,45 por saca de 60 quilos. No Brasil, no mercado físico, valores do café arábica, tipo 6, por saca de 60 quilos. Minas Gerais, Varginha, R$ 1.620 e São Paulo, Franca, R$ 1.550.
8: Milho.
9: Valores no mercado físico, por saca de 60 quilos. Paraná, Marechal Cândido Rondon, R$ 58. Valor em estabilidade na comparação com a cotação anterior. E Goiás, Rio Verde, R$ 62. Também em estabilidade.
8: Trigo.
9: Valores no mercado físico, por saca, Rio Grande do Sul, Nonoai, R$ 72 em estabilidade. E Paraná, Marechal Cândido Rondon, R$ 78, também em estabilidade.
8: Cana-de-açúcar.
9: Os contratos futuros de açúcar com entrega prevista para outubro terminaram a quarta em Nova York em queda. A cotação era de US$ 17,97 por libra peso. No Brasil, em São Paulo, a saca de 50 quilos de açúcar cristal fechou o dia cotada a R$ 119,28, em elevação.
8: Feijão.
9: Preço médio por saca no atacado no Paraná. Feijão carioca tipo 1, R$ 291,93, em elevação. E feijão preto tipo 1, R$ 201,66, também em elevação.
8: Arroz.
9: Valores no mercado físico, por saca de 50 quilos. Rio Grande do Sul, média estadual, R$ 80 em estabilidade. E Santa Catarina, Rio do Sul, R$ 72, também em estabilidade.
8: Indicadores Agropecuários, um conteúdo do Grupo Rádio Web. Informação que amplifica conexões.
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1: 6:36.
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A Sônia, Rochoque, vamos que vamos, hein? Bora, não bambeia não, cadê? Vamos tirar mel, né? Esses dias tá bom de colher mel aí, ó, tá? Esse meio de chuva, fresquinho, né? O Juninho disse que você fez um cruzamento de abelha aí com vagalume, que eles trabalham 24 horas. Quero ver apagar o salário dessa moçada aí, viu? Bom dia pra vocês, Deus abençoe. Dona Benia, senhor Manuel, alô pessoal na Fazenda Fazendinha. Abraço pra dona Irenice, bom dia com muita alegria, que assim seja, viu, dona Irenice? Meu abraço fraterno aí pra senhora, que Deus abençoe, seja sempre bem-vinda. Obrigado pelas orações. A Lila de Arista tá na sintonia, tudo bom, Lila? A Márcia Inês no Rosário, tudo bom, Márcia? Que Jesus e Maria abençoe também nosso dia, nossas famílias, né? Muito obrigado pelo carinho. Meu estimado amigo Betinho, lá da BR Veículos. Dona Cecília, bom dia, pessoal aí no Alto Boa Vista. Betinho tá lá no Alvorada? Tá nada, tá lá no Chafariz, já comendo pão de queijo, tomando café lá na Dona Cecília. Então, um abraço a todos aí. Bom dia aqui também pra Elisângela, tudo bom, Elisângela? A Rosângela e a equipe aí da padaria do supermercado Maísa, meu abraço pra vocês. Dona Cleusa e senhor Antônio, a Inês, o Rogério, a Renato, Donizete, o Gaspar aí, né? O Neto, pessoal aí na Fazenda São Manuel, na comunidade Santa Helena. Dona Senir, senhor Paulo Tavares lá na Fazenda Centenário, tudo bom, dona Senir? Passaram bem aí de ontem? Que bom, fizemos boa viagem também, graças a Deus, né? E os buracos aí no Chapadão, tá aparecendo já, né? Lá no Chapadão tá um perigo, gente, caiu alguns pinos dentro da estrada lá, né? E quando você vê assim à noite, tá em cima, né? Então cuidado aí o pessoal que tá trafegando aí no Chapadão à noite, né? Com esse tempo de chuva aí também, né? Devido à ventania que teve aí no início da semana, né? Alguns pinos lá naquelas retas lá, né? Caíram dentro da estrada e estão por lá até hoje. Tem um lá que só passa assim meia pista do outro lado, né? Então vamos ter cuidado aí. Porque, assim, semana passada, nós estivemos lá no desemboque, tá a gosto viajar, não sei se estragou aí com as chuvas, é a estrada, né? Do muro do desemboque até lá no povoado desemboque, a estrada tava um tapete, né? Uma beleza mesmo, né? Não sei se as chuvas agora estragou, mas tava assim um espetáculo a estrada, bem tranquilo para viajar mesmo, né? Mas antes tava bem perrengue aí, fizeram a manutenção, né? Parabéns aí, equipe das estradas aí, né? O Chapadão já tá assim meio cá, meio lá, certo? 20 para 7 faltando, abraço aqui pra Adriana, tudo bom, Adriana? 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

0: Chitãozinho Chororó, Amor a Três. Bom dia, 6h47.
1: Bom dia,
2: 6,3.
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0: Confira a hora certa, 10 minutos faltando para 7. 6h50.
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2: Bom dia.
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0: Bom dia, eu, a Viola e Deus e você aí do outro lado na sintonia. Meu muito obrigado, 6:52.

Tá aí de Alexandre, clareou, o amor clareia tudo, né? Claro, com certeza. Claro. José da Vassoura em Alto Porã, bom dia. E com essas e outras, gente, vamos encerrar aqui o programa, né? O negócio tá no automático aqui, senão vai me atropelar e pronto, tchau, obrigado, né? Tem um minutinho só aqui, ó. Bora lá então, vamos ver se dá tempo aqui de encerrar antes desse subir esse bloco automático aqui. Eu vou te contar, viu? Tapete, haja tapete, bora lá. Obrigado, Senhor, por mais um dia de trabalho. Obrigado, Senhor, pela minha voz, que através dela pude levar a todos a alegria da música, da informação e também da evangelização. Encerro mais esse programa prometendo voltar amanhã às 4 da madrugada, se o nosso bom Deus permitir, porque é graças a Ele que a vida continua. E Ele é tão bom que vai querer, e eu espero por você. Que Deus abençoe você, sua família. Excelente, abençoada quinta-feira. Seja feliz, faça alguém feliz. Eu acredito em você. Foi muito bom ter você aqui comigo e sempre será. Saiba que você é muito especial e importante pra mim. Aquele abraço especial, bom dia, tchau, tchau.

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1: 7:25.
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3: E é isso, gente. Entra no ar mais uma edição comigo, Douglas Santos, o seu locutor, o programa Catequese Família, o programa que é para toda a família e vai tocar aqui as melhores da música católica. Vamos curtir, chama todo mundo, chama toda a família, chama todos os amigos, porque Catequese Família está no ar com mais uma edição. Aumenta o volume, prazerzão, Douglas Santos por aqui, o seu locutor.
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0: Olá, meu amigo, olá, minha amiga ouvinte, graça e paz da parte de Cristo Jesus. Este é o momento Despertai. Que bom que estamos juntos mais uma vez. Gostaria de conversar sobre a importância de superar as projeções no amor. O que significa isso? Isto vale para todos nós para compreendermos como funciona também os nossos sentimentos. No início do amor, há sempre muita projeção. Então, a pessoa que começa a namorar alguém, ela projeta nessa pessoa aquilo que ela imagina de melhor. Então, parece que ela encontrou a pessoa mais perfeita possível. É o tempo do apaixonamento, onde não se percebe erros no outro, onde também um faz tudo para agradar o outro. No início do relacionamento, então, os namorados estão no céu. Eles vivem dentro de um clima de lua de mel, de felicidade. Parece que tudo é pleno, tudo é maravilhoso. Um corresponde às expectativas do outro. Ambos pensam ter encontrado a pessoa ideal dos seus sonhos. Por isso, um diz para o outro: você é tudo para mim, eu encontrei em você tudo aquilo que eu imaginava. Mas de repente, após certo tempo, as conversas que os dois mantêm terminam em brigas e não se sabe por quê. No dia seguinte, tudo parece pacífico de novo. Até que pouco tempo depois surge outra briga, seguida de nova reconciliação e assim por diante. O que acontece nessa realidade? Por que ocorrem essas brigas apesar de os dois se amarem? E muitas vezes, quanto mais brigam, mais se amam. Como podemos entender esse comportamento contraditório? É agora que os parceiros começam a confrontar-se com a problemática das projeções inconscientes e dos seus efeitos sobre o relacionamento. Aquilo que eu falava no início, eles projetam no outro aquilo que é ideal. Parece que no início do namoro tudo é maravilhoso e depois percebem que não é bem assim. Então essas projeções precisam ser percebidas, e precisa ser percebido o que é real na outra pessoa. No início de todo relacionamento, cada um se esforça para corresponder à imagem do outro. Então, um tenta fazer o máximo para agradar o outro. No começo de um namoro, a pessoa, de certa maneira, não é ela mesma. Ela também, dá para dizer na linguagem popular, se faz muito para agradar o outro. Ela tenta, muitas vezes, até inconscientemente, corresponder às expectativas reais ou imaginadas do parceiro ou da parceira. A pessoa imagina: acho que ele espera de mim isso, acho que ela espera de mim isso. Então ele procura adequar-se a essas expectativas, só que não consegue suportar isso por muito tempo. Incentivado pelas expectativas do parceiro ou da parceira, cada um tenta desenvolver aquilo que há de melhor nele e nela. Preocupa-se então em mostrar as características positivas e, ao mesmo tempo, tenta esconder as outras das quais pensa que o parceiro não vai gostar. Caro ouvinte, espero que este tema também ajude a muitos a compreenderem certas situações muitas vezes complicadas. Incentive a outros escutarem também este momento Despertai. Um forte abraço para você, Deus te abençoe, em nome do Pai, do Filho e do Espírito Santo. Amém.
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1: E é isso, gente. Catequese e família vai ficando por aqui mais uma edição. Até a próxima. Fui.
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Bom dia, ouvintes da Rádio Sacramento, paz e bem para você que sintoniza esta hora de graça, renovação e ação. Sou eu, Marcos Vinícius, que faço companhia para você nesta manhã de quinta-feira. Já iniciamos esta programação, este momento, com esta linda canção, Nas Asas do Senhor, com a intérprete Eliana Ribeiro. Vamos confiar em Deus, vamos nos lançar no Senhor, porque Ele sabe aquilo que é melhor para cada um de nós. Deus abençoe você aqui para este breve momento e reza conosco.

É, e vamos renovar hoje as nossas forças na palavra de Deus. Deus, ele quer renovar a nossa força. Ele quer renovar todo o nosso ser através da sua palavra que nos fortalece e nos edifica. Hoje eu separei para que nós possamos cessar aqui neste momento de reflexão do programa Renovação em Ação, o Salmo 45. Então você aí que sempre está ligadinho conosco, todas as quintas-feiras, eu convido a você a pegar a sua palavra e vamos juntos rezar o Salmo 45. Nós estamos unidos e reunidos em nome do Pai, do Filho e do Espírito Santo. Amém. Vamos cessar pedindo neste momento a ação do Espírito Santo sobre nós, para que ele possa nos conduzir, para que ele possa fazer com que nós possamos, através desta palavra, sentir a presença do Pai, a presença do Criador, a presença de Deus no meio de nós. Vinde, Espírito Santo, enchei os corações dos vossos fiéis e acendei neles o fogo do vosso amor. Enviai o vosso Espírito e tudo será criado, e renovareis a face da terra. Oremos, ó Deus, que instruísse os corações dos vossos fiéis com a luz do Espírito Santo, fazei com que apreciemos retamente todas as coisas segundo o mesmo Espírito e gozemos sempre da sua consolação. Por Cristo Senhor nosso. Amém. Divino Espírito Santo, iluminai-nos. Divino Espírito Santo, iluminai-nos. Meus queridos irmãos e irmãs, ouvintes da Rádio Sacramento, que a paz então esteja contigo, aonde quer que você esteja, no local que você está, mas sintonizados neste momento de grande bênção e de grande graça. Que Deus possa te alcançar. Que a paz de nosso Senhor Jesus Cristo esteja contigo. Hoje, nós queremos colocar o nosso coração diante de Deus, ao meditar sobre uma palavra que se torna ainda mais profunda quando enfrentamos momentos difíceis. Então a palavra é o Salmo 45. Vou então rezar essa palavra com você. O amparo da proteção divina. A palavra vai nos dizer, o salmista, ao mestre do canto dos filhos de Coré, cântico para a voz de soprano. Deus é o nosso refúgio e nossa força. Mostrou-se nosso amparo nas tribulações. Por isso a terra pode tremer, nada temeremos. As próprias montanhas podem se afundar nos mares, ainda que as águas tumultuem e com sua fúria venha abalar os montes. Está conosco o Senhor dos exércitos, nosso protetor é o Deus de Jacó. Vou repetir o final para você. Está conosco o Senhor dos exércitos, o nosso protetor é o Deus de Jacó. Que palavra bonita e ao mesmo tempo tão necessária para os momentos em que nós estamos vivendo. Talvez neste momento, enquanto você escuta esta palavra, esteja pensando em tudo aquilo que aconteceu com você. Ontem mesmo, né? No dia de ontem, nós fomos tomados em nossa cidade de uma chuva forte, de uma tempestade, que durou pouco tempo, mas que deixou uma destruição, deixou perdas, né? Medo, insegurança. Há pessoas que talvez tenha perdido bens materiais, né, ou alguma coisa, que tiveram suas casas atingidas por aquela chuva,
que passaram por momentos de preocupação diante daquele momento ali, daquela chuva. E diante de situações assim, é natural que o nosso coração pergunta: e agora? O que nós vamos fazer diante desses acontecimentos? E é justamente, meu irmão, você que nos ouve, neste momento que a palavra de Deus vai nos dizer: Deus é o nosso refúgio e nossa força. Observe que o salmista não diz que nunca teremos tribulações. A palavra não promete uma vida sem tempestade. Ela nos apresenta algo ainda maior: a certeza que não estamos sozinhos quando a tempestade chega. Existem momentos em nossa vida em que não conseguimos controlar aquilo que acontece ao nosso redor. Não conseguimos impedir a chuva, uma tempestade, uma perda ou determinadas circunstâncias. Mas podemos escolher onde colocar a nossa confiança. E o salmista, ele vai nos ensinar, né? Ele nos ensina: Deus é o nosso refúgio. Refúgio é um lugar para onde corremos quando precisamos de proteção. É um lugar onde encontramos segurança quando tudo parece ameaçador. E quantas vezes também precisamos encontrar esse refúgio dentro da nossa alma? Há pessoas que estão com a casa aparentemente em ordem, mas carregam uma tempestade dentro do coração. Talvez alguém esteja ouvindo a Rádio Sacramento neste momento, esteja enfrentando uma preocupação familiar. Talvez esteja angustiado por uma doença, uma enfermidade, uma dificuldade financeira, problemas no trabalho, uma perda, por uma decepção ou simplesmente por não saber o que fazer diante de determinada situação. E para essa pessoa, Deus hoje diz para você: eu sou o seu refúgio. Você pode não ter todas as respostas agora para todas as suas perguntas ou questionamentos. Pode não saber como será o dia de amanhã, mas pode colocar a sua vida nas mãos daquele que conhece o amanhã. E a palavra também afirma: Deus é a nossa força. Isso significa que quando as nossas forças humanas terminam, Deus continua sendo Deus. Há momentos em que dizemos: eu não consigo mais. Talvez realmente não conseguimos sozinhos. Mas é justamente aí que precisamos aprender a dizer: Senhor, eu não consigo, mas eu confio em Ti. Sustenta-me. Dai-me força para continuar. Meu irmão, minha irmã, ter fé não significa fingir que não estamos sofrendo. Ter fé não significa dizer que uma perda, ela não dói. Ter fé não significa que não podemos chorar. Na própria experiência da vida, encontramos momentos de lágrimas, medo, sofrimento. A fé significa olhar para tudo isso e dizer: mesmo no meio desta tribulação, Deus está comigo. E o salmo, ele vai ainda mais longe quando afirma que Deus é uma ajuda sempre presente nas tribulações, nas tempestades. Que palavra forte! Sempre presente. Não é Deus presente apenas quando tudo está bem. Não é Deus presente somente quando conseguimos rezar, quando temos as respostas. Ele está presente nas tribulações. Ele está presente quando você chora, quando você tem medo, quando você não sabe aonde ir, para onde ir, quando precisa reconstruir aquilo que foi perdido. Deus está presente.
Quando você olha para uma situação difícil, eu enxergo uma saída. Deus, ele se faz presente. Por isso, meus queridos irmãos na fé, neste dia eu quero convidar você a fazer uma pequena oração em silêncio, no silêncio do seu coração. Se puder, você feche seus olhos por algum instante, respira profundamente e diga: Senhor, Tu és o meu refúgio e minha força. Repita esta frase muitas vezes: Senhor, Tu és o meu refúgio e minha força. Agora coloque-se diante de Deus aquilo que mais está preocupando o seu coração. Não precisa encontrar palavras bonitas para este momento. Não precisa encontrar palavras bonitas. Jamais diante de Deus nós precisamos enriquecer o nosso vocabulário. Apenas converse com Deus. Diga a Ele aquilo que você está sentindo. Se você está preocupado com sua família, entregue a sua família a Deus. Se está preocupado com sua casa, vá entregando a Deus. Se houve perdas, coloque essas perdas na mão de Deus. Se alguém está com medo, peça ao Senhor que traga agora a paz. E se você conhece alguém que está sofrendo neste momento, apresente também esta pessoa ao Senhor. Porque a nossa fé não nos chama apenas a pedir por nós mesmos. Ela também nos ensina a olhar para o irmão que precisa de ajuda. Talvez Deus queira fazer de você um instrumento da presença dele na vida de alguém. Com uma palavra amiga, uma ajuda, um abraço, uma doação, uma visita, uma oração. Às vezes, para alguém que está atravessando uma grande tempestade, nós podemos ser a resposta de Deus através de um simples gesto de amor. Por isso, não deixemos que a tribulação roube de nós a esperança. As coisas podem ser reconstruídas, o caminho pode ser retomado, as feridas podem encontrar consolo e, acima de tudo, Deus permanece conosco. Então, que a palavra desse Salmo 45, ela possa penetrar profundamente o nosso coração nesta manhã. Deus é o nosso refúgio e nossa força, uma ajuda sempre presente nas tribulações. Nós já estamos chegando aqui no final da nossa programação Renovação e Ação. Quero deixar um convite para você que foi alcançado através desta palavra, deste salmo, que você possa vir conhecer o nosso movimento Renovação Carismática Católica aqui de Sacramento. Nós nos reunimos todas as segundas-feiras a partir das 19h30 com o Santo Texto na Igreja de Nossa Senhora do Rosário. Você é o convidado especial de Deus para estar conosco nesta segunda-feira, tá bom? Deus lhe abençoe, que Deus te enche de paz, de alegria e de bênção. Nós vamos ficando por aqui e até a semana que vem, se Deus quiser. Deus lhes abençoe grandemente.

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2: Acabamos de acompanhar o programa Renovação em Ação da Renovação Carismática Católica aqui na nossa Rádio Sacramento e faço um convite já às 8:30 da manhã. Eu converso hoje na nossa rodada de conversas com os candidatos a deputados estaduais e federais com o candidato Miguel Ângelo. Acompanhe com a gente daqui a pouquinho às 8:30 da manhã.
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10: Aprendi através da experiência amarga a suprema lição: controlar minha ira e torná-lo como calor, que é convertido em energia. Nossa ira controlada pode ser convertida numa força capaz de mover o mundo. Mahatma Gandhi.
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22: 8 horas e 9 minutos.
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1: 8 horas e 21 minutos.

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1: 8:27.
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0: Muito bom dia para você que acompanha a programação da Rádio Sacramento FM. A Rádio Sacramento participa da Festa da Democracia e abre o espaço aqui na programação para conversar com os candidatos a deputados. E hoje nós vamos conversar com o deputado Miguel Ângelo, deputado federal do Partido dos Trabalhadores, que gentilmente vem conversar conosco. Primeiramente, deputado, bom dia.
1: Bom dia, Silas. Bom dia, Sacramento. Queria fazer um cumprimento à minha amiga Janete, aqui do PT, e o presidente do PT, Luiz, nosso presidente do PT que está conosco também. Bom dia a todos.
0: Candidato, o nosso tempo começa a partir de agora. Quero aproveitar a oportunidade para o senhor se apresentar para a população de Sacramento. Tenho certeza, e não só de Sacramento, mas de toda a nossa região aqui de Uberaba, né? A Rádio Sacramento com a sua abrangência, que às vezes não conhece. E o senhor, sim, que já é atualmente deputado e sai candidato à reeleição, né?
1: Sou deputado federal em primeiro mandato. Na última eleição tivemos 84 mil votos. Sou deputado pelo Partido dos Trabalhadores. Sou de Contagem, Minas Gerais, cidade da nossa candidata senadora Marília Campos, e represento um grupo político. Sou jovem, deputado em primeiro mandato, mas eu herdo uma herança de um grupo político forte em Minas Gerais, que conta com outros deputados também nessa base, deputados estaduais, e eu agora deputado federal. Sou advogado, sou mestre em políticas públicas, minha carreira política começou no PT. Fui secretário de juventude do meu partido, em Contagem, no estado, nacionalmente, fui vice-presidente da juventude do PT, fui presidente do PT em Contagem, coordenei a campanha da Marília Campos. Então, essa trajetória que iniciou lá na década de 70, ainda com meu pai, agente das pastorais da Igreja Católica, na época ele era seminarista, assessorava comunidades eclesiais de base no interior de Minas, né? Depois disso, ele foi vereador em Contagem, foi deputado estadual por 6 mandatos e hoje ele preside o Tribunal de Contas do Estado de Minas Gerais. Então, eu represento esse grupo político hoje em Minas Gerais.
0: E algo que é bacana também destacar da história do senhor, que já conhece um pouco os caminhos de Brasília, como que é esse caminho de deputado. E aí, gostaria de saber, principalmente aqui para a nossa região, Triângulo Mineiro, Alto Paranaíba, como que o senhor trabalhou para cá, se já destinou emendas, né? Óbvio, conhece o nosso estado, isso, sim, seria mais do que uma obrigação, né? Do deputado conhecer o estado de Minas Gerais, mas falasse um pouquinho pra gente, para que as pessoas possam saber qual foi, né? Qual é o trabalho que é realizado.
1: Eu tenho conhecido o Triângulo nesses últimos anos, de 6 anos para cá, porque era uma região onde nosso grupo político não tinha uma atuação em tantas cidades. Hoje a gente atua em muitas cidades do Alto Paranaíba e do Triângulo, estamos aqui em toda a região. Destinamos emenda aqui para Sacramento, destinamos uma emenda para o georreferenciamento do assentamento Olhos d'Águas. No fim das contas, ela não foi necessária, porque o INCRA fez esse georreferenciamento. Então a emenda ficou lá na Universidade Federal de Uberlândia. E estamos destinando emenda para os demais municípios aqui da região, mas mais do que isso. Até porque isso não é um papel constitucional do deputado, colocar emenda parlamentar. É colocar diretrizes orçamentárias, que é o nosso papel. Eu acho que é isso que nós temos feito no Congresso, colocando diretrizes orçamentárias que estão possibilitando o investimento público no nosso país. É a realidade de todos os municípios mineiro, brasileiro. Está chegando investimento do governo federal, está chegando creche, está chegando unidade básica de saúde, está chegando vão odontológica móvel, tem muita coisa acontecendo nos municípios. Estação de tratamento de água e esgoto em muitos municípios, obras de contenção de encosta, Minha Casa Minha Vida chegando nos municípios. Então, esse é o papel do deputado, colocar diretrizes orçamentárias. Para além disso, temos aprovado pautas no Congresso, junto ao presidente Lula, que está melhorando a vida do povo. Aumento real do salário mínimo, que não teve durante 6 anos, voltou até agora novamente no nosso governo. As políticas sociais, que são tão importantes para o nosso país. A gente, não sei se você sabe, o Brasil durante muito tempo esteve no mapa da fome da ONU. É um país onde muitas pessoas passavam fome, estavam em situação de desnutrição. A gente conseguiu essa meta de tirar o Brasil do mapa da fome no segundo mandato do Lula. E depois disso, quando a gente saiu do governo, o Brasil voltou para o mapa da fome. E a gente conseguiu novamente essa façanha, tirar o Brasil novamente no mapa da fome. Então, tem emenda parlamentar do deputado, mas nosso papel vai muito para além disso.
0: E vale lembrar, senhor, como atual deputado, uma das políticas públicas, o fim da escala 6x1.
1: Ah, pois
0: isso é.
1: Isso
0: é algo fundamental, você que o senhor falasse.
1: Felizmente foi aprovado na Câmara Federal, já teve meu voto a favor do fim da escala 6x1, porque pessoa não pode viver só para trabalhar, não, só para produzir. Pessoa tem que ter tempo de lazer, para estar com a família, estar com os amigos. Então, uma pauta importantíssima que eu tenho certeza que vai melhorar muito a vida do povo. E foi aprovado na CCJ do Senado Federal e agora aguarda aprovação no plenário do Senado. Então, se tudo der certo, indica que vai dar, a partir do próximo ano, o povo já vai ter mais tempo livre para estar com a família e para lazer.
0: Candidato, e aproveitando a vida do senhor, gostaria que falasse para o futuro, né? Para a gente pensar, né? Quais são as ideias. Eu normalmente gosto de perguntar bandeiras, mas no sentido, né? Porque a gente às vezes tem uma afinidade, o médico, né, às vezes vai mais para a área da saúde, o professor para a educação e assim sucessivamente. Quais são, né, as ideias do candidato, né, e hoje deputado federal Miguel Ângelo para o futuro, caso eleito novamente?
1: O Brasil tem melhorado, mas os desafios ainda são muitos. Aqui em Minas Gerais, por exemplo, descobrimos as terras raras, algo que não se faz hoje produto tecnológico sem elas, uma riqueza gigantesca. Nós temos que pensar como que essa riqueza fica aqui no estado e traga desenvolvimento para Minas Gerais. Eu, inclusive, sou autor de um projeto de lei que apresentou uma moratória, que é impedir a exploração das terras raras no sul de Minas enquanto não tenha uma regulação mais clara federal. Até porque a licença que estavam tentando lá no sul de Minas é como uma mineradora australiana, que inclusive uma tecnologia defasada, uma tecnologia mais poluente do que as que existem hoje na China e nos Estados Unidos, por exemplo. E lá, inclusive, tem um problema que tem também minério radioativo. Então precisa de uma licença federal, isso não pode ser, apresentamos essa moratória. O outro desafio é fazer com que esses recursos fiquem aqui no estado, porque a gente hoje é o segundo maior produtor de minério do Brasil e é o estado mais endividado do Brasil. Nossa dívida do estado de Minas Gerais pulou de 110 bilhões no fim de 2018 para 220 bilhões. Então é uma dívida que dobrou no estado. A renda do brasileiro aumentou. Eu disse que as coisas no Brasil estão melhorando, desemprego em baixa, desemprego lá embaixo, a renda aumentou, mas ainda temos desafios. Apesar do aumento da renda, hoje nós temos um problema das bets, que está corroendo essa renda do brasileiro. A renda aumentou, mas não está indo para dentro de casa, não está indo para uma compra de supermercado, está indo para esse vício em bet. Um desafio gigantesco. Outro problema que nós temos gigantesco, as redes sociais. Tudo na vida precisa de regulamentação, precisa de acordo, precisa de convenção. Tem lei para isso. Dentro de casa nós temos nossos combinados com esposa, com filho. Por que que internet é terra de ninguém? É terra sem lei. Quando a gente fala em regulamentar, dizem que a censura não é. É para evitar as coisas que a gente tem visto. Está adoecendo crianças, adoecendo famílias.
0: O Discord, né, deputado? O fato que nós tivemos do Discord, que é preocupantíssimo para quem é pai, quem é mãe, né, e tudo mais.
1: Não pode ser um espaço para falar o que quer, para ofender o outro, para falar mentira. Não pode ser um ambiente onde a pessoa se esconde atrás do anonimato, né, porque está atrás de uma tela que pode falar o que não pode de forma anônima. Então, um desafio gigantesco nós temos, que no início do governo Lula, eu no meu início do mandato de deputado federal, foi apresentado um projeto de lei, chegamos a colocar em votação, chegar a colocar na pauta de votação, mas houve uma pressão gigante das big techs. Eu acho que é importante falar com as pessoas também, que até 50 anos atrás, menos, as grandes empresas do mundo eram todas da área de metalurgia, de metalurgia,

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1: Obrigado mais uma vez a todos. Falamos um pouco do nosso trabalho aqui. Ainda temos muito para fazer por Minas Gerais, por Triângulo Mineiro, as coisas pelo Alto Paranaíba. As coisas têm melhorado, mas como eu disse, os desafios são gigantes. E um recado final é que eu acho que as pessoas têm que se interessar por política. Esse negócio de não gosta de política, política não é coisa boa, isso aí não é. Não, a pessoa tem que se envolver, tem que ter o papel de cidadão, se informar, para poder cobrar também. Então, esse é o recado que eu deixo para a população do Sacramento. Vamos nos interessar, vamos nos informar, vamos gostar de política, porque quando a gente não gosta, tem outros que vão gostar por nós e tomar o rumo sozinho. Obrigado.
0: Eu é que agradeço. Conversamos hoje aqui na Rádio Sacramento com o deputado federal Miguel Ângelo, do Partido dos Trabalhadores.
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0: Eleições 2026. 8h40.
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12: 8h43.
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12: 8 horas e 49 minutos.
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3: Quinta-feira, dia 17 de setembro. Evangelho segundo São Lucas, capítulo 7, versículos 36 a 50. Um fariseu convidou Jesus para comer com ele. Jesus entrou na casa do fariseu e se pôs à mesa. E eis que uma mulher, conhecida na cidade como pecadora, soube que Jesus estava à mesa na casa do fariseu. Ela chegou com um frasco de alabastro cheio de perfume. Ficou por detrás aos pés de Jesus e chorava. Com as lágrimas começou a banhar os pés de Jesus e enxugá-los com os cabelos, a cobrir de beijos os pés dele e a ungí-los com perfume. Quando viu isso, o fariseu que tinha convidado Jesus começou a pensar: se esse homem fosse profeta, saberia quem é que está tocando nele e que tipo de mulher é essa, pois é uma pecadora. Palavra da salvação. Glória a vós, Senhor. Meus irmãos e minhas irmãs, em diversas passagens do Evangelho, vemos os fariseus contrapondo-se a Jesus ou colocando-o à prova, como inimigos ferozes. Na passagem do Evangelho de hoje, constatamos que, apesar de todos os ataques, Jesus procura se aproximar deles, indo inclusive jantar na casa de um fariseu chamado Simão. Mais do que uma crítica, o texto parece expressar a incompreensão de Simão, que não entende o porquê de Jesus se deixar tocar por uma pecadora. O mestre, sempre paciente, explica-lhe: ainda hoje temos dificuldade em aceitar que um grande pecador receba as bênçãos de Deus. Por isso Jesus nos ensina que quem mais é perdoado, mais ama.
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6: Bom dia, Sacramento! Bom dia, região! Bom dia, universo!
5: Se liga na 100!
6: Se liga, tô chegando. Excelente manhã pra você. Hoje é quinta-feira.
7: Beijo no canto da boca. Ai, meu Deus, que coisa louca.
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6: É o Estúdio 100 que está no ar e você pode ligar pra mim. Liga.
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6: Ah, Silas Bonetti, vou ligar não. Vou mandar mensagem no zap, manda aquele áudio.
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6: E juntos vamos começar a nossa manhã. Silas, bom dia. Bonetti. Chamou, eu tô aqui. Vem comigo, bom dia.
8: Bom dia.

0: os dias nós temos a oportunidade de acordar, agradecer, tomar um cafezinho e deixar de ser besta.
1: Então deixa aí de ser besta e começa logo a sua manhã comigo aqui na 100,3. Esta que é a nossa Rádio Sacramento FM, emissora católica da Fundação Nossa Senhora do Patrocínio do Santíssimo Sacramento, emissora classe A. E eu falo ao vivo, hein, gente? Aqui da Casa da 100, pra toda a nossa região, pra este mundão de meu Deus, só você acessar o nosso site www.radiosacramentofm.com.br. Bom dia, bom dia. Hoje, quinta-feira, estamos juntos aqui na programação da 100,3. E quem também tá comigo? Quem? Quem? O sol, já tem sol na fazendinha.
2: Bom dia. O sol já nasceu lá na fazendinha.
1: Então acorda, vamos.

0: de brincar, mas é hora de trabalhar também, viu? Você larga de ser manso. Vamos trabalhar, vamos curtindo aqui o nosso Estúdio 100 e começando a nossa manhã, quinta-feira. Cheirinho já de final de semana. E presta atenção, 24 graus agora. Possibilidade de chuva hoje de maneira rápida e isolada no município de Sacramento, tá? Pode chover, então fica atento, olha aí pro céu, levanta essa cabeça, olha pro céu, o sol já tá brilhando, céuzão azul, azul, azul, mas pode ser que tudo se transforma, tá? Então fica antenado, fica atento, 68% da umidade relativa do ar. O pôr do sol às 18:02. E eu quero você já mandando mensagem pra mim no zap da Rádio Sacramento. E não esquece não, ô desavisado, você participa comigo. Amanhã vai ter sorteio. Então hoje é pra bombar esse zap da rádio, respondendo pra mim qual é o supermercado que há 15 anos sorteia carro zero quilômetro. Qual é? E você, então, manda aí seu nome, no nosso zap da Rádio Sacramento. Nome completo, por favor, e a resposta. Qual é o nome do supermercado? Você sabe? Sabe, né? É a galera do supermercado Renata que chega comigo na programação. Vamos juntos!
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0: Eu também tô, e bora com aquela saudade boa. É, tô com saudade. Você também, né? Também.
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2: Com o mais bonito do Brasil, você sabe disso, né, gente? Ó, relógio marca 9:15 aqui na nossa programação. Ó, já mandou um zap aí falando, respondendo qual é o supermercado? Ainda não? Ai, ai, ai, ai, ai. Depois você fica aí. Ah, o fulano participou lá na rádio e ganhou um vale-compra. Foi lá, aproveitou e você fica de olho no freguês. Eu te conheço. Então manda o seu zap logo aqui pra Rádio Sacramento. 991971748. Não esquece, não, beleza? Manda aí. Agora, respondendo qual é? Qual é o supermercado? Que há 15 anos está aí sempre oferecendo, né? Aquele sorteando um carro zero quilômetro. Você sabe? Sabe não? Sorteio amanhã, viu? Sorteio amanhã aqui no Estúdio 100. Então bora lá. Inclusive nesse supermercado, que eu não vou te dar resposta aqui agora, não. Você já sabe, não sabe? 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Hoje é quinta-feira. Já estamos naquele clima de final de semana, pelo menos eu, sentindo já o cheirinho de final de semana. 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
16: Hoje é sexta-feira. Hoje é quinta. Calma, hoje é quinta ainda. Você que tá aí chegando na programação da rádio, tá nesse clima também? Sextou, sexta-feira linda, maravilhosa. Ai, ai, ai, vai devagar, gente. Mas vou te contar, final de semana vai ser bom também. É, final de semana o meu vai ser maravilhoso, vai ser incrível. Sabe por quê? 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
16: Agora 9h23, atualizando você com informação de Sacramento. Nós que tivemos uma tempestade na última terça-feira aqui na nossa cidade. Ontem já conversamos ao vivo com o prefeito municipal e com o secretário de obras, Helder. Tá lá no canal do YouTube. Informações importantes para você, então, que essa tempestade que atingiu a cidade em menos aí de 20 minutos provocou estragos em diferentes pontos. A chuva veio acompanhada de ventos intensos, granizo, causando danos materiais, quedas de árvores, destelhamentos e alagamentos. De acordo com a prefeitura, feito ali um balanço, a Avenida Major Ataliba José da Cunha foi uma das principais vias de acesso e saída da cidade, foi uma das áreas mais atingidas. O temporal deixou árvores e galhos sobre as vias, além de provocar destelhamento e pontos de alagamento, dificultando o trânsito. Logo após a tempestade, equipes do Corpo de Bombeiros, da Defesa Civil, serviços urbanos e até mesmo voluntários atuaram no corte e retirada de galhos, limpeza, desobstrução das vias públicas. Esse trabalho que ainda foi realizado ontem, quarta-feira, com equipes mobilizadas para atender todos os locais afetados e reduzir os impactos causados pelo temporal. Vale lembrar que a tempestade também provocou a queda de uma linha de transmissão da CEMIG, deixando algumas regiões de Sacramento sem energia elétrica. A concessionária mobilizou uma força-tarefa para realizar os reparos e restabelecer o fornecimento do município. Diante dos danos provocados pelo temporal, o prefeito Juninho Trevisan decretou estado de emergência. A medida permite ao município adotar providências emergenciais para enfrentar os impactos e acelerar ações necessárias para a recuperação de áreas atingidas. O temporal atingiu outras cidades da região, provocando também ocorrências e danos em municípios vizinhos. Vale lembrar, então, né, desta ação. Ontem teve um momento junto com a CEMIG, onde a CEMIG mobilizou mais de funcionários, né? Não só aqui de Sacramento, representantes estiveram para acompanhar esse trabalho após os danos provocados e acompanharam de perto o restabelecimento do fornecimento de energia após a forte tempestade. No encontro, estiveram presentes o superintendente regional de distribuição da CEMIG no Triângulo Mineiro, o Elton Cancian, o gerente regional de distribuição, Harrison, e o agente de relacionamento da CEMIG na região do Triângulo Mineiro, Hudson Ferreira. Desde os primeiros momentos após o temporal, a companhia mobilizou equipes para atuar aqui em Sacramento na identificação dos danos e na recomposição da rede elétrica. Os profissionais trabalham em diferentes pontos do município, em conjunto aí com equipes da prefeitura, para agilizar os atendimentos e recuperar a infraestrutura afetada. Conforme a prefeitura, até um balanço divulgado no final do dia de ontem, mais de 80% do fornecimento de energia elétrica já havia sido restabelecido. As equipes da CEMIG permanecem mobilizadas para atender os pontos que ainda apresentam interrupções e concluir os trabalhos de recomposição da rede. A tempestade, vale lembrar, provocou danos na rede com a queda de árvores e destelhamento em alguns pontos também. É informação aqui na sua Rádio Sacramento e seguimos aqui juntos com informação até voltada agora para os moradores do SCAF. Atenção você que nos ouve aí no SCAF, porque o SAI informa que devido à interrupção no fornecimento de energia elétrica, o abastecimento do poço artesiano do bairro SCAF será afetado. O início da manutenção será a partir do 12:30 e a reabertura às 17:30. Serão afetados os bairros SCAF, Centro, Bela Vista, Rosário, principalmente ali na rua Ângelo Crema, próximo à região da Praça de Esportes. O abastecimento retornará de forma gradativa após a execução do serviço. Portanto, moradores aí do bairro SCAF, Centro, Bela Vista, Rosário e na região ali da rua Ângelo Crema terão essa situação aí com a água, né? O início da manutenção será 12:30, portanto, não terá o abastecimento de água e o retorno de forma gradativa a partir das 17:30. São as informações aqui na sua Rádio Sacramento FM 100,3. Vamos a Brasília, produção. Vamos trazer o Pedro Lacerda, agora 9:28. O Pedro Lacerda que traz informação do Copom, que voltou a reduzir a taxa básica de juros, que vai a 13,75% ao ano. O Banco Central observou que a economia está desacelerando aos poucos. Vamos aos detalhes com Pedro Lacerda, direto de Brasília.
18: O Comitê de Política Monetária do Banco Central decidiu nesta quarta-feira reduzir novamente a taxa básica de juros do país. A Selic caiu de 14% para 13,75% ao ano. No cenário interno, o Banco Central observou que a economia está desacelerando aos poucos. A inflação voltou a cair e está dentro do limite máximo estabelecido pelo BC, mas acima do centro da meta oficial. As projeções para 2026 e 2027, medidas pelo mercado, também continuam acima do valor definido pela autoridade monetária. Já no cenário externo, a nota do comitê cita os conflitos no Oriente Médio e as incertezas sobre os juros em economias mais ricas. Em relação ao rumo da política monetária para os próximos meses, o Copom informou que a definição da taxa vai depender dos resultados dos indicadores econômicos no próximo período. O colegiado reforçou ainda que segue de olho na política fiscal do governo e seus impactos na política monetária. O comitê enfatizou que é preciso ter cautela em um cenário de maior incerteza, tanto no cenário doméstico quanto no externo. Da Rádio Nacional em Brasília, Pedro Lacerda.
16: Obrigado, Pedro, pelas informações. Agora
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16: Estamos juntos o tempo todo, Rádio Sacramento e você. E falando aqui, né? Agora 9:30, de Copom, taxa Selic. 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

0: 9, hoje pode, viu? Hoje pode, Silas, hoje é quinta-feira ainda. Ah, mas já tá com cheirinho de final de semana. O flamenguista hoje tá muito feliz. Vocês estão percebendo que eu tô meio triste hoje? Tá percebendo? Sabe o que aconteceu ontem, né? Tô caçando a bola que o Memphis Depay deu aquele chute até agora. O corintiano tá com a raiva danada. Mas não, vamos ficar assim. É, vamos mudar o pensamento? Bora! 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
1: Dona Sim. Tô feliz.
0: Eu também tô. Já já, nosso querido amigo doutor Gustavo Macedo tá chegando aqui, hein? Na programação da Rádio Sacramento, para aquela dica importante, previdenciária, para você saber. Tem muita gente que fica pensando, tava eu e o Devair aqui conversando agora há pouco, será que nós vamos aposentar? Como é que nós vamos aposentar? Então ele tem muita dica bacana para você aumentar aí o volume do rádio e participar com a gente. 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Qual é? Qual é? Responde aí pra mim, viu? Não passa vergonha, não. Não me passa vergonha, não. Depois, ó, já tem gente que, como há mais de 15 anos, né? 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

0: aqui na sua Rádio Sacramento. Aumenta o volume do rádio. 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
0: É o nosso Estúdio 100, 948. Meu querido amigo doutor Gustavo Macedo chegou por aqui na programação da Rádio Sacramento. E o nosso assunto hoje é falarmos pensão por morte. Você já ouviu, né? Falar sobre essa questão que é tão importante. Mas será que todo mundo tem direito, né? E o, entre aspas, o coitado morto, você tem às vezes respeitado a situação do morto ou não e por aí vai? Gente, então vem saber mais, que tá aqui, né? O nosso querido amigo doutor Gustavo, especialista em direito previdenciário, sempre tirando algumas dúvidas. E você pode mandar o seu zap tendo dúvidas, pode também sugerir algumas questões, que é tão bom para nós. Primeiramente, então, doutor Gustavo, bom dia, seja bem-vindo à Rádio Sacramento.
3: Bom dia, Cias, bom dia a todos os seus ouvintes da Rádio FM Sacramento. Mais uma vez, o prazer estar aqui com você, poder bater um papo, poder contribuir com os seus ouvintes nas informações, trazer algumas informações que possam ajudar de forma geral as pessoas.
0: Alegria sempre é toda nossa. E vou já fazer aquela pergunta meio que básica: quem tem direito à pensão por morte?
3: Então, Cias, pensão por morte, tem direito os filhos, né? O filho do falecido ou da falecida, né? Até 21 anos de idade. Então, um filho que tem 18, ele pode dar entrada, até os 21 ele recebe. Ah, se tiver, estou estudando, fazendo faculdade, não importa. Cessa com 21 anos. A esposa, por exemplo, ou o esposo que vinha falecer, tiver 45 anos de idade, recebe vitalício. Fora isso, tem uma tabelinha de 15, 20, 25 anos até vitalício. Os filhos inválidos, por exemplo, tem um filho inválido, ele tem mais de 40 anos, a mãe deixou, a mãe e o pai eram aposentados, o filho recebe. Então, um filho incapaz também recebe, que tenha uma questão de saúde. Então, hoje também tem um menor sob guarda. Uma pessoa que cuide do menor, que não seja um tio, seja um padrinho, alguma coisa que tiver a guarda, também é possível esse menor receber em virtude do falecimento. Também o segurado especial, o trabalhador rural, tem a pensão por morte. O segurado, o autônomo, todas têm essas questões. A maior questão da pensão, as pessoas pensam assim: ah, Silas, eu trabalhei, eu posso receber, eu trabalho, posso receber pensão? Pode. Uma coisa é pela viuvez, a perda do companheiro, do marido, e outra coisa é pelo seu trabalho. Agora, se for uma grande pensão, de uma questão de grande valor, aí tem uma redução que pode ser calculada. Mas no caso específico, uma pensão de maior valor. E também, a pessoa, se caso tiver filhos, a mãe divide com os filhos e depois a mãe fica sozinha depois dos 20 anos de idade, 21 anos de idade. Então é muito importante, às vezes a pessoa: ah, não sou casada, tem direito? Também entra como companheiro. Comprova aquela união ali por várias formas, certidão de nascimento de filhos, às vezes um contrato de união estável, às vezes muitas coisas que comprovam aquela união, e a pessoa pode. Ela pode vir a receber pensão. Ah, eu fiquei viúvo, posso casar novamente, eu perco a pensão? Não existe isso. não perde a pensão.
0: Esse detalhe sempre ronda, né?
3: Sempre.
0: Ó, cuidado, não namora, não casa de novo, não, porque senão você perde ali a pensão. Então, é muito importante as pessoas terem essa compreensão. E um detalhe que eu gostaria que o senhor falasse também, é claro que eu não estou querendo que ninguém aqui vá morrer e ficar viúvo, mas como a gente sempre tem destacado, o INSS, essa questão é um planejamento, né? Uhum. Então é preciso, obviamente, uma das situações é ter contribuído.
3: Isso.
0: Né? E outros detalhes, gostaria que o senhor falasse, né? Pra gente se organizar.
3: A contribuição e também, lá atrás, Silas, nós falamos na questão do período de graça. É o período que, às vezes, você sai do emprego e aí permanece a qualidade segurada. Então, no caso da pensão por morte, por exemplo, o cara, ele morreu, ele parou de trabalhar tem um ano. Então, ele em diversas situações, ele está cobertado por essa pensão. Então, o ideal é procurar mesmo em algum caso ou outro, procurar um especialista para poder fazer os cálculos se ele está cobertado ou não. A morte não tem carência, por exemplo, o cara ficou fora da contribuição, arrumou um emprego, trabalhou um mês, faleceu de acidente, dá direito à pensão. Não tem carência, não tem um mínimo de contribuição. Por exemplo, se você fosse afastar num caso desse um mês por doença de qualquer natureza, a pessoa teria que contribuir 6 meses para resgatar a qualidade de segurado e aí pedir um benefício. Certo? Não sei que seja uma doença grave, que também não tem carência. Um câncer da vida, um HIV, assim vai. Então, são várias situações que a pensão por morte, a pessoa tem direito e às vezes ela fica naquele negócio, não tem direito, às vezes escuta um ali que não pode acumular. Muitas vezes a pessoa casa duas vezes. Ficou viúvo, casa. Aí fica viúvo de novo. A pessoa pode escolher a melhor pensão. Ela não vai receber as duas. No caso, se for regime diferente, né? Tem o regime próprio, que, por exemplo, IPSENG, e tem o regime geral, que é o INSS. Aí são situações diferentes. Mas do mesmo INSS, no futuro ela pode... eu casei de novo, a pensão do meu esposo agora é melhor. Eu posso optar por ela. Então, são várias situações que envolvem a pensão por morte, que pode ajudar o segurado aí nesse momento difícil, né?
0: Duas perguntinhas que eu acho muito legal, que o pessoal sempre às vezes fala. O salário ali da pensão, é o salário, vamos supor, eu ganhava R$5.000, é aquele salário, ou o INSS vai fazer algum cálculo depois? E detalhe, morri hoje, a minha esposa já pode dar entrada na pensão, não faz isso não, viu, bem, espera um pouquinho. Mas, ou seja, né, algum prazo legal, eu tenho que esperar, enfim, como que funciona mais ou menos pro pessoal ter uma ideia, né, que às vezes surge muitas boatos, né? A Rádio Peão, eu sempre falo que ela comenta muita coisa, né?
3: Fica tranquilo que não tem pensão de gente viva, não. Em Silas, o cálculo foi uma das piores coisas que vieram na reforma de 2019. Então, quando você ganha mais de um salário mínimo, por exemplo, o cara ganhava lá uma média de R$3.000. Ele vai partir, vai ser a metade da média dele, e cada dependente vai aumentando 10%. Esposa, metade mais 10%, mais um filho 10%, mais outro filho 10%, mais outro filho 10%. Esse é o cálculo. Então a pessoa não recebe a média dela. É uma das aberrações que foram na reforma de 2019. Que é outra coisa que você perguntou também?
0: Desculpa. Do prazo.
3: Ah, né? Sim. A pessoa faleceu. Ela tem até 60 dias, 90 dias para entrar, para retroagir ao óbito. Entrou nesse prazo, o INSS paga desde do óbito, tá?
0: Então, tem que organizar e vai lembrar toda a documentação também.
3: Sim,
0: né,
3: a documentação de uma pensão é a documentação do falecido, certidão de óbito, certidão de casamento atualizado para comprovar que no momento do óbito não estava separado. E aí, junta toda a documentação e faz a solicitação. Não sou casado. Junta documentações que demonstram a união, às vezes o mesmo comprovante de residência, ou às vezes um contrato de união estável, às vezes a dependência num plano funeral, dependência num cartão de crédito, às vezes o contrato de locação na casa, compra de uma casa, ou coisas que envolvam o casal ali, que demonstre que não era casado, mas vivia como se casado fosse, né?
0: Isso é verdade, isso é importante. E caso o INSS venha negar?
3: Hoje a negativa do INSS está muito grande. Aí é judicializar, não tem outro caminho. Tem os recursos administrativos, os Silas, mas muitas das práticas não muda e demora muito. Então, a judicialização acontece muito quando é companheiro. Porque às vezes a pessoa não tem todos os documentos que o INSS exige, aí tem que fazer. Aí, quando nesse caso, na justiça, usa muito a prova testemunhal para comprovar a união estável. Então tem esse complemento.
0: Isso é importante. Agora 9:57. Tô conversando com o nosso amigo Dr. Gustavo Macedo, tirando aquelas dúvidas, né, da questão aí previdenciária. Falando hoje de pensão por morte. Caso você tenha dúvida, gente, pode mandar aqui no zap e depois eu encaminho pro doutor Gustavo também, né? Cônjuges, o senhor até falou, né? Cônjuges e companheiros ali hoje com essas situações, tem o mesmo direito? Eu quero dizer assim, tá casado no papel, vai ganhar a mais, entre aspas, do que quem não está, não tem nada disso?
3: Não, é a mesma situação. A pessoa tá aposentada, faleceu, também transforma em pensão. Trabalhando de carteira assinada, tem a pensão. É autônomo, tem a pensão. É MEI, tem a pensão. É rural, tem a pensão. Ah, também sou aposentado rural, não tem problema. Acumula. BPC, benefício assistencial, que é aquele que nasce no CRAS, assistencial, que não tem 13º, não transforma em pensão. Ele é um benefício assistencial, ele não é um benefício previdenciário. Então, esse benefício de BPC é para aquelas pessoas que de baixa renda, que não contribuíram e a família não tem condições de sobreviver sozinho, tem auxílio nesse sentido. Então, não transforme pensão.
0: Bacana. E o detalhe que o senhor já falou e a gente reforça aqui, os filhos têm a questão ali até os 21 anos, né?
3: Os filhos normais, sem nenhum problema de saúde ou inválidos, incapazes, até 21.
0: Quando as casas maiores, especiais.
3: Se tem problema maiores, pode. Os filhos, no caso, a mãe faleceu, recebia a pensão do pai, aí a mãe faleceu também. O filho pode receber as duas pensões em caso de invalidez, em caso de incapacidade. Acontece muito isso.
0: Isso é importante, né? O cidadão saber que são seus direitos, sim, né? Isso é fundamental. Doutor Gustavo, nosso tempo, eu falei que ia ser um pouco mais rápido hoje, né? Porque agora 9:59, às 10 horas a gente tem a agenda paroquial, mas vamos falar mais uma vez. Sempre que o senhor estiver aqui, eu quero reforçar, muito cuidado com o golpe do falso advogado, porque ainda tem gente caindo nesse golpe, né?
3: A coisa tá feia, viu, Silas? Como eu falo, eu trabalho muito com o INSS, a gente não coloca nenhum tipo de telefone de cliente em processo, eles têm acesso, baixa o valor da causa, fala para a pessoa que a pessoa tem dinheiro para receber, e aí muitas vezes pede dinheiro e na verdade não é real. Então, assim, na dúvida, a gente entra em contato com o seu advogado, ligue, escute a voz dele, confirme, porque muitas vezes eles pegam uma foto sua do WhatsApp, pegam uma foto sua do Facebook, do Instagram, eles recortam e colocam lá como se fosse você. Então, assim, muito cuidado com isso, cada dia que passa tá pior. Todos os advogados do Brasil inteiro estão sofrendo com isso, não é só na nossa região. Então, muito cuidado para não perder um dinheiro. Depois que fizer um Pix desse, é difícil recuperar. Então, assim, na dúvida, qualquer seja a situação, entre em contato com seu advogado para evitar um prejuízo aí.
0: Doutor, eu ia falando tchau, mas chegou uma pergunta muito legal aqui da Isabela. Legal no sentido assim, eu estou pensando no tempo de casamento ali. Ela quer pergunta sobre isso, se o tempo de casamento influencia no valor da pensão, ou seja, casei, passou um mês ali e faleceu, entre aspas, né? Ou então tá 50 anos juntos, isso vai influenciar na questão do valor?
3: O casamento recente, ele pode influenciar no tempo da pensão, no valor não. O valor é a média de contribuição partida ao meio e mais 10% por dependente.
0: Assim, então o preço em si
3: Então pensão divide, era um salário, divide. Divide em 3, 4, divide. A média dele deu 4 mil. Deu 2 mil, divide também entre os mesmos. Porque a pensão é o único benefício que pode ser menos que um salário.
0: Então, como dizia, agora tempo de amores ali, isso
3: não pode influenciar no tempo. Sim. A pessoa recebe vitalício, ela ter uma união acima de 2 anos, né? E ter mais de 45 anos, ela recebe pro resto da vida. Mesmo ela aposentando e tudo mais. Nesse aspecto, não.
0: Então, tem e não. Tem que ficar atento aí.
3: Cada caso é uma situação aí.
0: Muito bem. É uma dúvida que eu achei interessante, que eu achei que não tinha. Tá? Casou, né? Mas.
3: Depende da união aí. Até 2 anos é uma coisa, e depois influencia na idade da viúva, do viúvo, e para tempo que chega até a vitalício. Tem uma tabelinha lá que você de 5, de 10, 15, 20 anos e vitalício.
0: Isso é importante. Por isso que a
3: de
0: gente
3: acordo se... com a idade da viúva ou do viúvo.
0: Do viúvo. Por isso que a gente fala, tem que procurar especialista também. Aqui no nosso espaço é só dando aquela dica, né? Falou, ó, fica atento e não a pensão por morte, mas a morte, essa a gente sabe que todo mundo vai chegar uma hora. Eu espero demorar uns 100 anos, viu, doutor?
3: É,
0: eu quero demorar.
3: Isso que é muito importante o recolhimento, né? Às vezes a pessoa fica fora do mercado e não recolhe, tem muitas alíquotas fáceis de recolher, tipo a dona de casa que é 5%, tem de 11%, tem um MEI que é 5%. Então compensa recolher, porque às vezes no momento de uma doença, você deixa uma família, um salário não é nada, mas para quem não tem nada, um salário é muito. Então assim, as pessoas que estão ainda em informalidade, que aumentou muito a informalidade, e não pensa, acho que nunca vai acontecer as coisas. Então assim, as coisas podem acontecer sem a nossa vontade. Então, na dúvida, a gente contribua, mesmo que você aperta daqui, aperta dali, tem muitas formas de contribuição que você vai encaixar no seu dia a dia, e isso lá no futuro pode fazer uma grande diferença.
0: Doutor, muito obrigado por ter vindo conversar com a gente.
3: Eu que agradeço mais uma vez estar aqui por esse espaço e poder ajudar no seu programa e nos ouvintes aí no que batendo papo, dando informações dentro da nossa área aí, né?
0: Isso é tão importante. Talvez esse assunto aí da pensão por morte vai surgindo mais perguntas e nós vamos falar.
3: Vamos tocando. Precisar, pode
0: só às vezes que com dúvida, né? Como diz, essa é uma realidade, como eu disse, infelizmente, né? Todo mundo sabe que um dia vai chegar a hora, então a gente pode trocar mais ideias sobre pensão aí por morte.
3: Certíssimo.
0: Bom final de semana.
3: Para nós. Muito obrigado, mais um abração para todos.
0: E você que tá aqui comigo na 100,3, em instantes a nossa agenda paroquial, agora 10:03. 10:03.
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9: Dez horas, 6 minutos.
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0: Bom dia, 10:09. Ó, tá chegando a nossa agenda paroquial, mas muito bacana conversar com o doutor Gustavo Macedo, né, gente? Hoje, falamos aí, dica sobre a pensão por morte. Caso você tenha alguma dúvida, pode mandar um zap aí pra gente. Falando em mandar zap, manda aquele zap pra participar do sorteio, tá? A Badia já mandou aqui um abraço, a Dair, a Maria Aparecida, também a Natália, a Darcy, a Joana, tem mais gente chegando por aqui, já eu vejo a mensagem de vocês, tá? Enquanto isso, manda aí o zap respondendo qual é o supermercado que há mais de 15 anos sorteia aí um carro zero, você sabe qual é? A turma lá da Pintando Sete sabe, né? Pode mandar um zap aqui pra mim, viu, Fabiano? Tem problema não. Você pode participar, eu é que não posso, você acredita nisso? Ô, gente do céu. 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
1: Hora da nossa agenda paroquial aqui na Rádio Sacramento. E vamos começar parabenizando os aniversariantes do dia.
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1: Hoje no Clube dos Amigos, quem faz aniversário é a Selma Alves dos Santos. Alô, Selma, parabéns pra você. Tá aqui no Rosário, ouvindo a nossa Rádio Sacramento. Que Deus abençoe você, tá bom? Fazendo parte aqui do Clube dos Amigos. Ela também faz parte da família dizimista. E o Luiz Antônio Zago também, da família dizimista da paróquia Basílica Santuário. Parabéns, felicidades, tudo de bom pra vocês. E ó, eu tenho um pedido hoje para os aniversariantes. Traga mais um. É um familiar, um amigo para o nosso Clube dos Amigos. Vamos juntos informar, divertir e evangelizar.
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1: Agenda paroquial. No ar a nossa agenda paroquial e nós vamos direto a Roma, porque a Santa Sé traz uma reflexão para nós. Ainda há muitas vítimas das munições de fragmentação. O que é isso? Na conferência da revisão da Convenção sobre Munições de Fragmentação em Andamento, o arcebispo de Balestero exorta a comunidade internacional a colocar a pessoa no centro. A preocupação é com o uso contínuo de armas e o número crescente de vítimas. A assistência ressalta que devemos incluir o apoio psicológico, social, religioso e espiritual. Vamos aos detalhes com os colegas do Vaticano.
2: A Convenção sobre Munições de Fragmentação permitiu alcançar avanços significativos, contribuindo para salvar muitas vidas, mas o legado mortal dessas armas continua a atingir pessoas inocentes, mesmo muito tempo após o fim das hostilidades. Esse é o alerta lançado esta quarta-feira, 16 de setembro, pelo arcebispo Ettore Balestrero, chefe da delegação da Santa Sé, na terceira conferência de revisão da Convenção sobre Munições de Fragmentação, reunida em Vientiane, no Laos. Ao intervir na sessão dedicada à assistência às vítimas, Balestrero reiterou a profunda preocupação da Santa Sé com o uso contínuo de munições de fragmentação e com o número crescente de civis que sofrem as consequências disso. Não há tempo a perder, afirmou o arcebispo, precisamente porque toda a vida humana tem um valor inestimável, seja a de um soldado, de um civil, de uma mulher ou de uma criança, pois é uma dádiva de Deus. A Santa Sé, prosseguiu o arcebispo, está ao lado de todos os que foram atingidos e se empenha para que não se sintam sozinhos e para que seu sofrimento não passe despercebido nem seja esquecido. Um compromisso que abrange não apenas as pessoas diretamente feridas pelas munições, mas também suas famílias e comunidades. A própria convenção, lembrou Balestrero, adota de fato uma definição ampla de vítimas e exige que os estados signatários lhes garantam assistência adequada. No centro da intervenção do representante pontifício está, sobretudo, a necessidade de uma abordagem integral. Preservar a vida em todas as suas fases e criar as condições para uma existência digna da pessoa humana está no cerne da assistência humanitária. Por isso, explicou ele, é fundamental continuar colocando a pessoa no centro das intervenções destinadas às populações afetadas. A delegação da Santa Sé acolheu, portanto, com satisfação, a crescente atenção dedicada à saúde mental e ao apoio psicossocial. A isso deve somar-se também o acompanhamento religioso e espiritual das vítimas e de suas famílias, aspecto que, observou Balestrero, no passado foram frequentemente negligenciados. A assistência não pode, portanto, limitar-se à concessão de ajuda econômica. Deve oferecer às pessoas os instrumentos necessários para que se tornem protagonistas de seu próprio desenvolvimento humano integral. Outro ponto central é o da participação. O espírito da convenção, lembrou o arcebispo, baseia-se na colaboração e na cooperação que, no entanto, devem se desenvolver no respeito aos valores e às culturas dos povos envolvidos. Por isso, é fundamental que os estados partes ouçam diretamente a voz das vítimas e as envolvam plenamente na implementação dos compromissos assumidos. Balestrero, por fim, citou as palavras do Papa Leão XIV na Magnífica Humanitas: dar espaço na informação e na educação. educação, ao olhar e à voz das vítimas, ajuda a tomar consciência, de fato, do abismo do mal contido na guerra e, em geral, em toda forma de violência. Ouvir essas vozes, prossegue o pontífice na passagem citada pelo chefe da delegação do Vaticano, ajuda a não aceitar como normal a lógica do conflito, a não desviar o olhar quando ocorre uma afronta à dignidade humana e a devolver às pessoas afetadas a dignidade de serem reconhecidas e ouvidas. Um envolvimento que, concluiu Balestreiro, é indispensável para que suas necessidades encontrem respostas adequadas e seus direitos sejam efetivamente protegidos.
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1: É a nossa agenda paroquial que está no ar. Informação da paróquia Basílica Santuário. No próximo dia 4 de outubro, dia de São Francisco de Assis, teremos a bênção dos animais na frente da Basílica às 11 horas da manhã. É um convite para você vir celebrar a vida e a criação. Com antecedência, convidamos todos os amantes aí dos animais para este momento especial de bênção aos bichinhos em nossa Basílica. Abençoar os animais é louvar a obra do Criador e reconhecer o amor, a companhia e até a cura em muitos que a gente, né, em que em muitos casos a gente encontra. Quantas vezes nós vencemos a solidão ao lado de um fiel companheiro? Quantos animais, como os cavalos da ecoterapia, levam esperança onde já não havia mais? Portanto, no dia de São Francisco de Assis, a paróquia Basílica Santuário terá a bênção aí dos animais. Você que está acompanhando aqui a nossa programação, né? Essa informação também vai lembrar, tá lá no Instagram da Basílica. Você pode seguir a Basílica nas redes sociais, é no arroba Basílica Sacramento. Tudo junto. E falando da criação, no próximo dia 19, Uberaba vai se mobilizar para o dia D, que é promovido pela Prefeitura Municipal, e a Arquidiocese de Uberaba apoia este momento, porque celebraremos juntos o Dia Mundial de Oração e Cuidado pela Criação. E neste mês de setembro é um tempo de vivência, o tempo da criação dedicado à oração, reflexão e atitudes concretas em favor da nossa casa comum. Então, esse momento em Uberaba. Para você que está acompanhando aqui a nossa Rádio Sacramento, informação de festa que nós teremos, festa em louvor aí a Santos Reis, né? A festa de Reis, Divino Espírito Santo e Nossa Senhora Aparecida lá na comunidade Sete Voltas, né? A Cleide e o Márcio convidando os amigos, será no próximo dia 19, né? A entrega das folias a partir das 17 horas lá na comunidade de Sete Voltas. Obrigado aí pelo convite, né? E repassado aí para toda a nossa comunidade de Sacramento e região.
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1: Meu interior tem Deus. E já que eu tô nas Sete Voltas, né? Teremos esse momento aí de festa. Vamos agora falar de missa hoje, lá no Soberbo. No Soberbo, às 19 horas. Perdão, hoje não, amanhã, tá, gente? Amanhã é dia 18, hoje é 17. Calma, Silas Bonetti tá apavorado aí com o calendário, né? Então, ó, correção aqui. Soberbo, pessoal aí no Soberbo, é amanhã, dia 18, sexta-feira. No sábado, dia 19, terá o retiro dos crismandos na comunidade de Jaguarinha, das 15 às 17h30. Tá? Esse recado muito importante aí para os crismandos. Na segunda-feira, dia 21, temos missa lá no Bananal, às 19 horas. Portanto, todos aí do Bananal convidados a participar deste momento de celebração na sua comunidade. A nossa agenda paroquial agora às 10h20, trazendo as principais notícias das nossas comunidades rurais, das nossas comunidades urbanas, de Roma, do Brasil, da Arquidiocese. E eu reforço um convite. Você, né, que participa aí de movimentos, de pastorais e muito mais na sua paróquia, pode mandar mensagem pra gente. Só mandar mensagem no WhatsApp 99197-1748. Vamos terminar nossa agenda paroquial com a reflexão. Padre Ricardo Alexandre Fidelis chega com a palavra do dia.
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5: Quinta-feira, 17 de setembro. Bom dia, meus caros ouvintes da Rádio Sacramento. Uma das maiores dificuldades do nosso tempo é confiar. Confiamos pouco nas pessoas, desconfiamos das intenções dos outros e às vezes até nossa confiança em Deus fica abalada pelas dificuldades da vida. Entretanto, toda relação verdadeira é construída sobre a confiança. Uma família cresce quando existe confiança. Uma amizade permanece quando existe confiança. Uma comunidade se fortalece quando seus membros confiam uns nos outros. Também nossa relação com Deus precisa ser alimentada por essa confiança. Nem sempre vamos entender seus caminhos. Nem sempre as respostas virão no momento em que desejamos. Mas podemos ter a certeza de que Ele nunca deixa de cuidar de nós. Lembremos de tantas situações em nossa vida que pareciam impossíveis e que com o tempo encontraram uma solução. Muitas vezes Deus agiu de maneira diferente daquela que nós imaginávamos, mas sempre agiu para o nosso bem. Hoje entregue ao Senhor Deus aquilo que mais preocupa seu coração. Faça a sua parte, trabalhe, lute, persevere, mas deixe que Deus conduza aquilo que está além das suas forças. Quem confia em Deus nunca caminha sozinho. Que o Senhor abençoe você e sua família. Tenha um excelente dia.
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2: Sim, tô feliz.
0: Só tá faltando você que não mandou o zap ainda. É, depois. Não vai ganhar. O que que eu posso fazer, né? Minha amiga Dona Benice já respondeu? Não respondeu. Ô, Dona Benice, você não sabe qual é o supermercado? Ai, ai, ai, ai, ai. Mas o sol tá bonito, viu? O sol tá lindo aí na fazendinha. Deixa eu mandar um bom dia lá pra Neide. Também já mandou o seu bom dia. Ô, Neide, qual é o supermercado? Você sabe, não é possível. Rejane, a Rejane lá na fazenda. Um abraço pra Ju, pro Júlio, né? O Julinho tá aí ouvindo. O Julinho sabe. Se a Rejane não sabe, o Julinho sabe. 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Vamos lá, gente, manda um zap pro Silas Bonetti hoje, nesta quinta-feira, agora, 10 horas, mais quantos minutinhos? 10:29.
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1: 10:35. Deixa eu mandar um bom dia pro meu amigo, meu irmão Bolão. Tá sumido, meu amigo. Você tá firme, né? Tá ouvindo aí a Rádio Sacramento, trabalhando bastante. E vamos falar com a turma que tá na caminhada. 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
1: Bom dia, sim!
2: Bom dia, 10h41. Ah, minha amiga Benice respondeu aqui agora certinho. Ela sabe, eu sei que sabe. A Nilza também já mandou o seu bom dia. Um bom dia pra Graça. Tá ouvindo aqui a Rádio Sacramento? Ô, dona de casa, a senhora que eu sei que ouve a Rádio Sacramento todos os dias. Tem umas que começam aí junto com o Carlos André, 4 da matina. Participa, tá? Durante toda a nossa programação. Às vezes tá perguntando, falando, nossa, mas agora é 10h41. Silas, quer que eu mando um zap pra ele respondendo ali do supermercado? Não vai dar tempo, né? Eu sei que tá aí organizando seu almoço. Pode mandar mensagem no zap, no horário do Carlos André, do Thiago, do Valtim. Às vezes de madrugada e a gente vê a mensagem ali depois, tá? Mas quem conseguir mandar mensagem pra mim agora, eu fico feliz demais, porque vocês sabem, como eu sou um fofoqueiro de plantão, né? Eu vou falar, ó, tá aqui participando comigo, mandando bom dia, mandando alô. 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Ô Arthur, manda um zap aí pra mim, quero saber se você sabe do supermercado mesmo, de verdade agora, viu? 10h42, tô na 100, tô feliz.
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2: Ah, e eu esqueci de avisar, né? Ouvindo com o mais bonito Brasil. Do Brasil, sou eu, Silas Bonetti. Tem um invejoso também, que sempre atrapalha a autoestima das pessoas, né? Alô, tia Tereza, bom dia pra você, Renata, né? O Zé Belai tá igual eu, nós não tamo bom não, hoje nós não tamo bom. Corinthians, vou te contar, não vou nem rodar notícia de esporte aqui hoje não. Falar de esporte, que decepção no dia de ontem, né? 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Alô, Carlão. Bom dia, bom dia. Bora lá, hein, gente. Vai fazer também aquela feijoada. 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A gente só pensa na parte aí das carnes, né? Tem que ter uma couve, aquela laranja ou abacaxi. Ó, deu vontade agora. 10h44.
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2: Resumo do dia, vamos com a agenda dos candidatos à presidência. Nesta quinta-feira, a Priscila Mazenotti, repórter da Rádio Nacional, tem mais detalhes aqui no nosso Estúdio 100.
5: Vamos à agenda dos candidatos à presidência desta quinta-feira. Augusto Cury, do Avante, concede entrevista coletiva na Associação Paulista de Imprensa, em São Paulo. Também estarão por São Paulo Ronaldo Caiado, do PSD, reunido com empresários da 25 de março, e depois em entrevista ao Jornal da Record. Samara Martins, do Unidade Popular, que faz caminhada no centro, a partir da Estação da República. E no fim do dia tem panfletagem e conversa com trabalhadores na estação Itaim Paulista. Wilson Grassi, do Democrata, que assina o termo de compromisso de presidente amigo da criança na Abrinq, e Romeu Zema, do Novo, em entrevista ao SBT. No interior do estado, no Noroeste Paulista, estará Edmilson Costa, do PCB, em caravana em

0: José do Rio Preto. Clariana Barão, do Democracia Cristã, vai estar no interior de Pernambuco, em Santa Cruz do Capibaribe, e Hertz Dias, do PSTU, no Maranhão. Faz panfletagem em feira, em São Luís, e depois participa de podcast. Enquanto isso, Lula, do PT, estará em Montes Claros, no interior de Minas Gerais. Faz por lá o evento chamado Brasil Pronto para Mais, com apoiadores e candidatos locais. E Flávio Bolsonaro, do PL, estará em Vitória da Conquista, na Bahia, faz carreata e comício no bairro de Candeias, em frente ao estádio. Renan Santos, do Missão, tem carreata em Santa Catarina e Rio Grande do Sul, passa por Chapecó, Passo Fundo e Caxias do Sul, e Rui Costa Pimenta, do PCO, se reúne com a direção do partido. Da Rádio Nacional em Brasília, Priscila Mazenotti.
1: Obrigado, Priscila, pelas informações. Agora 10h46.
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1: Eu também tô, e deixa eu mandar um bom dia lá pra Lurdilei, tá ouvindo aí a Rádio Sacramento, já mandou o seu bom dia? Tô curtindo a programação da 100. 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Então, quem tá na roça, tá aí me ouvindo, quero mandar um abraço lá pra Joana, né? 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Quero mandar um abraço pra Senir, o Edivaldo também, a Irenice, todo mundo que tá chegando aí na Rádio Sacramento. Bora lá, hein? 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
2: Bom dia, Sacramento, bom dia, região. 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
2: É o Estúdio 100, começando mais uma hora junto com você. Hoje é quinta-feira, daqui a pouquinho, 11:15 da manhã, tem o nosso bate-papo no Câmara em Ação e hoje eu vou conversar com o vereador e vice-presidente do Legislativo Sacramentano, doutor Reginaldo, tá? E por que o horário modificou? Devido ao horário reservado à propaganda eleitoral gratuita no rádio, tá? Por isso, um pouquinho mais cedo. Então, se você quer saber a informação do Legislativo Sacramentano, já aqui na nossa Rádio Sacramento. 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
1: Bom dia, 11:08. 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Ah, o meu amigo Caio já mandou aqui o seu bom dia. Vamos que vamos! Direto lá de Águas Lindas de Goiás. Coisa maravilhosa. Quem também já mandou aqui o seu bom dia foi a Lila. Oi, Lila! Bom dia pra você também. E bora! 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
7: 11:15. Para você que tá ouvindo a 100,3 em instantes, câmera em ação ao vivo aqui no rádio e também no nosso canal do YouTube. Hoje vamos conversar com o vereador e vice-presidente do Legislativo Sacramentano, Dr. Reginaldo Afonso dos Santos. Acompanhe com a gente em um minuto aqui no rádio e também pelas nossas redes sociais.
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1: Hora de entrevista aqui na nossa Rádio Sacramento. Hoje, quinta-feira, Câmara em Ação no ar pela Rádio Sacramento em 100,3 e também pelo nosso canal do YouTube. Já estamos ao vivo aí no YouTube da Rádio Sacramento. Não se esqueça de clicar no sininho, dar o seu like e principalmente acompanhar com a gente aí as informações. E quem está conosco hoje para conversar é o vereador, vice-presidente do Legislativo Sacramentano, doutor Reginaldo. É sempre uma alegria recebê-lo aqui na Rádio Sacramento, doutor Reginaldo. E primeiramente, então, muito bom dia.
2: Bom dia, Silas. Bom dia, Rádio Ouvinte. Os internautas que estão nos vendo aí pelo YouTube, né? É um prazer, é nosso, né, Silas? Poder estar aqui novamente na Rádio Sacramento, poder estar divulgando o nosso mandato enquanto vereador, porque é muito interessante que a gente tenha esse horário aqui, tenha essa conversa com a população, né? Para mostrar aquilo que está sendo feito. Muita gente acha que vereador é aquilo que acontece numa reunião de segunda-feira. Não é isso, né? Vereador, ele tem que preocupar com as políticas públicas, com a fiscalização dessas políticas públicas, da criação dessas políticas públicas, e é o que a gente tem feito. Então, mais do que ficar, às vezes, indicando uma rua aqui, o nome de rua ali, uma lombada ali, né? Eu acho que a função primordial do vereador é acompanhar as políticas públicas, seja fiscalizando, seja criando, seja vendo a situação e os problemas que a população, que as famílias estão passando, né? E tentar, através das políticas públicas e não de favores, né? Tá resolvendo essas questões.
1: Isso é tão importante, né? Enquanto sociedade a gente entender a importância das políticas públicas, né, doutor Reginaldo, a gente consegue aí melhorar, porque a política é para todos nós,
2: sim,
1: né?
2: Sim, sim. É. Quando não existe o egoísmo de querer ser para mim, né, e sim para todos, a coisa fica diferente, né? E a gente tem que pensar também na equidade. Quem precisa mais, merece mais, né? Porque aquelas pessoas que às vezes têm melhores condições de vida.
1: É verdade. Quando o senhor fala aí nas condições de vida, eu quero até incluir aí num assunto muito importante, política pública e essa situação que é de moradia, né? Os senhores vereadores devem receber diariamente, doutor Reginaldo, eu preciso de uma casa e por aí vai. E gostaria de saber do senhor, né? A questão de moradia precisa ser tratada aqui em Sacramento aí como uma política pública permanente? O que o senhor acha?
2: Sim, Silas, e isso está acontecendo, né? A minha primeira preocupação enquanto vereador, e a prova disso está na primeira reunião da Câmara, quando na primeira reunião da Câmara eu já fiz uma indicação ao seu prefeito municipal, né? Sobre as questões de moradia em Sacramento. O que que nós precisamos? Nós precisamos de uma política pública de moradia em Sacramento. Não é o vereador indicar fulano, indicar seu clano, o prefeito da casa para fulano, da para ciclano, né? O diretor tal, não é isso. Nós precisamos de uma política que tenha toda uma ordenação jurídica, né? Todo um planejamento para que a população de Sacramento tenha a sua casa e que a gente tenha um fundo. Né? Essas casas, logicamente, não são gratuitas, elas são pagas de acordo com a necessidade e com a condição de cada pessoa, mas é preciso que tenha um fundo e que esse fundo seja permanente, para que outras pessoas venham a ser beneficiadas no futuro. Aqui em Sacramento teve um loteamento enorme, né, construído, inclusive em regime de mutirão. O próximo prefeito chegou e doou as casas para todo mundo, ninguém precisou pagar mais. Isso dificulta futuramente. Quer dizer, desde essa época nós não tivemos mais um fundo de habitação que tivesse promovendo a continuidade dessa política pública em estar promovendo a habitação, a moradia de outras pessoas que realmente necessitam. Né?
1: Isso é importante a gente entender. E vou até pedir para o senhor ser didático aí para o cidadão, para os eleitores, para as pessoas entender o que que até seria esse fundo, né, municipal de habitação. Sim. E por que que ele é importante? Porque às vezes vai escutar e fala assim, ah, a partir de agora tem um fundo de habitação. E não que não entenda, né? Mas fica, parece algo distante. Gostaria que o senhor aproximasse isso para o cidadão entender.
2: Então, na realidade, esse fundo até já existe, nós já votamos na Câmara, Sacramento já tem, né? A lei que institui o fundo municipal de habitação. Mas agora nós estamos recebendo, eu tive a felicidade de poder participar junto com o prefeito e com o vice-prefeito da elaboração do projeto de lei que eu vou até copiar aqui, pedir uma colinha, que institui o Programa Municipal de Incentivo à Habitação Popular. Esse nome não é definitivo, que seria o PROAB, né, de Sacramento, que estabelece mecanismos de incentivo à aquisição de terrenos, isso é importante, né? A construção de moradias, cria linha de financiamento habitacional com recursos próprios do Fundo Municipal da Habitação e de interesse social. Então veja que é uma política ampla, não é só doar casa, não é só doar terreno, né? É uma política ampla que vai ter começo, meio e fim, né? A gente precisa ter um começo, meio e fim. Qual que é o fim? O fim é indeterminado. A gente espera que esse fim, né, seja a continuidade desse projeto, né?
1: Que é a solução ali para muitas pessoas.
2: É a solução para muitas pessoas.
1: Isso, né? É importante. Isso. E doutor Reginaldo, para a gente ainda continuar nesse assunto aí do fundo municipal, e o senhor já bem disse, né, aprovado aí pelos senhores vereadores, e de onde podem vir ali os recursos desse fundo, né? Até porque para ele funcionar vai ter que ter ali algumas situações, né? Como que é essa estratégia, não só do governo agora, mas como o senhor já disse, isso é a longo prazo, né? Como que a lei permite que possa estar acontecendo ali os recursos para esse fundo?
2: Quando a gente fala um fundo, quer dizer, um fundo municipal, é onde vai aportar todos os tipos de recursos financeiros, né? Todo tipo de receita, né? E a despesa também sai tudo desse fundo, né? Então são dotações do orçamento do município, recursos estadual, federal, através de emenda dos deputados, senadores, né? Transferência de convênios com o governo federal, Minha Casa Minha Vida, por exemplo, emendas parlamentares, recursos provenientes de operações de programas habitacionais, contrapartidas, às vezes, do município. Então, tudo isso vai para esse fundo, né? E ali dentro desse fundo são estruturadas, dentro, através desse projeto de lei que está indo para a Câmara, né? As regras básicas do que será feito, de como vai acontecer, né? Eu gostaria que Sacramento tivesse essa política institucional, porque esse começo, meio e fim, né? Aliás, não vamos nem usar a palavra fim, não. Começo, meio e continuidade, vamos, que tivesse continuidade, né? Não quero que cada oportunidade a gente tenha que começar novamente, né? Quer dizer, você faz ali 100 casas, 200 casas, como está sendo feito agora, mais 50 casas serão entregues ali na Retência Albarão, né? E possivelmente, talvez, até o final desse ano, começo do ano que vem, essas 50 casas vão estar prontas, né? Mas são programas assim, que teve um começo, teve um meio e está tendo um fim. Não tem uma continuidade. Então, que daqui para frente a gente tenha começo, meio e continuidade, que esse programa continua, né? Então, quando um programa financiado pela prefeitura, por exemplo, que essas prestações vai para o fundo ter recurso para construir novas moradias.
1: Né? Sim. E vale até lembrar, não desprezando aí outras políticas públicas a nível estadual ou federal, mas a cidade pode em algum momento andar com as suas próprias pernas, vamos usar um termo fácil para quem está em casa ou acompanhando no YouTube, né?
2: Pode, Silas, pode, porque o fundo é uma empresa, né? É uma empresa, embora essa empresa ela não tem, né? A parte contábil dela é ligada sempre à prefeitura, né? Ela não tem ela tem um CGC próprio, CPJ, né?
1: O CNPJ ali,
2: ela tem um CNPJ próprio, só que esse CNPJ, ele é feito, administrado pela prefeitura, né? Então, assim, todo recurso vai cair ali nesse fundo. Então, se a prefeitura, como tem a ideia agora, financiar 52 casas, que a prestação seja de R$50, mas esses R$50 vai cair nesse fundo. E 50 vezes 50, você sabe que amanhã vai criando, né, mês a mês, um novo fundo para a construção de mais uma, mais duas, mais 10, mais 100 casas. Né? Essa é a ideia.
1: Isso é verdade. E quando eu digo, né, naquele sentido, se um dia o Minha Casa Minha Vida, por exemplo, que é uma política federal, não vier para Sacramento, não tem nada. Tendo esse fundo acontecendo, Sacramento não vai ter esse problema da falta, né?
2: Vai crescer e vai estar melhorando, né? Cada vez mais essa política habitacional.
1: Isso é importante para o nosso município. Vou aproveitar, o vereador, para a gente falar sobre casas, né? Já que estamos falando aqui de moradia, ali do Alto Santa Cruz, né? O projeto das 192 casas. Explicar, aproveitar essa oportunidade, né? Como que vai funcionar esse modelo ali junto com a Caixa Econômica Federal, como que o senhor pode ali auxiliar o cidadão, as pessoas que estão com esse sonho, né, da sua casa própria.
2: Silas, essa é uma das melhores notícias que eu acho que eu estou trazendo aqui hoje, embora muitas pessoas já tenham conhecimento disso, né? Ali tem vai ter um conjunto habitacional, temisto, que já foi licitado pela prefeitura. A prefeitura já fez a licitação dessas casas, Minha Casa Minha Vida ali, que isso vai ser financiado pela Caixa Econômica Federal através da Minha Casa Minha Vida, né? De 220 casas. A licitação para 220 casas já está pronta. De imediato, a prefeitura, inclusive no empréstimo que foi aprovado pelos vereadores na Câmara Municipal de Sacramento, né? 8 dos vereadores aprovaram esse empréstimo, não foi unanimidade, mas 8 vereadores preocupou com a situação de saúde das pessoas, de moradia das pessoas, porque esse empréstimo é para moradia, né? São para essas 192 casas, são para mais de 52 casas que a prefeitura vai construir, né, para essas pessoas de muito baixa renda, né, para fazer essa infraestrutura e também para uma obra lá da Tomás Novelino, né? Então, assim, 8 desses vereadores votaram a favor nessa preocupação de que a população precisa disso, precisava desse empréstimo para poder ter a sua moradia, para poder ter essa infraestrutura lá. Então, a gente teve a felicidade de participar da votação desse projeto, votei a favor, né? E esse dinheiro já está na conta da prefeitura, quase 10 milhões de reais, né? Para construção da infraestrutura para a construção dessas casas, né? E a prefeitura já tem esse terreno que foi comprado, inclusive, na administração passada pelo Baguá. Mas esses terrenos vai estar dentro desse financiamento, né? A pessoa vai pagar esse terreno praticamente com desconto aí de 80%, 90%, pagar uma minharia aí. A ideia hoje é, por exemplo, 10 mil, 20 mil, você entendeu, né? Desse terreno para poder estar construindo a sua casa ali num valor mais baixo. Porque você pega um financiamento na Caixa de 180 mil, terreno hoje, Sacramento, é praticamente isso, né? Verdade. Então você gasta aí 100 mil num terreno, como você vai construir a casa? Então a prefeitura vai ajudar nisso daí, na subsidiar o terreno, com um desconto elevado, né? De 70% acima, e vai também fazer toda a infraestrutura necessária. E para essa infraestrutura necessária, a empresa já está também licitada, né? E não sei se até contratada, mas eu acho que ele não está contratado ainda porque estava esperando o dinheiro cair. Mas a licitação já está pronta, só vai precisar de estar fazendo essa contratação para que essas obras iniciem. Então a gente vê muita crítica ao governo, ô Silas, mas eu fiz questão de declarar na Câmara, declarei em vídeo, declarei que eu sou um vereador da base e acredito no governo. Hoje a prefeitura está em dificuldade? Está sim. Não dá para mentir aqui. A gente sabe que tem muitos fornecedores aí que precisam receber, está atrasado a subvenção. Fruto de, às vezes, assim, não vamos mentir também não, de muitos erros que às vezes aconteceu na administração e tudo. Mas eu acho que o erro é coisa humana, né? E quando a gente percebe o erro e faz por onde tentar corrigir, eu acho que o governo está fazendo isso, a gente tem que ter esperança. E eu não sou um vereador de perder a esperança, de ser negativo, né? De só acusar, não. Eu não. Eu entendo a situação de cada um. E a minha esperança é de que a gente vai reverter, que nós vamos vencer e que tudo vai dar certo. E isso não parou, Silas. Principalmente a questão da moradia nunca parou. Já foi criado o fundo, já foi criado toda essa lei, já estava bem esquematizada, agora já está indo para a Câmara. Já foi feito todo um estudo de engenharia das áreas que tem em Sacramento que possa ser doado terreno para a função social, né? Então, junto com esse projeto, já vai para a Câmara diversas áreas em Sacramento que vai ser doada para a função social, né? Então, eu acredito que a gente vai sim reverter essa situação da prefeitura e que a gente vai sim conseguir estar atendendo a nossa população, principalmente aquelas pessoas mais necessitadas, com a sua moradia, com a saúde de muito boa qualidade, como a gente sempre teve em Sacramento, com a educação que está aí sendo premiada nacionalmente, né? O Clebin teve agora na prefeitura falando dessa questão financeira e muitas pessoas às vezes não percebe que às vezes o custo aumenta muito por necessidade mesmo, né? Nós criamos 60 cargos de professores especiais, principalmente devido às pessoas autistas, que hoje aumentou demais esse número, né? Isso aí pesa na prefeitura, né? Que é um salário de mais 60 profissionais. Então muita gente fala, ah, folha de pagamento inchou, aí se inchou. Inchou sim, mas não vou falar que 100% é desnecessário, não. Muitas questões que aconteceu ali, aconteceu por questões necessárias. Esses professores, por exemplo, são fundamentais para que o nosso ensino tenha qualidade, mas muito mais do que isso, para que a nossa população, para que os nossos jovens, para que as nossas crianças que estão com autismo, TDAH e todos esses transtornos escolares tenham ali o mínimo de dignidade possível. A prefeitura tem a obrigação de oferecer isso, o poder público tem a obrigação de oferecer isso aí, e como política pública, não é favor para ninguém, não, né? Então, eu acho que essa questão do autismo hoje, dos transtornos escolares, ele não pode ser deixado de lado. Tanto pela saúde, tanto pela educação, pela assistência social, né? E isso aí vem sendo feito. Eu acho que é importante a gente salientar isso aí. Então, muitas vezes, a nossa despesa aumenta muito, e a receita tem caído, principalmente do ICMS. Não vou falar que a receita do município em si caiu ao todo, porque graças a Deus a gente tem algumas compensações, né? Mas essas compensações também estão ajudando a corrigir todo aquele erro que teve e que hoje a gente está buscando melhorar e trazer melhor para a população.
1: Isso é importante. Agora 11:34, Câmara em Ação, quinta-feira, hoje conversando com o vereador e vice-presidente do Legislativo Sacramentano, doutor Reginaldo, e até aproveito a audiência, avisar que estamos um pouquinho mais cedo devido ao horário reservado à propaganda eleitoral gratuita no rádio, né, gente? Então, por isso, habitualmente, o pessoal estava acostumado, né, vereador? Às 11:30 a gente começar.
2: Sempre,
1: né? Então, um pouquinho mais cedo, né, às 11:15. Voltando ao assunto aí das moradias, ô vereador, falamos lá, né, das casas que estarão aí sendo possivelmente construídas, tendo todo esse projeto, e quem poderá receber, né? Que aí é aquela pergunta de muita gente, será que eu posso, não posso?
2: Eu não vou te falar aqui hoje quem, mas eu vou falar que está tudo dentro dessa política, né? Porque os vereadores ainda não votaram. Embora a gente estava com a maioria dos vereadores ali naquela reunião, a maioria concordando, dando opinião, quer dizer, esse projeto foi construído a diversas mãos, né? Diversas mãos construíram isso aí. Veio primeiro pelos diretores, pelos secretários, né? Até caiu na mão do prefeito, do vice-prefeito, então ele chamou os vereadores e nós ajudamos na construção desse projeto, que nem foi para a Câmara ainda, né? Mas se vê que é um projeto construído a diversas mãos. Então, nesse projeto está previsto diversas coisas aí, né? O prazo que a pessoa precisa ter domicílio eleitoral em Sacramento, a renda financeira das famílias, né? A real necessidade, a inscrição que foi feito, né, dentro do CadÚnico. Então, tudo isso vai ser critérios para aquelas pessoas que possam não receber as casas, né? Agora sim, a questão e a boa notícia, Silas, é que dentro do Fundo Municipal de Habitação, a gente tem ali comida para todos, vamos dizer assim, para a população entender, né? Aquelas pessoas que têm uma condição melhor, ela vai poder financiar a sua casa pelo Minha Casa Minha Vida, que inclusive tem lá 5 faixas de financiamento hoje, né? Aquela que ganha muito pouquinho, que a prestação é baixinha, aquela que ganha mais, até aquela que vai pegar 300 e tantos mil de financiamento, né? Então, dentro desse fundo que a gente vai estar criando aqui, vai ter aí diversos cadastros, né? A pessoa vai poder estar financiando a sua casa, ela vai poder estar adquirindo o terreno social e construir a sua casa, ela vai poder ter o terreno social com a sua casa construída e financiada, não é doada, não é dada pela prefeitura, financiada pela prefeitura, ainda que essa prestação seja pequenininha, né? Que é a intenção, entendeu? Mas tudo isso aí já está elaborado dentro da política pública, que vai dentro de 1 mês, no mais 2 meses. Eu acho que todos os meus colegas vereadores entendem isso como prioridade. A gente não vai ficar com esse projeto parado na Câmara, espero isso, né? E eu acho que dentro de 1 mês, 2 meses, a gente vai ter muita novidade nessa área em Sacramento.
1: Isso é bom, né? E aí a população que está aguardando, né, vai ter aí as respostas. Sim, e as objetividades. O vereador, e o senhor falou aí, né, das casas que poderão ser financiadas pela Caixa e tal, mas quem até acompanha o trabalho do senhor já viu pelas redes sociais, né? Já viu aí diversas vezes que nós temos meio que tipo uma fábrica de pré-moldados, sim, vamos assim dizer, né? Das casas, e o senhor já mostrou isso, gostaria que falasse um pouquinho, né? A ideia é ter também 50 casas desse estilo para a população. Conta um pouquinho para nós, por favor.
2: Então, Thiago, o Thiago, meu assessor, está até aqui, né, Silas? E assim, a gente foi lá, né, Thiago? Fizemos um vídeo e foi o vídeo que mais viralizou nas redes sociais minhas até hoje, né? Então você vê que o assunto moradia em Sacramento é um assunto de interesse, né? E quem teve a oportunidade de ver esse vídeo, a gente até perguntou, você sabe o que está sendo construído aqui? Quer dizer, ali estava sendo construída uma fábrica onde vai receber, né, uma base toda para receber essa fábrica de casas, porque são casas pré-moldadas. Então ali, esse maquinário vai chegar essa semana, se Deus quiser, dentro dos próximos 10 dias, esse maquinário já vai estar lá na exposição, onde foi feita essa base, né? E ali a casa vai sair pronta dali, com as paredes prontas, tudo, a laje pronta, tudo pronto. A parede já vai sair lá com o local onde vai passar a tubulação de água, tubulação de esgoto, tubulação de ar, de energia, né, de internet. Então, assim, essa parede já sai prontinha dali, vai para um caminhão no guindaste e vai para o local onde vai ser montada a casa. É um quebra-cabeça, vai montar ali um quebra-cabeça, as peças tudo pronta, né? Com um custo muito mais baixo do que o normal de uma construção de moradias, né? E uma agilidade muito superior com uma mão de obra não especializada, porque normalmente você precisa de um pedreiro, precisa de um carpinteiro, de um pintor, disso, daquilo, que isso não exige uma mão de obra muito especializada para fazer isso, tudo isso aí, né? Então eu creio que vai ser um grande ganho para a nossa população, né? E depois a prefeitura vai usar disso aí para estar fazendo outras questões também, uma fábrica de broquetes, diversas outras situações, né, que pode estar sendo usado também em benefício da nossa população dentro de uma política pública, logicamente falando, né?
1: Bacana. O vereador, outra política pública, né, e na verdade um anseio muito da população, que foi dito, são terrenos, né, que seriam aí os terrenos sociais destinados aí à população. Na verdade, um anseio muito da população, que foi dito, são terrenos, né, que seriam aí os terrenos sociais

0: possam obter essa finalidade social que ele necessita, né? A prefeitura, ela tem duas opções: ou ela tem o terreno e cede nessas questões, ou ela compra uma nova área, como o prefeito Baguá comprou ali, o Temisto, né? E cede para construção de casas, né? Mas eu creio que através do fundo, se a prefeitura já tem esses terrenos e esses terrenos possam ser direcionados para a construção dessas moradias, logicamente o custo para a própria prefeitura vai ser bem menor e essa receita pode ser revertida na construção das casas e não na compra do terreno, uma vez que a prefeitura já está disponibilizando esses terrenos, essas áreas que estão disponíveis e que é um patrimônio ali, mas é um patrimônio inativo, né? Não está rendendo, não está rendendo IPTU, não está rendendo nada. Então, quando um terreno está ali inativo e ele se transforma numa moradia, ele passa a render para a prefeitura também, porque a pessoa vai pagar impostos, né? Então, isso é muito importante para a gente nesse programa, nessa política pública de moradias.
1: 11:42, passa muito rápido.
0: Boa, né?
1: Quase chegando ao final. Mas eu gostaria, até aproveitando a nossa audiência, quem está acompanhando às vezes pela internet, fazer um resumo desse assunto tão importante que é a política pública, né, de moradia, e até porque depois eu tenho uma pergunta lá direcionada para o senhor da Câmara, que hoje nós teremos uma solenidade, né? Sim, mas sim, primeiro sim. Vamos por partes,
0: primeiro,
1: né?
0: Vamos resumir, tá. Um resumo. Bom, aí, então aí nós falamos aqui de praticamente dos itens que vai compor a nossa política municipal, né? Nós falamos do terreno social, nós falamos das casas que vão ser financiadas, Minha Casa Minha Vida, através da Caixa, lá no Alto Santa Cruz, falamos das casas que vão ser construídas para a prefeitura, através dessa fábrica de casas que está sendo montada, né? E o que eu não falei dentro do programa de moradias, e que é uma coisa muito bonita que está sendo feita em Sacramento também, é a regularização fundiária, né? Porque o que que é a regularização fundiária? Aquela pessoa que tem a sua casa não tem escritura, não está no seu nome. E já foram regularizadas mais de 600 casas, parece que é esse o número, não sei afirmar com certeza, né? De regularização fundiária em Sacramento. E já aconteceu há pouco tempo no Alto, no São Geraldo. Eu acho que esse mês ainda vão ser entregues diversos títulos ali no João 23, né? Então, assim, é outro ponto alto na questão da moradia em Sacramento, né? Que a gente tem que ver uma política pública de moradias, não só doar uma casa, não é isso. Tudo aquilo que melhora a dignidade das pessoas, que dá mais acesso, que dá mais segurança, que tenha mais higiene e tenha mais condições, né, de acessibilidade e tudo. Isso tudo faz parte dessa política de habitação, né? Mas como você disse mesmo, hoje é um dia muito importante para todos nós vereadores, porque é o dia que a gente vai conceder, né, o título de honra ao mérito Francisco Afonso da Costa para as empresas que é Amiga Cidadã de Sacramento, né? E também o cartão de prata de honra ao mérito Marcelão Davi Bisinotto, em comemorativo ao dia do produtor rural. A gente sabe como o agronegócio hoje é o negócio chave prioritário do município, né? E a gente sabe o valor dessas empresas, as empresas que a gente precisa para o crescimento de Sacramento. Eu tive a felicidade de poder estar indicando o nome da Vela Minas, né? Do meu amigo lá do Zé Volta e da Goreta, sua esposa. E tem ali um amplo grupo também de funcionários. E a Vela Minas, ela passou a ser uma das empresas, né, que Sacramento tem que se orgulhar muito, né? Ali tem uma produção muito grande que as pessoas às vezes nem imaginam o tanto de vela que é produzido ali, né? E essa empresa está com 32 anos hoje em Sacramento, né? Então, uma empresa que está há mais de 3 décadas no nosso município, é uma empresa sólida, sadia, e eu estou com muito orgulho de poder estar homenageando essa empresa hoje, né? Como produtor rural, eu também tendo a felicidade hoje de estar homenageando o Carlos Tercílio Bisinotto Filho, né? Sou muito amigo do pai dele, da mãe dele, a gente sempre teve uma ligação muito grande aí, e conheço tanto o trabalho do pai dele e hoje o trabalho dele que está se despontando aí, né? Todo mundo acho que conhece ele por Cadudo, é isso, Tiago? Né? Então, assim, vou estar tendo o prazer de homenagear também o Cadu hoje nessa área do agronegócio, né? Então fica aí o nosso convite, vai ser 19 horas na Câmara Municipal. Lá não é um espaço muito grande, mas essa cerimônia também vai ser transmitida pelas redes sociais. Fica aí o nosso convite para que as pessoas

0: estejam acompanhando ao vivo lá com a gente.
1: Isso, né? É verdade. Isso é tão importante, né? Um reconhecimento da Câmara Municipal, onde a gente fala que é a casa do povo, pro povo, né? Aí, sim, no caso,
0: o que comércio, eu acho, né, importante disso, Silas, é que a gente está homenageando pessoas vivas, né? Pessoas que estão aí, que estão na ativa, né? Porque existe um ditado aí que todo mundo depois que morre vira santo, né? Mas aqui nós estamos vendo o trabalho que está sendo prestado na nossa comunidade, o trabalho que está sendo feito para a nossa população e homenageando essas pessoas em vida. Eu acho isso muito importante.
1: Isso é verdade. Vereador, 11:46, nosso tempo chega ao final, mas claro, eu quero as suas considerações finais, mais algum detalhe importante que o senhor queira mencionar, né? Do trabalho aí de apresentação de indicações, requerimentos, projetos, enfim, fique à vontade.
0: Silas, só para encerrar, eu gostaria de estar falando de mais um assuntozinho, sei que já passamos, mas assim, meu hábito aqui na Rádio Sacramento é sempre extrapolar meu horário, né? Mas ontem foi assinado pelo prefeito, ontem, não sei, mais um projeto aí, que é a construção da obra que vai ser feita ali na Rua Maria da Cruz. E eu tive a felicidade de poder participar ativamente desse projeto, porque existe aí um terço dessa obra vai ser pago pela emenda parlamentar de um deputado que a gente sempre apoiou como vereador, né? Então eu tô tendo a felicidade de poder participar dessa obra, não vou poder citar nome aqui até pelo período eleitoral, mas eu estou muito feliz de saber que essa obra vai ser iniciada e vai ser concluída, né? Que é a obra ali no Maria da Cruz para tirar toda aquela enxurrada que queria na Avenida Tomás Novelino, onde nós já perdemos duas vidas ali, né? Então, assim, não poderia encerrar esse programa aqui hoje sem parabenizar o nosso prefeito, nosso vice-prefeito, toda a equipe da prefeitura, né? E também todas as pessoas envolvidas nesse projeto, né? Desde os deputados e aí toda a assessoria que foi feita nesse sentido. Eu acho que vai ser um grande ganho para nossa cidade, né? No mais, agradecer aqui a Rádio Sacramento, muito feliz aí com o padre Ricardo agora completando 25 anos de sacerdócio, né? Então, assim, é outra festa que eu queria que todo mundo participasse em Sacramento, né? Vamos apoiar, porque a gente tem um vigário, um reitor da nossa Basílica fenomenal, né? Uma pessoa muito humana, e estou feliz de poder sempre poder estar participando aqui da Rádio Sacramento e da vida paroquial da nossa cidade. Muito obrigado mesmo.
1: Eu é que agradeço a vinda do senhor aqui na nossa Rádio Sacramento, conversar, como a gente sempre diz, o Câmara em Ação, o espaço da transparência, da informação para o cidadão de Sacramento. Muito obrigado mais uma vez.
0: Eu que agradeço.
1: Você que chegou agora a perder um pedacinho do nosso bate-papo, pode ficar tranquilo, já vai estar disponível para você no nosso canal do YouTube, Câmara em Ação. Hoje conversamos com o vereador e vice-presidente do Legislativo Sacramentano, Dr. Reginaldo Afonso dos Santos. Continue com a nossa programação da Rádio Sacramento FM.
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9: 11 horas, 52 minutos.

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1: Hoje é sexta-feira! Hoje é quinta, hoje.
2: Hoje é quinta-feira, mas é um cheirinho já de sexta-feira. E falando em cheirinho de sexta-feira, tá quase chegando meio-dia. O Estúdio 100 fica por aqui na programação da sua Rádio Sacramento. Agradecendo sua companhia, sua audiência. Vai lembrar que o Câmara em Ação já está no canal do YouTube da Rádio Sacramento, já está lá no YouTube. Pode rever o nosso bate-papo hoje com o vereador e vice-presidente, Dr. Reginaldo Afonso dos Santos. E também, claro, acompanhar toda a nossa transmissão, momentos lá de bate-papo que temos, né, de entrevistas e tudo mais. 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Amanhã o dia todo, né? O dia todo não, até o Estúdio 100, tá? O sorteio é conosco, aqui na programação da 100. Bora, 11:58. Na sequência tem horário reservado à propaganda eleitoral gratuita aqui no rádio. Obrigado pela sua audiência, companhia. Tá na 100? Tá feliz, já sabe disso sempre. Valeu, gente. Até amanhã às 9 da manhã.
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0: 11 horas e 9 minutos.
1: Meio-dia e 9 minutos.
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28: Muito boa tarde para você, ouvinte em Confidência. O destaque é BR-040, reta do Califórnia com um trânsito intenso no sentido Belo Horizonte. Lentidão desde o Vila Paris até o acesso ao anel rodoviário. Motorista no Jardim Bandeirantes.
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2: Muito boa tarde, meus queridos ouvintes. Pra você que tá ligado aí comigo na 100,3 e tá ligado comigo agora também na Vibe 100, 13 horas exatas. 13 horas, é isso mesmo, 17 de setembro de 2026. E quintou, meus amigos e minhas amigas. É a quinta-feira, chegou. E pra você que tava esperando o finalzinho de semana, já tá quase lá, viu? Tá quase lá, mas não se desanime, já comece aplicando aquela teoria que eu sempre trago pra vocês. Aplica aí a teoria do TBC e tira esse bundão da cadeira. Vamos partir pra ação, meu amigo e minha amiga. Só desse jeito, aquele tanto de planos que você só fala serão colocados em prática. Pra te ajudar nisso, eu vou trazer dicas de alimentação que vai trazer para os seus dias mais saúde, mais disposição. Pra você que tá meio perdidão, meio perdidora, tem giro de notícias também. E isso vem recheado com o melhor da música, com tudo que tá bombando no seu cenário nacional e internacional também. Então é claro que pode vir chegando juntinho comigo nessa quinta-feira maravilhosa, porque chegou a hora da alegria.

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2: Muitíssimo boa tarde pra você. Agora às 13 horas e 25 minutinhos. E você que vem comigo na sintonia, tá sempre curtindo aí o melhor da programação, o melhor da música. E é claro que pra você também tem aqui dicas. Dicas de alimentos que fazem bem pra sua saúde, pra sua disposição. E além de tudo também, galera, vai acrescentar aí aquele que a mais pra você refrescar o seu dia. O calor tá brabo, né, galera? De repente cai uma chuva de derrubar tudo e no outro dia tá esse calorão. E é claro que você pode colocar na sua dieta itens que te ajudem nisso. O primeiro deles é o principal, né, galera? É esse aí que não pode faltar jamais e eu sempre vou trazer para vocês aqui enquanto eu estiver por aqui, viu? Tô falando da água, meus amigos. Sem nenhuma dúvida é o alimento e o elemento essencial e principal para você que quer ter saúde também à disposição. Lembrando aí, meus queridos, que a água é essencial para você manter a refrescância do seu corpo. Além do que, a água, né, ela é o alimento ali principal para que o seu corpo consiga circular melhor ali, né, toda a circulação aí do seu corpo, que proporcionará um batimento melhor cardíaco, vai proporcionar também uma melhor respiração. E quando o seu corpo está em harmonia, o seu corpo aquece menos. Então, ele aquecendo menos, você consegue aí ter mais equilíbrio térmico e isso traz para você também mais conforto e menos calorão. Então você pode agora já tratar de pegar aquele copo d'água, aquela garrafa d'água, coloca bem do seu lado para não esquecer de se hidratar, viu? E pode ser gelado, hein? 13:27, vamos trazendo mais música para você que tá comigo na sintonia. A próxima é pra galera que tá ligada comigo aí em toda a região. Meus amigos das cidades vizinhas, um abraço lá pro pessoal de Rifaina, Garapava, galera de Araxá que tá sempre me ouvindo. Meus grandes amigos lá de Frutal, galera, que estão me ouvindo pelo aplicativo. Toda a turma lá da Wing. Ê, povo maravilhoso, hein? Vamos curtir agora com César Benotti e Fabiano. Um beijo pra me enlouquecer e exagerado. Tudo na sequência pra você.

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0: 12:44. 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
1: O som que contagia você, me contagia também. Agora às 14 horas e 10 minutinhos. E vocês estão curtindo muita música boa, hein, né? Curtindo aí com um pouquinho de Henry Freitas, música Dizeres. Essa música é linda demais, né? E pra você que vem curtir aí o finalzinho de semana, galera, vou trazer aqui uma lista de alimentos. Já falei um pouquinho aí, né, da água, é claro, que é o alimento principal. E eu também vou trazer mais uma bebida que vai ajudar você a refrescar o seu corpo. Tô falando aqui, galera, do suco de melancia. Pois é, viu? A melancia é praticamente toda composta de água, né? Mais de 85% aí da melancia é água, galera. E basta você triturar a fruta, bater no liquidificador e pode acrescentar aí algumas ervas do seu interesse, né? Muita gente coloca aí hortelã, porque a hortelã ajuda também a refrescar o corpo, também ajuda na respiração, né? Também você pode acrescentar aí algumas misturas que você gosta. A galera também gosta de misturar aí, ó, melancia com limão. Fica maravilhoso. Se você quiser dar uma pequena adoçada, coloca ali uma colherzinha de mel e pronto, galera. Vira uma bebida maravilhosa. Seu corpo vai ficar riquíssimo em vitamina A. Também vai ficar super protegido aí contra vários tipos de doenças cardiovasculares. E pensa só, facinho de encontrar em qualquer lugar aí. Você acha melancia, limão. Só bater no liquidificador aí, pronto, galera. Se não tiver liquidificador, bate aí na mão mesmo também, dá pra fazer um sucão caprichado. Usa a sua criatividade aí, coloca na sua dieta. Teu corpo agradece, meu querido. 14:12, vamos trazer mais música. Próximo oferecimento lá do nosso grande amigo José Belizar. Zezinho, essa aí foi boa pedida, hein? Diogo Nogueira vem falando pra vocês aí que somos apenas um grão no oceano. Na verdade, somos inquilinos do universo. Segura essa aí.

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1: Vem você pra Vibe 100, 14:38, meus amigos. Só musicão, hein? É, brindo a casa, brindo a vida, meus amores e minha família. É música de Urrapa cantando aí pra vocês. Essa música maravilhosa que traz uma verdadeira filosofia de vida, né? E você que vem comigo também, quer mais nutrição e também mais refrescância pros seus dias, pode colocar na sua dieta aí mais um item, que inclusive eu venho falando dele demais aqui, galera. E é uma mistura aí que fica sensacional, viu? Muita gente aí, eu tenho certeza, que gosta de um suco de laranja, né? Todo brasileiro que se preze gosta de um suco de laranja, né, galera? Não tem erro. Chegou num lugar ali, não tem um suco específico, vai o suco de laranja gelado, não tem erro. É uma baita opção, inclusive o Brasil, aí já falei isso também várias vezes, é o maior produtor exportador de laranja do mundo. E é uma riqueza que a gente pode utilizar todos os dias, né? A laranja é riquíssima em vitamina C, tem antioxidantes que ajudam a recuar aí o nosso envelhecimento precoce, né? E além disso também, galera, a laranja, quando você come a fruta ali, ela tem uma alta quantidade de fibras. Então é interessante também para o seu organismo aí fazer digestões, né, mais eficazes. Então coloca na sua dieta a laranja, que misturada com um belo de um suco de abacaxi, galera, fica sensacional, viu? Pode fazer aí por minha conta em risco, quer dar uma adoçadinha, põe uma colherzinha de mel aí, ou então coloca aí um pouquinho do seu adoçante de gosto, né? Pode ser um açúcar aí, mas controla, hein, galera? Não vai adoçar demais o negócio, não, senão ele já vai deixar de ser saudável, hein? 14:40, pra você que colocou na sua dieta aí mais itens de saúde, vamos colocar também música, né? E pra você que vem chegando comigo, vamos deixar ele cantando aqui, ó, Marcelo D2, pra galerinha aí que vem falando conversas fiadas. Qual é a tua aí, meu amigo? Segura essa aí com ele. Qual é, hein?

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0: 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Meu
1: interior tem 14:58. Daqui a pouquinho tem um momento aí de consagração, aquele momento aí para você agradecer, pedir paz, amor para você e sua família. Logo após eu volto trazendo para vocês aí uma baita seleção com os melhores flashbacks, viu? Continue comigo na sintonia.

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0: Em nome do Pai, do Filho e do Espírito Santo.
1: Amém.
0: Sejam bem-vindos, peregrinos de Nossa Senhora, para esse momento sublime da nossa oração, da nossa consagração a Nossa Senhora. Belo é esse momento. Por isso, muito bem-vindos, saudamos também aqueles que rezam conosco através do Santuário ao Vivo e também outros meios de comunicação. Rezamos junto com aqueles que rezam conosco através da Rádio Aparecida e tantas outras emissoras coligadas com a Rádio de Nossa Senhora nesse belo momento da consagração a Nossa Senhora. Convidamos você a caminhar. Vamos lá para Nazaré, lugar da Anunciação. O anjo do Senhor anunciou a Maria.
1: E ela concebeu do Espírito Santo.
0: Eis aqui a serva do Senhor.
1: Faça-se em mim segundo a vossa palavra.
0: E o Verbo de Deus se fez homem.
1: E habitou entre nós.
0: Ave Maria, cheia de graça, o Senhor é convosco. Bendita sois vós entre as mulheres. E bendito é o fruto de vosso ventre, Jesus.
1: Santa Maria, Mãe de Deus, rogai por nós, pecadores, agora e na hora de nossa morte. Amém.
0: Rogai por nós, Santa Mãe de Deus,
1: para que sejamos dignos das promessas de Cristo.
0: Oremos, infundi, Senhor, vos rogamos, a vossa graça em nossos corações, para que nós que conhecemos pela anunciação do anjo a encarnação de Jesus Cristo, vosso Filho, por sua paixão e morte de cruz, cheguemos à glória da ressurreição, pelo mesmo Cristo, Senhor nosso.
1: Amém.
0: Rogai por nós, ó Mãezinha do céu, para que sejamos dignos das promessas de Cristo. Podem sentar-se um instante. Vamos meditar um pouquinho sobre as coisas da fé, sobre a nossa vida com Deus. Primeiro, nós contemplamos a imagenzinha de Nossa Senhora, uma imagem pequena, 36 centímetros apenas, a imagem pescada no Rio Paraíba é de apenas 36 centímetros. A imagem, sem a coroa, sem a base que é colocada, né? Para ela permanecer firme no seu trono, a imagem tem apenas 36 centímetros. Aí está a grande mensagem para todos nós de Nossa Senhora. A imagem pescada no Rio Paraíba é aquela que está lá, onde você passa pertinho, naquele nicho bonito, no centro do santuário. Esta, aqui na Capela do Santíssimo, é uma cópia fiel daquela imagem. A mensagem é simples, mas é do Evangelho. A mensagem é curta, mas mais do que importante para todos nós. Diante de Deus, temos de ser todos humildes. Vamos repetir? Diante de Deus, temos todos de ser humildes. A primeira palavra de Deus que chega até nós por meio de Maria é esta: diante de Deus, eu tenho de ser humilde. E quando a gente diz ser humilde diante de Deus, significa então ser humilde diante do meu irmão, da minha irmã. São Paulo vai dizer assim: olha, quando você estiver falando com o outro, considere o outro como superior a você, como superior a você. O que que São Paulo está dizendo? Nós somos canais desta relação de amor para com o outro. Uma coisa terrível, outro dia escutei alguém que chega assim e quer ter todo toda autoridade. Quem faz assim é porque não tem. E se faz assim, se tiver, já perdeu a metade, né? Quando diz assim, sabe com quem você está falando? Isso não cabe, não é mesmo? Porque se eu sou superior, o primeiro dever meu é ser educado com o outro. É ser humilde com o outro. Quem quer se impor, como muitos na sociedade, querem se impor sobre os outros. Como os candidatos, eu fico indignado, opinião minha pessoal. A gente não vê apresentar um programa que realmente seja coisa séria. Mas a gente vê briga, dizendo, ó, você está errado, eu estou certo, essas coisas que não fazem bem para ninguém. Nem nos educa no amor à pátria, à nobreza, à cidadania, bem comum. Então, quando a gente se impõe sobre o outro, a gente não está sendo humilde. A humildade, palavra de Deus inteira, estamos no mês de setembro, mês da Bíblia, palavra de Deus inteira vem mostrar para nós então que a humildade é a gente amar o outro, é a gente ir ao encontro do outro, é a gente estender a mão para levantar quem está caído à beira do caminho, como o bom samaritano que vai passar na estrada, ver aquele homem judeu caído, ferido. Ele é samaritano. E o samaritano não queria bem o judeu, mas esse samaritano não estava nem aí com esses pensamentos, não é mesmo? Quer ver uma coisa assim? É isso, a gente diz assim, ó, você é daquele lado, eu sou desse, então você é meu inimigo. Não, nós temos de ser irmãos. Agora, durante e depois. Por isso ele vai estender a mão, vai curar as feridas com óleo daquele ferido judeu na beira da estrada, vai colocá-lo sobre seu animal, levar para o hospital, pedir que cuidem dele e diz, eu vou seguir a minha viagem, mas quando eu voltar, vou passar aqui. E se ainda dever alguma coisa, eu pagarei. Não perguntou se aquele homem que estava lá era parente, se ele devia favor, perguntou nada. Simplesmente olhou, ele é meu irmão, eu vou estender a mão para ele. A humildade passa necessariamente pela vida do irmão, né? Então, quando a gente é humilde, a gente nunca se impõe sobre os outros, porque a gente considera o outro superior a mim e estendo a mão para ajudá-lo a caminhar como meu irmão, como minha irmã. Então, meus queridos, olhando para Nossa Senhora, nós aprendemos bem isto. Diante de Deus, temos de ser humildes. Que o nosso coração, então, se volte para a palavra de Jesus. Se volte para o jeito de Nossa Senhora, que nos ensina a caminhar do jeito de Jesus, do jeito do Evangelho. Vou dar a bênção da água agora. Então, pode ficar em pé, segurando a sua água, né? Essa criatura de Deus, tão bela e tão necessária. Pedir a Nosso Senhor que esta bênção, por meio da água, traga para todos a paz. A nossa proteção está no nome do Senhor,
1: que fez o céu e a terra.
0: O Senhor esteja convosco.
1: Ele está no meio de nós.
0: Ó Pai de bondade, vós que criastes a água, criatura vossa, e que nós usamos para o nosso bem, para a nossa saúde. Esta água também, Senhor, que recorda para nós que somos vossos filhos e filhas sacramentados pelo batismo que recebemos. Abençoai, Senhor, esta água para que ela traga saúde aos doentes. Traga a paz aos que estão tristes ou aflitos. Traga consolo a quem está desanimado ou sem esperança. E a todos nós, Senhor, que esta água seja força para caminharmos junto com vosso Filho Jesus, vivendo a presença do vosso reino entre nós. Em nome do Pai, do Filho e do Espírito Santo.
1: Amém.
0: Glória ao Pai, ao Filho e ao Espírito Santo.
1: Como era no princípio, agora e sempre. Amém.
0: E agora, olhando para a imagenzinha de Nossa Senhora, estendendo sua mão, se você quiser e puder, nós rezamos a consagração à Mãezinha do Céu. Ó Maria Santíssima, pelos méritos de nosso Senhor Jesus Cristo, em vossa querida imagem de Aparecida, espalhai-se inúmeros benefícios sobre todo o Brasil. Eu, embora indigno de pertencer ao número de vossos filhos e filhas, mas cheio do desejo de participar dos benefícios de vossa misericórdia, prostrado a vossos pés, consagro-vos o meu entendimento, para que sempre pense no amor que mereceis. Consagro-vos a minha língua, para que sempre vos louve e propague a vossa devoção. Consagro-vos o meu coração, para que depois de Deus, sobre todas as coisas, recebei-me, ó Rainha incomparável, vós que o Cristo crucificado deu-nos por mãe, no ditoso número de vossos filhos e filhas. Acolhei-me debaixo de vossa proteção, socorrei-me em todas as minhas necessidades espirituais e temporais, sobretudo na hora de minha morte. Abençoai-me, ó celestial cooperadora, e com vossa poderosa intercessão, fortalecei-me em minha fraqueza, a fim de que, servindo-vos fielmente nesta vida, possa louvar-vos, amar-vos e dar-vos graças no céu por tudo.

0: conosco.
1: Ele está no meio de nós.
0: Por intercessão de Nossa Senhora Aparecida, Mãe, Rainha e Padroeira, que venha sobre você e sua família aqui no santuário, sobre você e sua família e sua casa, a bênção de Deus Todo-Poderoso, Pai, Filho e Espírito Santo. Amém. E que a bênção do Senhor permaneça com você, em sua casa, em sua família, hoje e sempre.
1: Amém.
0: Saudemos Nossa Senhora, coração agradecido à Mãezinha do Céu, ela que nos dá a graça de vivermos juntos de seu filho. Viva Senhora Aparecida!
1: Viva!
0: Obrigado da sua presença. Daqui a pouquinho a bênção. Cantemos.

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2: Horas e 38 minutinhos. 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
1: O som que contagia você me contagia também. 15h54, quase hora de dar tchau. Antes de dar tchau, eu vou deixar aqui aquela mensagem, né, galera? Pra você levar aí pro seu dia, pra sua semana, pra sua vida. E antes disso também, eu deixo aqui meus parabéns pra galera aí que vai comemorar hoje. Quinta-feira já pode mais, né, galera? Aproveite aí os seus dias, final de semana tá quase chegando. Então, faça valer a pena. Inclusive, eu já mando aqui um grande abraço pra galera que tá fazendo mais um ano de vida, hoje dia 17. Deixo um abração lá pra minha amiga Selma Alves dos Santos, que tá fazendo aí mais um ano de vida. Um abração também lá pro nosso amigo Guilherme Fonseca. Fala, Mimi, um abraço pra você, meu querido. Um abraço também lá pra Cleide Nice de Carvalho, que tá fazendo aniversário hoje também. Um abraço lá pra Luana Mota, que também tá fazendo aniversário hoje. A Juliane Sobreira também tá fazendo aí mais um aninho de vida. Um abraço lá pro José Antônio, também que tá fazendo aniversário hoje. Meu amigo Zezinho. Um abraço aí pra Gisele Rocha também, meu amigo, que tá sempre ligado com a gente aí também. É o meu amigo Elber. Um abraço aí também para todo mundo que tá fazendo aniversário. Sintam-se com desejos de paz, amor, muita prosperidade no caminho de vocês, viu? Daqui a pouco eu volto para dar tchau. Estou...

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3: A comunicação é minha, mas também é toda sua. E vai chegando realmente aquela hora de dar tchau. E o tchau também vem com aquela mensagem pra você levar aí pro seu dia, pra sua semana e pra toda a sua vida, viu? No final das contas, meus amigos, é sobre pessoas, viu? No último dia da sua vida, se você pudesse escolher quem passaria esse dia ao seu lado, hein? Certamente não seria aí o gerente do seu banco, quem faz a gestão aí da sua fortuna, nem a companhia de todos os diplomas, títulos, conquistas, ou até mesmo aí aqueles puxa-saco de plantão, né? Nesse dia, meu amigo, se fosse possível escolher e prever, você certamente preferiria estar ao lado das pessoas mais importantes da sua vida, que fizeram bem pra você de verdade, né? Então fica com essa. Obrigado, meus amigos. Valeu. Até mais. Fui.

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5: Boa tarde, gente. Alô, Sacramento, cidades vizinhas. Alô, comunidades rurais e alô, galera da internet. Tudo bem com vocês? 16 horas mais 5 minutos chegando para começar o Ponteio da Viola. Direção geral de nossa Rádio Sacramento é de Padre Ricardo Fidelis. A produção é com o meu amigo José Devair e a apresentação é minha. Sou eu, Walter Filho, seu amigo. Dezesseis e seis, meu povo.
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5: Até às 18h30, o melhor do sertanejão classe A no seu rádio. Manda seu WhatsApp aí pra nós, 9197-1748. Pedindo aí sua mensagem de áudio ou texto com a sua música preferida, que a gente atende você, é claro.

São 16 horas agora, mais 16 minutos, 16:16. O céu chorou por mim, modão de Mococa e Moraci, que trouxe também, nós trouxemos aí também Miltinho Rodrigues, Ave Triste e Milionário Zé Rico na abertura do programa. Uma grande verdade é o nome dessa música, né? Do mundo.

0: 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Tá ligada?
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0: 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Dezesseis horas, 22 minutinhos. Eu queria pedir um favor aqui para o setor responsável da prefeitura. A gente entende, né, que o negócio tá feio na cidade inteira aí, quebrou árvore para todo lado e tal. Tá uma confusão tremenda, mas dá uma olhadinha com atenção aqui para a rua da rádio aqui para nós também, por favor. Porque caiu um baita de uma árvore aqui na porta da rádio, o negócio tá meio complicado aqui para nós, senhor. A rua é estreita, né? Dá uma dificuldade, inclusive aqui é trânsito também, o pessoal do supermercado Renato passa pela rua aqui para chegar no depósito do Renato aqui também, né? Então o movimento aqui é meio grande, tem essa baita desse galho de árvore no meio da rua aqui, tirar isso aqui pra gente. Como eu disse, né? A gente entende aí que pessoal tá tarefado, tá andando a cidade inteira, a gente tem visto, né? Que o estrago foi muito grande, né, gente? Mas ó, que sobrou uma brechinha aí, mas de repente assim um pouquinho mais rápido pra nós, tira isso aqui pra nós, tá bom? Obrigado. 16:23 agora é o seguinte, entendeu, seu Agostinho lá de Conquista, oferecendo aí o Teixeirinha, coração de luto, para os amigos de Conquista e para nós da rádio.

0: Saudade Abel e Caim, aqui no Fronteio da Viola, onde você ouve o melhor do sertanejão classe A. Tivemos também o Teixeirinha, Coração de Luto. Triste essa música, né, gente? 16:29.
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0: Vamos lá, minha gente. Agora 16 horas 35 minutos. Vamos botar aqui música mexicana no nosso Ponteio da Viola, porque chega aí Antônio Aguilar. Perdi a minha madre.

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1: É, aqui é só modão mesmo, aqui é só modão mesmo. São 16h42, atendendo o nosso amigo Zezinho lá no Chafariz, né? Pediu pra ouvir aí o Tião Carreiro e Pardinho em tempo de avanço.

0: Em tempo de avanço, tchau Carreiro, mais um pardinho. 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

São 16:53, 16:53. Eita, vou ser obrigado a comer um filezinho de tilápia hoje. Ontem eu já comi peixe, mas não fez muito bem não, só engasguei com espinho. Mas no final das contas deu tudo certo, né? O espinho saiu fácil. Saiu facinho, facinho. Aliás, com 17 segundos começou a sair já, né? Nunca duvide, nunca duvide do galo. Jamais. Pode até não ganhar, pode até não ser campeão. Mas não fala besteira antes da hora, não. Não fala besteira antes da hora, não. Santo!

0: 17 horas em ponto na minha querida Sacramento. E nós tivemos aí Felipe Falcão, modão bonito demais. Vai por aí. Antes, Belmonte, Amaraí, Mercedita. Sacramento. 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
0: Dezessete horas, oito minutos em Sacramento. Meu amigo Pedrão do Desemboque. Fala, Pedrão.
3: Aô, Marquete. Esse é o galo, canta suave. Devagarzinho, demorado. Esse é o Mioque Tatero, Marquinhos.
0: Ah, é mesmo?
3: Boa tarde. Beleza, manda pra nós aí o neguinho parafuso, a minha esposa Neide, sua mulher Januário lá na fazenda, o cara meu cunhado, o Diogo, todo mundo tá ouvindo, pra Maria Helena, pro Feu, se estiver ouvindo, pra todo mundo, pra todos os ouvintes, beleza? O programa falou, menino, tudo de bom. Parabéns pela rádio Sacramento, é a melhor que tá tendo.
0: E o Pedrão mandou um vídeo aqui, isso aí é na sua casa, Pedrão? Aqueles famosos galos músicos, né? Aí a galera do Santos.

Muito bem, muito bem. 17 horas agora, 13 minutos, 17:13. 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
2: Tudo bem, vamos atender aqui a Rosimari, minha amiga Rosimari, sempre conosco também, né? E ela hoje pediu pra gente tocar pra ela aqui copo de cerveja com as irmãs Freitas. Tá dizendo que essa música é muito bonita. Realmente, viu, Rosimari? Realmente, essa moda aí é, vou te contar uma coisa, essa aí dá uma vontade de tomar uma, se você tá doido.

0: Anão Mundão 1718.
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0: São 17 horas agora, mais 20 minutos, 17h20. 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
4: Boa tarde, Walter Filho.
0: Boa tarde, meu povo querido. 17 horas, 27 minutos. Cantando pra nós as marcianas e o marciano.

0: clássico da música sertaneja. Meu primeiro amor, Cascatinha Inhana, aqui no Ponteio da Viola, que antes trouxe Marciano com As Marcianas, a canção do mais puro amor.
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0: Muito bem, são 17 horas agora, mais 35 minutinhos. 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
0: Celebrações das Santas Missas, né? O calendário aqui para esses últimos dias, né? Quer dizer, nós estamos no meio do mês, né? Até o fim do mês aí, do mês de setembro, as celebrações das missas nas comunidades rurais. Hoje, aliás, amanhã, Soberbo, 19 horas. Sábado, dia 19, tem Retiro dos Crismãs na comunidade Jaguarinha, de 15 às 17h30. Segunda-feira, dia 21, Bananal, 19 horas. Terça-feira, Caxambu, lá na Fazenda São José, na casa do Juninho e da Silvânia, também às 19 horas. E no dia 25, sexta-feira, Quenta Sol, 19h30. Participem da celebração em sua comunidade.

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2: Aê, moda da lá. 17:41.
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Cassiane Diquinho, pedido de caboclo, 17:44 agora. Tem mais participação chegando, é a vez agora de eu atender aqui o Hermes. O Hermes lá em 34 agora. Tem mais participação chegando, é a vez agora de eu atender aqui o Hermes.

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1: 17h55 agora em Sacramento. 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
1: Muito bem, mandar um abraço aqui pro nosso amigo Pedrinho, Pedrinho dos Pastel, Pedro Vicente, tá pedindo pra gente tocar o trio batidão aqui, o coice na canela, não é isso, Pedrinho? Hã? Fala comigo aí, Pedrinho, é isso mesmo que você tá querendo? Manda bala aí, cadê o Pedrinho? Cadê o Pedrinho? Cadê o Pedrinho? Fala, Pedrinho! Fala aí.
4: Ô, Valtinho, meu parceiro, meu amigo, tá bom?
1: Beleza? Bom.
4: Pois toca aí mais uma do teu batidão aí, ó, dessas músicas novas que você tem aí. Coice na canela.
1: Rapaz, eu tô com essa moda ontem, é boa, né? Mas vamos tocar outra vez agora aí.

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0: Em nome do Pai, do Filho e do Espírito Santo. Amém. O anjo do Senhor anunciou a Maria,
1: e ela concebeu do Espírito Santo.
0: Ave Maria, cheia de graça, o Senhor é convosco. Bendita sois vós entre as mulheres, e bendito é o fruto do vosso ventre, Jesus.
1: Santa Maria, Mãe de Deus, rogai por nós, pecadores, agora e na hora de nossa morte. Amém.
0: Eis aqui a serva do Senhor.
1: Faça-se em mim segundo a tua palavra.
0: Ave Maria, cheia de graça, o Senhor é convosco. Bendita sois vós entre as mulheres, e bendito é o fruto do vosso ventre, Jesus.
1: Santa Maria, Mãe de Deus, rogai por nós, pecadores, agora e na hora de nossa morte. Amém.
0: O Verbo divino se fez carne
1: e habitou entre nós.
0: Ave Maria, cheia de graça, o Senhor é convosco. Bendita sois vós entre as mulheres, bendito é o fruto do vosso ventre, Jesus.
1: Santa Maria, Mãe de Deus, rogai por nós, pecadores, agora e na hora de nossa morte. Amém.
0: Rogai por nós, Santa Mãe de Deus,
1: para que sejamos dignos das promessas de Cristo.
0: Oremos, infundir, Senhor, em nossos corações a vossa graça, para que nós, que conhecemos pela anunciação do anjo a encarnação de Jesus Cristo, vosso Filho, cheguemos por sua paixão e morte na cruz à glória da ressurreição, pelo mesmo Cristo nosso Senhor.
1: Amém.
0: E desejo para todos que nos acompanham as bênçãos de Deus Todo-Poderoso, o Pai, o Filho e o Espírito Santo, e permaneça para sempre.

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12: 18 horas, 9 minutos, boa noite. Entrando aí na última meia hora do programa, atendendo o David e oferecendo para o pessoal de sempre, né? Para os padrinhos Wagner, Paulinha, para o Vinícius, para o Gabriel, para Juliana, seu Oswaldo e Dona Badia, o César e Paulinho, meu jeito de amar.

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0: Muito bem, 18 horas, 16 minutos em Sacramento. Tá ouvindo o nosso Ponteio da Viola na sua última meia hora, né? Tivemos aí o Emílio Eduardo, Cobra Venenosa. Essa é bruta, hein? Essa, o veneno dela é mortal. César e Paulinho, Meu Jeito de Amar.
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2: 18 horas, agora mais 20 minutos, 18 e mais 20. Vamos para as últimas de hoje, minha gente.

seu zap pro Walter Fio 34 99197 1748. Ponteio da Viola.

0: Júnior.
1: E a gente só tá indo embora, vem aí o Santo Terço com o Padre Ricardo e eu fico por aqui, deixando meu abraço, meu muito obrigado a todos vocês pelo carinho e também a companhia, né? Claro, a gente volta amanhã a partir das 16 em ponto, se o bom Deus assim o permitir, porque vocês já sabem, graças a ele.

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Com o coração cheio de esperança, iniciemos nossa oração pedindo pelas famílias, pela igreja, pelo mundo e por todas as intenções que trazemos em nosso coração. Em nome do Pai e do Filho e do Espírito Santo. Amém. Senhor Jesus, nós vos oferecemos este terço que vamos rezar, contemplando os mistérios de nossa redenção. Concedei-nos, por intercessão de Maria, vossa Mãe Santíssima, a quem nos dirigimos, as virtudes que nos são necessárias para bem rezá-lo e a graça que nos vem desta santa.

0: Contemplamos neste dia os mistérios luminosos. Nos mistérios luminosos, meditamos sobre os momentos da vida pública de Jesus, nos quais ele se revela como a luz do mundo. Esses mistérios nos convidam a seguir os passos do Mestre, renovando nosso compromisso de sermos também luz para os outros. Creio em Deus Pai Todo-Poderoso, Criador do céu e da terra, e em Jesus Cristo, seu único Filho, nosso Senhor, que foi concebido pelo poder do Espírito Santo, nasceu da Virgem Maria, padeceu sob Pôncio Pilatos, foi crucificado, morto e sepultado, desceu à mansão dos mortos, ressuscitou ao terceiro dia, subiu aos céus, está sentado à direita de Deus Pai Todo-Poderoso, donde há de vir a julgar os vivos e os mortos. Creio no Espírito Santo, na Santa Igreja Católica, na comunhão dos santos, na remissão dos pecados, na ressurreição da carne, na vida eterna. Amém. Pai nosso que estais no céu, santificado seja o vosso nome. Venha a nós o vosso reino. Seja feita a vossa vontade, assim na terra como no céu.
1: O pão nosso de cada dia nos dai hoje. Perdoai-nos as nossas ofensas, assim como nós perdoamos a quem nos tem ofendido. E não nos deixeis cair em tentação, mas livrai-nos do mal. Amém.
0: Ave Maria, cheia de graça, o Senhor é convosco, bendita sois vós entre as mulheres, e bendito é o fruto do vosso ventre, Jesus.
1: Santa Maria, Mãe de Deus, rogai por nós, pecadores, agora e na hora da nossa morte. Amém.
0: Ave Maria, cheia de graça, o Senhor é convosco, bendita sois vós entre as mulheres, e bendito é o fruto do vosso ventre, Jesus.
1: Santa Maria, Mãe de Deus, rogai por nós, pecadores, agora e na hora da nossa morte. Amém.
0: Ave Maria, cheia de graça, o Senhor é convosco, bendita sois vós entre as mulheres, e bendito é o fruto do vosso ventre, Jesus.
1: Santa Maria, Mãe de Deus, rogai por nós, pecadores, agora e na hora da nossa morte. Amém.
0: Glória ao Pai, ao Filho e ao Espírito Santo.
1: Assim como era no princípio, agora e sempre, pelos séculos dos séculos. Amém.
0: Ó meu Jesus, perdoai-nos, livrai-nos do fogo do inferno, levai as almas todas para o céu e socorrei principalmente aquelas que mais precisarem da vossa misericórdia. Sagrado Coração de Jesus, nós temos confiança em vós. Nossa Senhora do Patrocínio do Santíssimo Sacramento, rogai por nós. No primeiro mistério contemplamos o batismo de Jesus no Rio Jordão.

0: Pai nosso que estais nos céus, santificado seja o vosso nome. Venha a nós o vosso reino. Seja feita a vossa vontade, assim na terra como no céu.
1: O pão nosso de cada dia nos dai hoje. Perdoai-nos as nossas ofensas, assim como nós perdoamos a quem nos tem ofendido. E não nos deixeis cair em tentação, mas livrai-nos do mal. Amém.
0: Ave Maria, cheia de graça, o Senhor é convosco. Bendita sois vós entre as mulheres, e bendito é o fruto do vosso ventre, Jesus.
1: Santa Maria, Mãe de Deus, rogai por nós, pecadores, agora e na hora da nossa morte. Amém.
0: Ave Maria, cheia de graça, o Senhor é convosco. Bendita sois vós entre as mulheres, e bendito é o fruto do vosso ventre, Jesus.
1: Santa Maria, Mãe de Deus, rogai por nós, pecadores, agora e na hora da nossa morte. Amém.
0: Ave Maria, cheia de graça, o Senhor é convosco. Bendita sois vós entre as mulheres, e bendito é o fruto do vosso ventre, Jesus.
1: Santa Maria, Mãe de Deus, rogai por nós, pecadores, agora e na hora da nossa morte. Amém.
0: Ave Maria, cheia de graça, o Senhor é convosco. Bendita sois vós entre as mulheres, e bendito é o fruto do vosso ventre, Jesus.
1: Santa Maria, Mãe de Deus, rogai por nós, pecadores, agora e na hora da nossa morte. Amém.
0: Ave Maria, cheia de graça, o Senhor é convosco. Bendita sois vós entre as mulheres, e bendito é o fruto do vosso ventre, Jesus.
1: Santa Maria, Mãe de Deus, rogai por nós, pecadores, agora e na hora da nossa morte. Amém.
0: Ave Maria, cheia de graça, o Senhor é convosco. Bendita sois vós entre as mulheres, e bendito é o fruto do vosso ventre, Jesus.
1: Santa Maria, Mãe de Deus, rogai por nós, pecadores, agora e na hora da nossa morte. Amém.
0: Ave Maria, cheia de graça, o Senhor é convosco. Bendita sois vós entre as mulheres, e bendito é o fruto do vosso ventre, Jesus.
1: Santa Maria, Mãe de Deus, rogai por nós, pecadores, agora e na hora da nossa morte. Amém.
0: Ave Maria, cheia de graça, o Senhor é convosco. Bendita sois vós entre as mulheres, e bendito é o fruto do vosso ventre, Jesus.
1: Santa Maria, Mãe de Deus, rogai por nós, pecadores, agora e na hora da nossa morte. Amém.
0: Ave Maria, cheia de graça, o Senhor é convosco. Bendita sois vós entre as mulheres, e bendito é o fruto do vosso ventre, Jesus.
1: Santa Maria, Mãe de Deus, rogai por nós, pecadores, agora e na hora da nossa morte. Amém.
0: Ave Maria, cheia de graça, o Senhor é convosco. Bendita sois vós entre as mulheres, e bendito é o fruto do vosso ventre, Jesus.
1: Santa Maria, Mãe de Deus, rogai por nós, pecadores, agora e na hora da nossa morte. Amém.
0: Glória ao Pai, e ao Filho, e ao Espírito Santo.
1: Assim como era no princípio, agora e sempre, pelos séculos dos séculos. Amém.
0: Ó meu Jesus, perdoai-nos, livrai-nos do fogo do inferno. Levai as almas todas para o céu, e socorrei principalmente aquelas que mais precisarem da vossa misericórdia. Sagrado Coração de Jesus, nós temos confiança em vós. Ó Maria concebida sem pecado, rogai por nós que recorremos a vós. No segundo mistério contemplamos o início dos sinais de Jesus nas bodas de Caná.

0: Pai nosso que estais nos céus, santificado seja o vosso nome. Venha a nós o vosso reino. Seja feita a vossa vontade, assim na terra como no céu.
1: O pão nosso de cada dia nos dai hoje. Perdoai-nos as nossas ofensas, assim como nós perdoamos a quem nos tem ofendido. E não nos deixeis cair em tentação, mas livrai-nos do mal. Amém.
0: Ave Maria, cheia de graça, o Senhor é convosco. Bendita sois vós entre as mulheres. E bendito é o fruto do vosso ventre, Jesus.
1: Santa Maria, Mãe de Deus, rogai por nós, pecadores, agora e na hora da nossa morte. Amém.
0: Ave Maria, cheia de graça, o Senhor é convosco. Bendita sois vós entre as mulheres, e bendito é o fruto do vosso ventre, Jesus.
1: Santa Maria, Mãe de Deus, rogai por nós, pecadores, agora e na hora da nossa morte. Amém.
0: Ave Maria, cheia de graça, o Senhor é convosco. Bendita sois vós entre as mulheres, e bendito é o fruto do vosso ventre, Jesus.
1: Santa Maria, Mãe de Deus, rogai por nós, pecadores, agora e na hora da nossa morte. Amém.
0: Ave Maria, cheia de graça, o Senhor é convosco. Bendita sois vós entre as mulheres, e bendito é o fruto do vosso ventre, Jesus.
1: Santa Maria, Mãe de Deus, rogai por nós, pecadores, agora e na hora da nossa morte. Amém.
0: Ave Maria, cheia de graça, o Senhor é convosco. Bendita sois vós entre as mulheres, e bendito é o fruto do vosso ventre, Jesus.
1: Santa Maria, Mãe de Deus, rogai por nós, pecadores, agora e na hora da nossa morte. Amém.
0: Ave Maria, cheia de graça, o Senhor é convosco. Bendita sois vós entre as mulheres, e bendito é o fruto do vosso ventre, Jesus.
1: Santa Maria, Mãe de Deus, rogai por nós, pecadores, agora e na hora da nossa morte. Amém.
0: Ave Maria, cheia de graça, o Senhor é convosco. Bendita sois vós entre as mulheres, e bendito é o fruto do vosso ventre, Jesus.
1: Santa Maria, Mãe de Deus, rogai por nós, pecadores, agora e na hora da nossa morte. Amém.
0: Ave Maria, cheia de graça, o Senhor é convosco. Bendita sois vós entre as mulheres, e bendito é o fruto do vosso ventre, Jesus.
1: Santa Maria, Mãe de Deus, rogai por nós, pecadores, agora e na hora da nossa morte. Amém.
0: Ave Maria, cheia de graça, o Senhor é convosco. Bendita sois vós entre as mulheres, e bendito é o fruto do vosso ventre, Jesus.
1: Santa Maria, Mãe de Deus, rogai por nós, pecadores, agora e na hora da nossa morte. Amém.
0: Ave Maria, cheia de graça, o Senhor é convosco. Bendita sois vós entre as mulheres, e bendito é o fruto do vosso ventre, Jesus.
1: Santa Maria, Mãe de Deus, rogai por nós, pecadores, agora e na hora da nossa morte. Amém.
0: Glória ao Pai, e ao Filho, e ao Espírito Santo.
1: Assim como era no princípio, agora e sempre, pelos séculos dos séculos. Amém.
0: Ó meu Jesus, perdoai-nos, livrai-nos do fogo do inferno. Levai as almas todas para o céu, e socorrei principalmente aquelas que mais precisarem da vossa misericórdia. Sagrado Coração de Jesus, nós temos confiança em vós. Ó Maria concebida sem pecado, rogai por nós que recorremos a vós. No terceiro mistério contemplamos o anúncio do reino de Deus, convidando

Pai nosso que estais nos céus, santificado seja o vosso nome. Venha a nós o vosso... Pai nosso que estais nos céus, santificado seja

0: nossa morte. Amém.
1: Ave Maria, cheia de graça, o Senhor é convosco. Bendita sois vós entre as mulheres, e bendito é o fruto do vosso ventre, Jesus.
0: Santa Maria, Mãe de Deus, rogai por nós, pecadores, agora e na hora da nossa morte. Amém.
1: Ave Maria, cheia de graça, o Senhor é convosco. Bendita sois vós entre as mulheres, e bendito é o fruto do vosso ventre, Jesus.
0: Santa Maria, Mãe de Deus, rogai por nós, pecadores, agora e na hora da nossa morte. Amém.
1: Ave Maria, cheia de graça, o Senhor é convosco. Bendita sois vós entre as mulheres, e bendito é o fruto do vosso ventre, Jesus.
0: Santa Maria, Mãe de Deus, rogai por nós, pecadores, agora e na hora da nossa morte. Amém.
1: Ave Maria, cheia de graça, o Senhor é convosco. Bendita sois vós entre as mulheres, e bendito é o fruto do vosso ventre, Jesus.
0: Santa Maria, Mãe de Deus, rogai por nós, pecadores, agora e na hora da nossa morte. Amém.
1: Ave Maria, cheia de graça, o Senhor é convosco. Bendita sois vós entre as mulheres, e bendito é o fruto do vosso ventre, Jesus.
0: Santa Maria, Mãe de Deus, rogai por nós, pecadores, agora e na hora da nossa morte. Amém.
1: Ave Maria, cheia de graça, o Senhor é convosco. Bendita sois vós entre as mulheres, e bendito é o fruto do vosso ventre, Jesus.
0: Santa Maria, Mãe de Deus, rogai por nós, pecadores, agora e na hora da nossa morte. Amém.
1: Ave Maria, cheia de graça, o Senhor é convosco. Bendita sois vós entre as mulheres, e bendito é o fruto do vosso ventre, Jesus.
0: Santa Maria, Mãe de Deus, rogai por nós, pecadores, agora e na hora da nossa morte. Amém.
1: Ave Maria, cheia de graça, o Senhor é convosco. Bendita sois vós entre as mulheres, e bendito é o fruto do vosso ventre, Jesus.
0: Santa Maria, Mãe de Deus, rogai por nós, pecadores, agora e na hora da nossa morte. Amém.
1: Ave Maria, cheia de graça, o Senhor é convosco. Bendita sois vós entre as mulheres, e bendito é o fruto do vosso ventre, Jesus.
0: Santa Maria, Mãe de Deus, rogai por nós, pecadores, agora e na hora da nossa morte. Amém.
1: Glória ao Pai, e ao Filho, e ao Espírito Santo.
0: Assim como era no princípio, agora e sempre, pelos séculos dos séculos. Amém.
1: Ó meu Jesus, perdoai-nos, livrai-nos do fogo do inferno. Levai as almas todas para o céu e socorrei principalmente aquelas que mais precisarem da vossa misericórdia. Sagrado Coração de Jesus, nós temos confiança em vós. Ó Maria concebida sem pecado, rogai por nós que recorremos a vós. No quarto mistério contemplamos a transfiguração do Senhor.

0: Pai nosso que estais nos céus, santificado seja o vosso nome. Venha a nós o vosso reino, seja feita a vossa vontade, assim na terra como no céu.
1: O pão nosso de cada dia nos dai hoje. Perdoai-nos as nossas ofensas, assim como nós perdoamos a quem nos tem ofendido. E não nos deixeis cair em tentação, mas livrai-nos do mal. Amém.
0: Ave Maria, cheia de graça, o Senhor é convosco. Bendita sois vós entre as mulheres. E bendito é o fruto do vosso ventre, Jesus.
1: Santa Maria, Mãe de Deus, rogai por nós, pecadores, agora e na hora da nossa morte. Amém.
0: Ave Maria, cheia de graça, o Senhor é convosco. Bendita sois vós entre as mulheres, e bendito é o fruto do vosso ventre, Jesus.
1: Santa Maria, Mãe de Deus, rogai por nós, pecadores, agora e na hora da nossa morte. Amém.
0: Ave Maria, cheia de graça, o Senhor é convosco. Bendita sois vós entre as mulheres, e bendito é o fruto do vosso ventre, Jesus.
1: Santa Maria, Mãe de Deus, rogai por nós, pecadores, agora e na hora da nossa morte. Amém.
0: Ave Maria, cheia de graça, o Senhor é convosco. Bendita sois vós entre as mulheres, e bendito é o fruto do vosso ventre, Jesus.
1: Santa Maria, Mãe de Deus, rogai por nós, pecadores, agora e na hora da nossa morte. Amém.
0: Ave Maria, cheia de graça, o Senhor é convosco.

0: Bendita sois vós entre as mulheres, e bendito é o fruto do vosso ventre, Jesus.
1: Santa Maria, Mãe de Deus, rogai por nós, pecadores, agora e na hora da nossa morte. Amém.
0: Ave Maria, cheia de graça, o Senhor é convosco. Bendita sois vós entre as mulheres, e bendito é o fruto do vosso ventre, Jesus.
1: Santa Maria, Mãe de Deus, rogai por nós, pecadores, agora e na hora da nossa morte. Amém.
0: Ave Maria, cheia de graça, o Senhor é convosco. Bendita sois vós entre as mulheres, e bendito é o fruto do vosso ventre, Jesus.
1: Santa Maria, Mãe de Deus, rogai por nós, pecadores, agora e na hora da nossa morte. Amém.
0: Ave Maria, cheia de graça, o Senhor é convosco. Bendita sois vós entre as mulheres, e bendito é o fruto do vosso ventre, Jesus.
1: Santa Maria, Mãe de Deus, rogai por nós, pecadores, agora e na hora da nossa morte. Amém.
0: Ave Maria, cheia de graça, o Senhor é convosco. Bendita sois vós entre as mulheres, e bendito é o fruto do vosso ventre, Jesus.
1: Santa Maria, Mãe de Deus, rogai por nós, pecadores, agora e na hora da nossa morte. Amém.
0: Ave Maria, cheia de graça, o Senhor é convosco. Bendita sois vós entre as mulheres, e bendito é o fruto do vosso ventre, Jesus.
1: Santa Maria, Mãe de Deus, rogai por nós, pecadores, agora e na hora da nossa morte. Amém.
0: Glória ao Pai, e ao Filho, e ao Espírito Santo.
1: Assim como era no princípio, agora e sempre, pelos séculos dos séculos. Amém.
0: Ó meu Jesus, perdoai-nos, livrai-nos do fogo do inferno. Levai as almas todas para o céu, e socorrei principalmente aquelas que mais precisarem da vossa misericórdia. Sagrado Coração de Jesus, nós temos confiança em vós. Ó Maria concebida sem pecado, rogai por nós que recorremos a vós. No quinto mistério contemplamos a instituição da Eucaristia, expressão sacramental do mistério pascal.

0: Pai nosso que estais nos céus, santificado seja o vosso nome. Venha a nós o vosso reino, seja feita a vossa vontade, assim na terra como no céu.
1: O pão nosso de cada dia nos dai hoje. Perdoai-nos as nossas ofensas, assim como nós perdoamos a quem nos tem ofendido. E não nos deixeis cair em tentação, mas livrai-nos do mal. Amém.
0: Ave Maria, cheia de graça, o Senhor é convosco. Bendita sois vós entre as mulheres. E bendito é o fruto do vosso ventre, Jesus.
1: Santa Maria, Mãe de Deus, rogai por nós, pecadores, agora e na hora da nossa morte. Amém.
0: Ave Maria, cheia de graça, o Senhor é convosco. Bendita sois vós entre as mulheres, e bendito é o fruto do vosso ventre, Jesus.
1: Santa Maria, Mãe de Deus, rogai por nós, pecadores, agora e na hora da nossa morte. Amém.
0: Ave Maria, cheia de graça, o Senhor é convosco. Bendita sois vós entre as mulheres, e bendito é o fruto do vosso ventre, Jesus.
1: Santa Maria, Mãe de Deus, rogai por nós, pecadores, agora e na hora da nossa morte. Amém.
0: Ave Maria, cheia de graça, o Senhor é convosco. Bendita sois vós entre as mulheres, e bendito é o fruto do vosso ventre, Jesus.
1: Santa Maria, Mãe de Deus, rogai por nós, pecadores, agora e na hora da nossa morte. Amém.
0: Ave Maria, cheia de graça, o Senhor é convosco. Bendita sois vós entre as mulheres, e bendito é o fruto do vosso ventre, Jesus.
1: Santa Maria, Mãe de Deus, rogai por nós, pecadores, agora e na hora da nossa morte. Amém.
0: Ave Maria, cheia de graça, o Senhor é convosco. Bendita sois vós entre as mulheres, e bendito é o fruto do vosso ventre, Jesus.
1: Santa Maria, Mãe de Deus, rogai por nós, pecadores, agora e na hora da nossa morte. Amém.
0: Ave Maria, cheia de graça, o Senhor é convosco. Bendita sois vós entre as mulheres, e bendito é o fruto do vosso ventre, Jesus.
1: Santa Maria, Mãe de Deus, rogai por nós, pecadores, agora e na hora da nossa morte. Amém.
0: Ave Maria, cheia de graça, o Senhor é convosco. Bendita sois vós entre as mulheres, e bendito é o fruto do vosso ventre, Jesus.
1: Santa Maria, Mãe de Deus, rogai por nós, pecadores, agora e na hora da nossa morte. Amém.
0: Ave Maria, cheia de graça, o Senhor é convosco. Bendita sois vós entre as mulheres, e bendito é o fruto do vosso ventre, Jesus.
1: Santa Maria, Mãe de Deus, rogai por nós, pecadores, agora e na hora da nossa morte. Amém.
0: Ave Maria, cheia de graça, o Senhor é convosco. Bendita sois vós entre as mulheres, e bendito é o fruto do vosso ventre, Jesus.
1: Santa Maria, Mãe de Deus, rogai por nós, pecadores, agora e na hora da...
0: Pai, e ao Filho e ao Espírito Santo.
1: Assim como era no princípio, agora e sempre, pelos séculos dos séculos. Amém.
0: Ó meu Jesus, perdoai-nos, livrai-nos do fogo do inferno. Levai as almas todas para o céu e socorrei principalmente aquelas que mais precisarem da vossa misericórdia. Sagrado Coração de Jesus, nós temos confiança em vós. Ó Maria concebida sem pecado, rogai por nós que recorremos a vós. Infinitas graças vos damos, soberana rainha, pelos benefícios que todos os dias recebemos de vossas mãos liberais. Dignai-vos agora e para sempre tomar-nos debaixo do vosso poderoso amparo. E para mais vos agradecer, vos saudamos dizendo:
1: Salve rainha, mãe de misericórdia, vida, doçura e esperança nossa, salve. A vós bradamos os degradados filhos de Eva, a vós suspiramos gemendo e chorando neste vale de lágrimas. Eia, pois, advogada nossa, esses vossos olhos misericordiosos a nós volvei, e depois deste desterro, mostrai-nos Jesus, bendito fruto do vosso ventre, ó clemente, ó piedosa, ó doce sempre Virgem Maria.
0: Rogai por nós, Santa Mãe de Deus,
1: para que sejamos dignos das promessas de Cristo. Amém.
0: O Senhor esteja convosco.
2: Ele está no meio de nós.
0: Abençoe-vos Deus Todo-Poderoso, Pai, Filho e Espírito Santo. Amém.
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0: Olá, boa noite.
1: Boa noite para você que nos acompanha em todo o país.
0: Quinta-feira, 17 de setembro de 2026.
1: Vamos ao destaque, aos destaques do dia.
0: Ação contra o comércio de celulares irregulares.
1: Operação Última Chamada tem como alvo cerca de 200 estabelecimentos comerciais em 15 estados. Luana Karen.
2: 50 inquéritos policiais foram instaurados. Também foram realizadas prisões em flagrante e 635 aparelhos celulares foram recuperados.
0: Semana Nacional de Trânsito traz como tema Desacelere, seu bem maior é a vida.
1: E especialistas discutem como a ciência pode atuar a serviço da vida nas ruas brasileiras. Cleide Lopes.
3: O objetivo é transformar conhecimento científico em prevenção.
0: ECA Digital completa um ano.
1: Estatuto trouxe novas regras para que as plataformas digitais garantam a proteção de crianças e adolescentes na internet.
0: Os principais avanços são destacados em entrevistas por IAG Miola, diretor da Agência Nacional de Proteção de Dados.
4: Uma mensagem central dessa legislação para as plataformas digitais que a partir de agora elas têm um dever de atuar preventivamente para evitar que danos e riscos para crianças e adolescentes sejam consumados.
1: Hoje na apresentação da Voz do Brasil, eu, Mariana Jungmann, Inazi Brum.
0: E acompanhe a gente ao vivo, acesse radiogov.abc.com.br ou o canal Gov na sua TV aberta.
1: Uma operação em 15 estados para desarticular o comércio de celulares roubados.
0: Numa primeira fase, foram enviadas notificações a pessoas que compraram aparelhos com notificação de roubo no programa Celular Seguro.
1: Com base nessas informações, foi montada a Operação Última Chamada, com foco nos comerciantes que estavam vendendo esses aparelhos.
2: Pelo menos 200 estabelecimentos comerciais localizados em 15 estados foram alvo da segunda fase da Operação Última Chamada, voltada ao enfrentamento de irregularidades relacionadas à venda de aparelhos celulares. O ministro da Justiça e Segurança Pública, Wellington César Lima e Silva, destacou que a operação pretende quebrar a cadeia que envolve o roubo e o furto de celulares.
5: A única forma de combatermos o crime organizado, bem como outras modalidades de criminalidade comum, é exatamente através dessa atuação integrada de todos os órgãos.
2: Como resultado da ação desta quinta-feira, 50 inquéritos policiais foram instaurados. Também foram realizadas prisões em flagrante e 635 aparelhos celulares foram recuperados. Cerca de 280 policiais participaram diretamente da operação nos 15 estados. O secretário nacional da Receita Federal, Robson Barreirinhas, alertou que os consumidores devem consultar o e-mail do aparelho sempre que for comprar um aparelho celular por meio do site ou do aplicativo Celular Seguro. O e-mail é o número de identificação único e global, que funciona como o CPF de um telefone celular. Segundo Barreirinhas, essa consulta deve ser efetuada mesmo no caso da compra de celulares novos.
5: Esse cuidado tem que ser feito também na aquisição de celulares novos em lojas não tão conhecidas, porque em uma das ações aqui nós encontramos caixas de celular novo, caixa vazia. Para que serve isso? Muitas vezes para esquentar o celular roubado. Às vezes, mesmo com a aparência de novo, é importante que o cidadão, quando não seja de uma loja conhecida, verifique o e-mail para ver se aquilo lá não é produto de roubo.
2: Já a recomendação para os cidadãos que tiveram o celular roubado é que indiquem os dados do aparelho na plataforma Celular Seguro. Na internet, o site Celular Seguro pode ser acessado pela conta gov.br. Já o aplicativo está disponível para baixar de graça nas lojas de aplicativo para celulares. Reportagem Luana Karen.
1: E as Forças Integradas de Combate ao Crime Organizado, as FICOS, divulgaram os resultados da Operação Força Integrada 4, de combate ao tráfico de drogas e de armas, à lavagem de dinheiro e a organizações criminosas violentas.
0: Foram cumpridos em 20 estados 173 mandados de busca e apreensão, além de 137 prisões.
1: Também foram apreendidos 18 veículos avaliados em R$1,5 milhão, além de 7 armas de fogo, 49 munições, 11 quilos de cocaína e 90 quilos de maconha. Os bens bloqueados somam R$510 milhões.
0: As FICOS estão presentes em todo o país, com 41 unidades que promovem o compartilhamento de informações de inteligência e atuação integrada.
1: Uma oportunidade para empresas privadas ou públicas que estão com pendências na Receita Federal.
0: Até o dia 10 de novembro, elas poderão ajustar os pagamentos de PIS, PASEP e COFINS sem a incidência de juros de ofício.
6: A regularização é destinada a empresas privadas, órgãos públicos e entidades sem fins lucrativos, que pagam PIS, PASEP e COFINS. A iniciativa faz parte da ação de regularização de créditos da Receita Federal e busca o ajustamento espontâneo das obrigações tributárias. De acordo com a Receita, existem inconsistências que somam R$1,3 bilhão. Os avisos para regularização foram enviados pelos Correios e para a Caixa Postal do Contribuinte no portal ECAC, o Centro Virtual de Atendimento. Para fazer a regularização, não é preciso comparecer às unidades da Receita, nem enviar comprovação das retificações. O prazo para que esses contribuintes façam os pagamentos sem a incidência de juros de ofício vai até o dia 10 de novembro. Após essa data, a Receita Federal vai realizar novas verificações e os contribuintes que não efetuarem os pagamentos serão fiscalizados. Na última edição dessa ação, foram regularizados R$900 milhões. Thaísa Vitória para a Voz do Brasil.
1: Há um ano, o Brasil dava um passo importante para garantir os direitos das crianças e adolescentes. Era sancionado o ECA Digital.
0: Inspirado no Estatuto da Criança e do Adolescente de 1990, que foi um marco para a proteção dos pequenos, o ECA Digital trata das obrigações das plataformas com a segurança deles, também no ambiente virtual.
1: Mais cedo, eu conversei com o diretor da Agência Nacional de Proteção de Dados, IAG Miola, sobre os avanços desse novo marco legal e as mudanças que estão sendo implementadas para uma navegação mais saudável nas mídias digitais. Acompanhe. Diretor, bem-vindo à Voz do Brasil para a gente falar desse marco que é a criação do ECA Digital, né? O que que o senhor destaca como principais avanços trazidos por essa legislação ao longo desse período?
4: Tem uma mensagem central dessa legislação para as plataformas digitais, que é que a partir de agora elas têm um dever de atuar preventivamente para evitar que danos e riscos para crianças e adolescentes sejam consumados, para que eles aconteçam nas plataformas digitais. Então, é um dever de agir de maneira preventiva e proativa. As plataformas têm que, desde a concepção do produto que oferecem para crianças e adolescentes, durante toda a operação desse produto, tem que tomar conta, né? Tem que tomar medidas para que esse produto seja muito seguro para crianças e adolescentes. Isso se concretiza em uma série de obrigações que essa legislação cria para as plataformas digitais no Brasil. Então, por exemplo, as plataformas com o ECA Digital passam a ter um dever de adotar medidas que evitem que crianças e adolescentes sejam expostas a conteúdos ou práticas que podem colocar em risco a sua integridade física, como práticas conhecidas de incentivo ao suicídio ou automutilação. É uma outra obrigação muito concreta que o ECA Digital traz é o dever das plataformas digitais de prevenirem que o uso da plataforma ou do serviço digital seja compulsivo, excessivo por crianças e adolescentes. Então há um dever aqui de mudar, né, incentivos que as plataformas às vezes fazem para um uso para as crianças e adolescentes ficarem conectadas excessivamente, né, de maneira, ou seja, são medidas para evitar o vício nas plataformas digitais. Um outro exemplo são obrigações das plataformas garantirem que crianças e adolescentes tenham contato apenas com conteúdos que sejam adequados à sua idade. E para mencionar um último exemplo aqui de uma obrigação das plataformas digitais criadas pelo ECA Digital, está a obrigação de que as plataformas ofereçam mecanismos de supervisão parental. O que que significa isso? Ferramentas para que os pais, as mães, os responsáveis por crianças e adolescentes consigam acompanhar o uso das redes sociais e das plataformas em geral por crianças e adolescentes e fazer escolhas para que esse uso seja mais seguro para essa criança e para esse adolescente. Então, por exemplo, limitar, né, ferramentas que permitam ao pai ou à mãe limitar o contato da criança ou do adolescente com estranhos, ferramentas que permitam limitar o tempo de uso e assim por diante.
1: Grande parte dessas obrigações está ancorada na questão da aferição da idade, né? Para que essas políticas sejam implementadas, é preciso fazer a aferição da idade. E está correndo o prazo para as plataformas se adequarem a isso. O que que elas precisam fazer até o início do ano que vem?
4: Para cumprir uma obrigação que que eu mencionei aqui, de garantir que crianças e adolescentes tenham contatos com conteúdos que são adequados à sua idade, a plataforma precisa saber se o usuário é ou não uma criança ou um adolescente. Então precisa aferir a idade deste usuário. E o ECA Digital dá uma mensagem muito clara, principalmente para aqueles conteúdos, produtos e serviços que são considerados proibidos para crianças e adolescentes do ponto de vista da lei brasileira. Então, o álcool, o tabaco, as bets, né, os serviços de aposta, os conteúdos pornográficos, isso é considerado pela lei brasileira proibido para menores de 18 anos. Então, o que o ECA Digital, nesse caso, faz é proibir aquela autodeclaração. Então, o ECA Digital diz, ó, não funciona mais simplesmente ter aquela mensagenzinha de dizer eu tenho mais de 18 anos e poder acessar. Tem que ter um mecanismo que funcione de maneira adequada e efetiva. O que a NPD fez quando o ECA Digital entrou em vigor em março desse ano foi estabelecer um cronograma para que as plataformas consigam se adequar a essa obrigação, porque ela é uma obrigação também tecnicamente complexa, né? Então a NPD já em março desse ano publicou uma série de orientações para as empresas dizendo, ó, o que a gente espera desses mecanismos que vão ser adotados, que vocês devem adotar para aferir a idade, é que eles tenham algumas características, que eles sejam confiáveis, como diz a lei brasileira. O que que significa isso? Eles têm que ter acurácia, ou seja, eles têm que acertar a idade do usuário, né? Então, eles têm que ter alguma confiabilidade de que eles vão analisar de maneira adequada qual é a idade daquele usuário. Outra característica que a NPD diz que é importante é eles têm que ter robustez. O que que significa isso? Não pode ser fácil fraudar esse mecanismo, senão ele não vai ser efetivo. Então a gente viu alguns, né, sair na imprensa antes mesmo do ECA Digital entrar em vigor, exemplos de crianças ou adolescentes que simplesmente, por exemplo, no mecanismo de aferição de idade que faz o reconhecimento facial, pintam uma barba para se passar por uma pessoa adulta. Se o mecanismo de aferição de idade não consegue identificar que isso é uma fraude, isso é um mecanismo que ele não é confiável. E tem que ser mecanismo também, outra característica importante, que respeitem a privacidade, que protejam os dados dos usuários. Então a NPD começou orientando as plataformas sobre de que maneira elas devem adotar esses mecanismos. E o que a gente está fazendo desde março agora é detalhar esses requisitos técnicos para que as plataformas saibam exatamente o que que a NPD, que é o órgão regulador responsável por fiscalizar essa obrigação, espera das plataformas. E a NPD também já começou a fiscalizar. Então a gente já começou uma fiscalização, que a gente chama de monitoramento, que é para saber em que medida as empresas estão se adequando a essas obrigações. Quando o detalhamento técnico do que a NPD espera em relação a essa obrigação de aferição de idade estiver pronto, e a gente espera que isso aconteça nas próximas semanas, a NPD vai entrar numa nova fase, que é uma fase de fiscalização, aí eu diria a todo vapor. E daí todo mundo sabe o que que se espera, todas as plataformas sabem o que que se espera dos mecanismos de aferição de idade, e aí a NPD vai começar a cobrar integralmente o cumprimento dessa obrigação. A gente já está monitorando, ou seja, já estamos acompanhando quem está adotando e estamos em diálogo com quem ainda não adotou e tem que adotar esse mecanismo de verificação de idade para entender como é que essas empresas estão planejando cumprir a lei, já que conforme o cronograma que a NPD divulgou, a partir de janeiro do ano que vem haverá uma cobrança muito intensa de que esses mecanismos estejam plenamente em funcionamento no nosso país.
1: E tem um outro prazo vencendo hoje também, que é o dos relatórios de transparência que eles têm que apresentar, né? Quais são as informações que têm que estar nesses relatórios?
4: Perfeito. Esses relatórios de transparência são algo também muito importante, uma obrigação nova que o ECA Digital trouxe para as plataformas. E é uma obrigação muito relevante, eu diria, porque é a maneira pela qual o ECA Digital obriga as empresas a prestarem contas de como é que elas estão atuando para cumprir todas as obrigações do ECA Digital. E hoje, como você muito bem ressalta, é o prazo que a NPD determinou para as empresas fazerem a publicação, pela primeira vez no Brasil, desse relatório de transparência. Quem é que tem que publicar esse relatório de transparência de acordo com a lei? Todas as empresas ou plataformas que tenham pelo menos 1 milhão de usuários, que sejam crianças e adolescentes. E tem a obrigação de publicar um relatório de transparência nos seus próprios sites, em português, para que todos os usuários no Brasil consigam compreender, contendo informações como quais são os canais de denúncia disponíveis dentro dessa plataforma para receber denúncias e como é que essa plataforma processa eventuais denúncias, né, de violações que estejam acontecendo dentro da plataforma. Outra informação que precisa conter esse relatório de transparência: as empresas vão ter que mostrar dados sobre quantas denúncias recebem, como é que processam, né, essas denúncias, como é que moderam conteúdos, como é que fazem a moderação de contas, né, se decidem, por exemplo, bloquear determinados usuários por desrespeito às regras da plataforma ou às regras do ECA Digital, como é que isso funciona. E um terceiro conjunto de informações também muito importante que deve constar nesse relatório de transparência diz respeito à avaliação de impacto das plataformas sobre os seus próprios serviços, ou seja, as plataformas vão ter que publicar ou publicizar quais são os principais riscos que identificam nos seus produtos e serviços para crianças e adolescentes. Então, um conjunto de informações muito importante para que a sociedade brasileira como um todo consiga acompanhar de que maneira as plataformas estão se adequando e cumprindo essas obrigações criadas pelo ECA Digital no Brasil.
1: Muito bem, nós conversamos com o IAG Miola, diretor da Agência Nacional de Proteção de Dados. Muito obrigada, diretor, pela sua entrevista à Voz do Brasil.
4: Obrigado.
0: Empresas de transporte que pagarem abaixo do peso mínimo do frete agora correm o risco de serem punidas.
1: A Agência Nacional de Transportes Terrestres, a ANTT, vai suspender o registro das transportadoras que descumprirem de forma recorrente o valor do frete.
7: A Agência Nacional de Transportes Terrestres, a ANTT, iniciou os procedimentos para suspender cautelarmente empresas que descumprem de forma reiterada o piso mínimo do frete rodoviário. A suspensão do Registro Nacional de Transportadores Rodoviários de Cargas, o RNTRC, vai ser publicada no Diário Oficial da União e terá efeito 72 horas depois. O prazo pode variar de 5 a 30 dias para empresas que acumularem mais de 4 autuações em datas diferentes, no período de 6 meses, quando houver risco de continuidade das irregularidades. A fiscalização foi reforçada por novas regras que ampliaram o controle das operações de transporte. A repetição das infrações também pode levar ao cancelamento do RNTRC por até 2 anos e a multa de até R$1 milhão. As medidas não se aplicam ao transportador autônomo de cargas que atua exclusivamente como contratado. Claudimário Carvalho, para a Voz do Brasil.
1: A Semana Nacional de Trânsito começa amanhã, 18 de setembro.
0: O tema é Desacelere, seu bem maior é a vida.
1: Este ano foi feito um debate de como colocar a ciência a serviço da vida no trânsito.
0: O objetivo é traçar novas estratégias para diminuir os acidentes de trânsito no país.
3: Os acidentes de trânsito causam cerca de 1.200.000 mortes por ano no mundo, segundo a Organização Mundial da Saúde. E o Brasil ocupa o segundo lugar no número de óbitos por esses sinistros. Durante a abertura da Semana Nacional de Trânsito, especialistas em trânsito e segurança viária nacionais e internacionais discutiram pela primeira vez como colocar a ciência a serviço da vida no trânsito. Os técnicos vão usar como ponto de partida dados do Centro Nacional de Estudos de Sinistros de Trânsito na investigação preventiva de acidentes graves. Criado em maio, o Sinest é inspirado no modelo do CENIPA, que investiga acidentes aeronáuticos. Para o ministro dos Transportes, Jorge Santoro, o objetivo é transformar conhecimento científico em prevenção.
8: O CENIPA é referência não só no Brasil, mas no mundo inteiro, e a gente foi beber dessa experiência para a gente poder avançar num novo ciclo de estudos em que a gente consiga produzir materiais fundamentais para a gente avaliar o que precisa ser feito para a gente poder ter uma agenda de correção. O trabalho nosso aqui é identificar as causas, buscar novos caminhos para resolver esses problemas e para a gente evitar novos acidentes.
3: A ideia é abrir um espaço de diálogo, cooperação e construção conjunta para aproximar experiências internacionais da realidade brasileira. Para o secretário nacional de trânsito, Adroaldo Catão, com o Centro Nacional de Estudos de Sinistros de Trânsito, o Brasil inaugura um novo modelo de gestão de trânsito.
9: O debate tem que se dar sobre os dados e até que ponto aqueles dados podem ou não levar a iniciativas A, B, C e analisar as consequências, analisar os resultados. Isso é muito importante.
3: A Semana Nacional de Trânsito 2026 vai de 18 a 25 de setembro, período em que o país amplia a mobilização e a reflexão sobre a segurança viária e sobre a responsabilidade que cada um tem na construção de um trânsito mais seguro. O tema das ações de 2026 é Desacelere, seu bem maior é a vida. Reportagem Cleide Lopes.
1: Bom, como nós ouvimos aí na matéria da Cleide Lopes, o conhecimento científico pode contribuir em diversas áreas da nossa vida. É disso que a gente trata no quadro Ciência na Prática.
0: E hoje o assunto é sobre um inseto fundamental para o equilíbrio da natureza, a abelha.
1: Você sabia que existem milhares de espécies além daquela tradicional que produz mel e tem ferrão?
0: Uma pesquisa da Universidade de São Paulo se dedica a decifrar a evolução desse animal importante para a produção de frutos e reprodução de plantas.
10: Ciência na Prática.
11: Muito além dos zumbidos nos jardins, as abelhas guardam uma diversidade surpreendente de espécies nativas.
12: Eu sou Eduardo Almeida, sou biólogo, professor do Departamento de Biologia da Universidade de São Paulo. A pesquisa que nós desenvolvemos se baseia principalmente no entendimento da diversidade de abelhas. A pesquisa, ela teve, né, para diferentes grupos de abelhas que nós pesquisamos, e eu vou dar uma ênfase às abelhas como um todo e às abelhas sem ferrão. Eu acho que nos últimos 30, 40 anos, nós pudemos entender a evolução das abelhas de uma forma como não havia um precedente anteriormente. Mais recentemente, nós tivemos avanços muito importantes da genética e até mesmo de comparações entre genomas de grupos de abelhas. Isso abriu uma janela para a compreensão das diferenças e das similaridades, que foi muito importante para o entendimento da evolução dos seres vivos.
11: Ao cruzarem dados de DNA com a anatomia detalhada dos insetos, cientistas da USP mapearam como as abelhas se transformaram ao longo de milhões de anos, um conhecimento crucial para proteger espécies e garantir a polinização nas lavouras.
12: As abelhas são conhecidas da toda a população, mas normalmente não se entende a quantidade de espécies que existem, as diferenças entre elas. Então foram duas pesquisas similares, né, que buscaram então entender a história evolutiva, produzindo então um avanço, forneceu um norte. E mais recentemente nós fizemos duas publicações que documentaram então as diferenças anatômicas e nos permitem então entender como a anatomia das abelhas evoluiu ao longo dessa história. Essa etapa então concluiu, né, um passo importante da pesquisa proposta, e os desenvolvimentos previstos para o futuro incluem o entendimento de questões específicas, né, a evolução de determinados comportamentos que tem consequências para entendimento da diversidade, as perspectivas para interações desses grupos de organismos com plantas e com outros organismos ao longo do tempo evolutivo.
11: Acompanhe a pesquisa na página da Universidade de São Paulo. E esse foi o Ciência na Prática, com produção de Warby Calil e edição de Edinaldo Júnior. E nosso encontro com o Saber Científico volta na próxima semana. Até lá.
1: A produção agrícola brasileira alcançou mais de 920 bilhões de reais.
0: Os destaques foram para as culturas de soja e milho.
13: 927 bilhões e 200 milhões de reais. Esse foi o valor alcançado pela produção agrícola brasileira em 2025, segundo dados divulgados nesta quinta-feira pelo Instituto Brasileiro de Geografia e Estatística, o IBGE. O valor é 18,4% maior do que havia sido registrado em 2024. O avanço na produção brasileira foi impulsionado por culturas como a soja e o milho, que juntas responderam por quase 90% da produção de grãos do Brasil. Henrique Noronha, analista da pesquisa do IBGE, explica os fatores que influenciaram no resultado.
14: Questões climáticas que propiciaram uma melhor condição na condução das culturas nas principais regiões produtoras. Como as condições climáticas foram favoráveis, teve aumento de produtividade na maioria das lavouras, com exceção de algumas regiões no Rio Grande do Sul e Oeste Paranaense e áreas do Nordeste que sofreram com a seca.
13: O Centro-Oeste superou o Sudeste e assumiu o primeiro lugar no ranking de valor da produção agrícola, com alta de quase 32%, totalizando 288 bilhões de reais. Somente o estado do Mato Grosso foi responsável por quase 18% de toda a produção nacional. Em todo o país, a área colhida foi de mais de 100 milhões de hectares, aumento de 4,2% em relação a 2024. Reportagem Gabriela Noronha.
1: Foram as notícias do governo federal.
0: Uma realização da Secretaria de Comunicação Social da Presidência da República.
1: Com produção da empresa Brasil de Comunicação.
0: Fique agora com as notícias do Poder Judiciário e do Congresso Nacional. Uma boa noite.
1: Boa noite e até amanhã.
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17: STF suspende decisão que determinava a execução de emendas parlamentares de 2025 em Teresina, Piauí.
18: Para o STJ, criptomoedas podem ser usadas para pagar obrigações contratuais e variação de valor não é justificativa para invalidar negócio.
17: Acordo de 193 milhões de reais beneficia quase 800 trabalhadores na Bahia.
18: Boa noite, eu sou o Arthur Filho.
17: E eu sou Walter Lima.
18: O Supremo Tribunal Federal suspendeu a decisão que determinava a execução de emendas parlamentares de 2025 em Teresina, no Piauí.
17: A decisão foi do presidente do STF, ministro Edson Fachin, que analisou um pedido de suspensão contra decisão do Tribunal de Justiça do Piauí, que havia atendido à solicitação de um vereador de Teresina para determinar o pagamento das emendas. Carolina Chaves.
19: No Supremo, a suspensão foi pedida pelo município de Teresina, que argumentou o risco de grave lesão à economia pública. O município alegou que o cumprimento da ordem exigiria anular despesas já programadas, podendo comprometer serviços nas áreas de saúde, educação e infraestrutura. Ao acolher o pedido do município, o ministro Edson Fachin verificou que as 9 emendas somam valores que não foram empenhados no ano passado, nem inscritos em restos a pagar. Por isso, a execução causaria uma mudança no orçamento deste ano. O presidente do Supremo ressaltou que, embora as emendas parlamentares individuais sejam de execução obrigatória, a implementação precisa seguir as normas legais de planejamento e execução das despesas.
18: É válida a cláusula de contrato que prevê o uso de criptomoedas na compra de bens entre particulares.
17: Para o STJ, o negócio é válido, mesmo que esses aditivos digitais não sejam considerados moeda de curso obrigatório no Brasil, como o real. Fátima Uchoa.
20: A vendedora de um carro e de um imóvel ajuizou ação de rescisão contratual e nulidade de cláusulas contratuais que previa uma transferência de um tipo de criptomoeda como parte do pagamento. O Tribunal de Justiça de Santa Catarina determinou a rescisão do contrato de compra e venda do imóvel, mas manteve a validade quanto ao do veículo. No STJ, a relatora ministra Nancy Andrighi apontou que a lei assegurou que esses ativos digitais possuem valor e podem ser usados em pagamentos ou investimentos, e por sofrer variações no poder de compra, as partes devem avaliar os riscos antes de aceitar a criptomoeda como forma de pagamento.
18: Aplicativo e-título passa a enviar alertas com orientações para as eleições 2026.
17: As notificações reforçam informações sobre serviços da Justiça Eleitoral. RIMAC Souto.
21: O Tribunal Superior Eleitoral iniciou o envio das notificações oficiais pelo aplicativo e-título. Os alertas orientam eleitoras e eleitores com informações dos serviços eleitorais, consulta aos locais de votação e contribui para o enfrentamento da desinformação. O aplicativo substitui o título eleitoral de papel para quem tem a biometria cadastrada e fotografia no aplicativo e pode ser utilizado como documento de identificação no momento da votação. O e-título está disponível gratuitamente nas lojas oficiais de aplicativos para Android e iOS. É importante manter o aplicativo atualizado e ficar atento aos comunicados oficiais emitidos pelo TSE ao longo do período eleitoral.
18: Acordo de 193 milhões de reais beneficia quase 800 trabalhadores na Bahia.
17: A ação faz parte da Semana Nacional da Execução Trabalhista, mutirão promovido para acelerar o pagamento de dívidas judiciais trabalhistas. Larissa Batista.
22: 761 trabalhadores fecharam por meio do Sindipetro um acordo de 193 milhões de reais com a Petrobras. A negociação foi feita pela Justiça do Trabalho, na Bahia. E eles são apenas algumas das milhares de pessoas beneficiadas pelo mutirão da Justiça do Trabalho em todo o país. Já foram arrecadados mais de 3 bilhões de reais em cerca de 56 mil audiências realizadas nesta edição da Semana Nacional da Execução Trabalhista.
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18: A você, uma boa noite.
17: E até amanhã.
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1: Eu sou Humberto Pinheiro e estes são os destaques de hoje do Jornal do Senado, que começa agora. Lei do Redata cria incentivos fiscais para a instalação de data centers no Brasil. Novas regras da ANAC prevêem multa e suspensão para passageiros indisciplinados. Senado vai analisar marco legal para reduzir riscos e atividades com agentes biológicos. Boa noite. A Presidência da República sancionou a Lei do Redata, que cria incentivos fiscais para instalação e ampliação de centros de processamento de dados, os data centers. A medida busca estimular investimentos no setor e fortalecer a infraestrutura digital do país. Em contrapartida aos benefícios fiscais, as empresas terão de cumprir regras e metas previstas na legislação. A nova lei também estabelece punições para os casos de descumprimento das exigências e dos compromissos assumidos pelos beneficiários. Repórter Douglas Castilho.
2: Com as novas regras, o Estado brasileiro abrirá mão já esse ano de arrecadar o equivalente a 5,2 bilhões de reais em troca de incentivar um setor considerado estratégico pelos parlamentares. As isenções de impostos serão concedidas na compra de produtos de tecnologia da informação e comunicação, além de componentes eletrônicos a serem utilizados nas novas infraestruturas. A líder do governo no Senado Federal, senadora Tereza Leitão, do PT de Pernambuco, manifestou otimismo com o texto.
3: O Brasil deve ser potência da economia digital, conciliando soberania tecnológica, desenvolvimento, sustentabilidade e segurança pública.
2: Durante a audiência pública no Senado, especialistas apresentaram preocupações com a sustentabilidade ambiental e social dos empreendimentos. Por isso, a lei traz mecanismos de contrapartida para que a empresa participe do Redata, como firmar o compromisso com energia limpa e eficiência hídrica. Caso os requisitos não sejam cumpridos, a empresa deverá pagar todos os tributos isentos com juros, além de multa de mora.
1: E as novas regras da ANAC para passageiros indisciplinados já estão em vigor. A resolução classifica as condutas de acordo com a gravidade e prevê punições que vão de orientações a multas de até R$17.500. Em casos mais graves, o passageiro pode ter o direito de voar suspenso por até 12 meses. Entre as condutas consideradas gravíssimas estão agressões físicas contra tripulantes, atentados contra a dignidade sexual e tentativas de acesso não autorizado à cabine de comando. A reportagem é de Luísa Melo.
4: As novas regras da Agência Nacional de Aviação Civil, a ANAC, para passageiros indisciplinados começam a valer a partir desta semana. Os casos de má conduta devem ser classificados de acordo com a gravidade e as punições variam de instruções ao passageiro a multa de R$17.500 e suspensão temporária do direito de voar por até 12 meses, para casos considerados como graves e gravíssimos. Entre os comportamentos julgados como gravíssimos estão incluídos violência física contra membro da tripulação e atentado contra a dignidade sexual de tripulante ou passageiro. Ricardo Mota, especialista em direito do consumidor, aponta que um dos maiores desafios das novas normas é a aplicação prática.
5: A régua ficou mais clara no papel. A régua real só vai aparecer quando os primeiros casos concretos forem discutidos, seja na justiça, seja nos canais de defesa do consumidor.
4: As regras são válidas para voos domésticos, incluindo trechos nacionais conectados a voos internacionais.
1: Para reduzir riscos de atividades com vírus, bactérias, toxinas e outros agentes biológicos, o senador astronauta Marcos Pontes, do PL de São Paulo, apresentou um projeto de lei que cria um marco legal da biossegurança e bioproteção. O texto apresenta diretrizes de produção, armazenamento, transporte e descarte de materiais biológicos para instituições que vão desde universidades e laboratórios de diagnóstico médico até grandes centros de pesquisa pesquisa tecnológica sem engessar a liberdade científica. Repórter Márcio Maturana.
6: O avanço acelerado da biotecnologia traz oportunidades, mas também traz preocupação sobre segurança. Por isso, o senador astronauta Marcos Pontes, do PL de São Paulo, apresentou um projeto de lei que cria o marco legal da biossegurança e bioproteção, com regras claras para qualquer atividade que envolva agentes biológicos, como vírus, bactérias, toxinas ou materiais genéticos. São diretrizes de produção, armazenamento, transporte e descarte que deverão ser seguidas por instituições que vão desde universidades e laboratórios de diagnóstico médico até grandes centros de pesquisa tecnológica, sem engessar a liberdade científica. O texto aguarda definição das comissões por onde deverá ser discutido e votado. As medidas de biossegurança são ações práticas para evitar que um vírus, bactéria ou toxina escape por acidente ou contamine profissionais e o meio ambiente. Já as medidas de bioproteção são controles para impedir ações como roubo, sabotagem e uso indevido de informações. O projeto prevê também a criação de uma coordenação nacional permanente e um sistema integrado de informações para proteger dados de segurança nacional. Sobre tecnologia biológica com inteligência artificial e outras semelhantes, o projeto cria a categoria de pesquisa de uso duplo de preocupação. São considerados estudos com fins legítimos, mas que podem ser usados para causar dano. Neste caso, precisa passar por avaliação e supervisão adicionais. Na justificativa do projeto, o senador informa que, apesar de o Brasil já ter legislações importantes nessa área, existem lacunas que podem ser preenchidas de forma moderna, integrada e acessível.
7: Eleições 2026.
1: Neste ano, o eleitor irá votar em dois senadores. Mas atenção, são dois senadores diferentes. Um voto para cada candidato ou candidata. Primeiro, o eleitor escolherá um candidato e confirmará a escolha. Em seguida, registrará o outro voto. Se o eleitor repetir o mesmo número nas duas oportunidades, apenas o primeiro voto será considerado válido. O segundo será anulado automaticamente pela urna eletrônica. Também é importante lembrar que na votação para senador não é possível votar na legenda, ou seja, o eleitor não poderá digitar apenas o número do partido. Caso isso aconteça, o voto para senador será considerado nulo. No dia da eleição, é permitido levar os números dos candidatos anotados no papel. O primeiro turno da eleição ocorre no dia 4 de outubro. E para ajudar o cidadão a se informar melhor, o Senado Federal criou uma página especial para a cobertura das eleições. O site pode ser acessado por meio do endereço senado.leg.br/eleições. E foi sancionada a lei que cria a Política Nacional de Minerais Críticos Estratégicos. A medida busca estimular a pesquisa, a extração, o beneficiamento e a transformação desses materiais no Brasil, com incentivos de até 7 bilhões de reais para projetos do setor. Os minerais críticos e estratégicos são utilizados em tecnologias como carros elétricos, painéis solares, smartphones e equipamentos de alta tecnologia. Mais informações com o repórter Rodrigo Rezende.
8: Após a aprovação pelo Senado Federal, foi sancionada a lei que cria a Política Nacional de Minerais Críticos e Estratégicos. A nova legislação determina o foco no processamento destes minerais, também conhecidos como terras raras, no território nacional. A senadora Tereza Leitão, do PT de Pernambuco, afirma que a lei traz ainda responsabilidade ambiental.
3: Ele cria o certificado mineral de baixo carbono e o cadastro nacional de projetos de minerais críticos e estratégicos. Nós não vamos produzir só para exportar, nós vamos produzir também para nossa utilização.
8: Estão previstos até 7 bilhões de reais em incentivos do Estado para projetos envolvendo os minerais. O senador astronauta Marcos Pontes, do PL de São Paulo, destaca que a medida pode transformar o futuro do país.
9: Nós temos condição de enriquecer terras raras aqui no Brasil, que são utilizadas por uma série de aplicações estratégicas para o país. Nós temos o material, temos os cientistas.
8: As terras raras são um grupo de 17 elementos elementos químicos utilizados na fabricação de diversos tipos de eletrônicos, ímãs para turbinas de energia eólica e em equipamentos da indústria da defesa.
1: Com trabalhos técnicos de Eliseu Caires, o Jornal do Senado fica por aqui. Acompanhe agora as notícias da Câmara dos Deputados. Boa noite e até amanhã.
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10: O projeto prevê incentivo à compra de livros com a criação do Pix da Leitura.
11: Avança a regulamentação da divulgação de imagens de crianças na internet.
10: Câmara define regra para nomear doença transmissível e evitar preconceito.
11: Boa noite. Os deputados aprovaram uma proposta que estabelece regras sobre a nomenclatura de doenças transmissíveis com o objetivo de evitar discriminações. A repórter Paula Bittar tem mais detalhes sobre a proposta.
12: A Comissão de Constituição e Justiça da Câmara aprovou um projeto que define regras para a nomenclatura de doenças transmissíveis no Brasil. O objetivo é evitar nomes que causem estigma ou preconceito contra países, etnias, pessoas ou animais e adequar a legislação brasileira às recomendações da Organização Mundial da Saúde. O texto aprovado determina que os nomes das doenças devem ser curtos, fáceis de pronunciar e baseados em características clínicas epidemiológicas ou no agente patogênico. Ficam proibidos termos que provoquem medo ou que tragam referências geográficas, nomes de pessoas, grupos étnicos, ocupações ou outros organismos que não o próprio patógeno. Segundo o autor da proposta, deputado Sérgio Souza, do MDB do Paraná, a mudança na legislação é urgente para evitar desinformação e violência. Ele citou como exemplo os ataques contra macacos ocorridos após a associação equivocada desses animais com o vírus monkeypox ou varíola dos macacos. A proposta que define regras para a nomenclatura de doenças transmissíveis no Brasil segue agora para análise do Senado. Da Rádio Câmara de Brasília, Paula Bittar.
7: Saúde.
10: Projeto de Zé Silva do União de Minas Gerais garante a aplicação domiciliar pelo SUS de vacinas e imunobiológicos previstos no Programa Nacional de Imunizações para pessoas com transtorno do espectro autista. Ele argumenta que o objetivo é reduzir o impacto dos deslocamentos.
13: O autismo, ele não é uma doença, ele é uma condição de vida, e essa condição de vida é preciso o mundo adaptar. Então, para que deslocar essa pessoa para a unidade de saúde, para a unidade básica de saúde? Por isso, é um projeto que parece muito simples, mas ele tem um alto impacto na vida das famílias e das pessoas autistas.
11: De acordo com Zé Silva, a proposta não gera impacto financeiro para o Estado, porque utiliza a estrutura já existente das equipes de saúde da família. Ele acrescenta que a iniciativa faz parte de um conjunto de ações voltadas à inclusão.
10: A Câmara analisa projeto que institui o Programa Nacional de Atenção Integral à Obesidade no SUS. A proposta de Fausto Pinato, do União de São Paulo, estabelece uma linha de cuidado prioritária para pessoas com obesidade de alto grau e comorbidades, com atendimento nas unidades básicas de saúde.
11: Segundo Fausto Pinato, o tratamento deve combinar acompanhamento médico, nutricional, psicológico e atividade física. Ele reforça que o projeto prevê ainda o acesso a medicamentos já incorporados ao SUS com aplicação supervisionada nos postos de saúde.
10: Pinheirinho, do PP de Minas Gerais, apresentou projeto que garante o fornecimento gratuito e contínuo nas unidades básicas de saúde de medicamentos que combinam corticoide inalatório e broncodilatador para tratar a asma pelo SUS. Segundo o texto, a entrega será feita mediante receita médica e cadastro do paciente.
11: De acordo com Pinheirinho, esses remédios já são aprovados pelo SUS, mas hoje ficam concentrados em farmácias especializadas, o que dificulta o acesso. Para ele, descentralizar organizar a distribuição, ajuda a prevenir crises graves, evita internações e reduz mortes causadas pela asma.
14: É de autoria de Eduardo da Fonte, do PP de Pernambuco, projeto que obriga maternidades a orientar pais ou responsáveis sobre os cuidados essenciais com o recém-nascido antes da alta hospitalar. Ele aponta que a matéria prevê capacitação prática para prevenir acidentes como engasgos.
11: Eduardo da Fonte explica que o treinamento poderá incluir demonstração com simuladores anatômicos, além de orientações sobre alimentação, higiene e sono seguro. O deputado ressalta que a preparação dos cuidadores pode reduzir mortes evitáveis durante a primeira infância.
14: Gervásio Maia, do PCdoB da Paraíba, apoia a criação da Frente Parlamentar em Defesa da Política Nacional de Plantas Medicinais e Fitoterápicos. O deputado integra o grupo que assinou o pedido de registro do colegiado na Câmara em março deste ano.
11: Gervásio Maia ressalta que a medida também beneficia a agricultura familiar por incentivar o cultivo orgânico de plantas medicinais. Para ele, a iniciativa valoriza o conhecimento popular e a biodiversidade brasileira como instrumentos de saúde pública e soberania nacional. Popular e a biodiversidade brasileira como instrumentos de saúde pública e soberania.

0: ou o desenvolvimento de crianças e adolescentes. A medida vale mesmo quando o material for publicado ou autorizado por pais ou responsáveis. Ainda de acordo com o texto apresentado pela deputada Rogéria Santos, do Republicanos da Bahia, os provedores de internet também deverão promover a desindexação das páginas com material impróprio de crianças e adolescentes. O objetivo é evitar que o material seja republicado com alterações ou continue a aparecer em mecanismos de busca. O projeto estabelece ainda que, quando a publicação puder afetar direitos da personalidade, a criança ou o adolescente deverá ser ouvido, de acordo com a sua idade e com o grau de maturidade. O relator na Comissão de Comunicação, deputado Jadiel Alencar, do Republicanos do Piauí, ressalta que o objetivo não é restringir os direitos dos pais, mas proteger menores de 18 anos de abusos.
1: A proposta não proíbe a publicação familiar ordinária. O objetivo é prevenir abusos e assegurar que a autoridade parental seja exercida de acordo com o melhor interesse, a dignidade, a privacidade, a segurança e a autonomia progressiva da criança e do adolescente. Nesse sentido, o enunciado recentemente aprovado na 10ª Jornada de Direito Civil reforça a necessidade de considerar o melhor interesse, a participação da criança conforme sua maturidade.
0: Quanto à exploração da imagem de crianças e adolescentes com finalidade de lucro, o texto determina que os responsáveis deverão adotar medidas reforçadas de proteção dos direitos da personalidade. Isso vale mesmo quando não houver remuneração direta, monetização pela plataforma ou pagamento em dinheiro. O projeto também estabelece que a divulgação de imagem, voz ou dados pessoais de crianças e adolescentes poderá gerar indenização por dano moral, ainda que não seja comprovado prejuízo. A reparação será devida quando a publicação ocorrer sem autorização exigida pela legislação ou provocar exposição indevida, abusiva, vexatória, discriminatória, degradante, exploratória ou incompatível com o melhor interesse da criança ou do adolescente. A mera autorização dos pais ou responsáveis não dispensa a responsabilidade das plataformas quando houver dano ao menor de 18 anos. O texto ressalva que as regras não se aplicam à aparição ocasional de crianças em conteúdos jornalísticos, educativos, culturais, científicos, institucionais ou relacionados à segurança pública, desde que não haja exploração ou exposição abusiva. O projeto que limita a exposição de crianças e adolescentes na internet ainda será analisado pelas comissões de Previdência e Assistência Social, Infância, Adolescência e Família e de Constituição e Justiça. Se aprovado, poderá seguir para o Senado. Da Rádio Câmara de Brasília, Maria Neves.
2: Ciência e Tecnologia.
3: Raimundo Santos, do PSD do Pará, apresentou uma proposta para criar a Política Nacional de Inclusão Digital da Juventude. A iniciativa reúne ações para ampliar o acesso de jovens à tecnologia, à qualificação profissional e ao empreendedorismo digital.
4: Raimundo Santos afirma que a política deve priorizar estudantes da rede pública inscritos no CadÚnico e jovens em situação de vulnerabilidade. Além disso, a matéria incentiva cursos gratuitos, doação de equipamentos e parcerias para ampliar a inclusão digital.
2: Educação.
3: Ampliar o acesso ao programa PEDMEIA para estudantes do ensino médio da rede pública é o objetivo de uma proposta de Renildo Calheiros, do PCdoB de Pernambuco. O texto prevê a inclusão gradual de todos os alunos inscritos no CadÚnico, inclusive da educação de jovens e adultos.
4: A expansão seria feita dentro dos limites orçamentários e daria prioridade às famílias de menor renda que ainda não receberam benefício. Renildo Calheiros afirma que a medida estimula a permanência dos estudantes na escola e ajuda a reduzir o abandono e a evasão escolar.
2: Cultura.
3: avançou.

0: na Câmara dos Deputados o projeto que cria o Pix da Leitura. O repórter Luiz Cláudio Canuto traz mais informações sobre a proposta.
1: Está na Comissão de Cultura da Câmara projeto que cria o programa Pix da Leitura, um incentivo financeiro com créditos culturais a quem comprove o hábito de ler. No final de junho, a proposta foi aprovada pela Comissão da Amazônia e dos Povos Originários e Tradicionais. O benefício deve ser usado exclusivamente para a cultura, principalmente a compra de livros, mas também cursos, oficinas e eventos culturais. A proposta determina que o registro da leitura seja realizado de forma simples e não avaliativa. A comprovação seria feita, por exemplo, com resumo escrito, comentário livre ou registro em áudio, nunca por meio de provas escolares, avaliações de conteúdo, atribuição de notas ou juízo de valor sobre a leitura. A prioridade para a implementação do programa seriam moradores do Norte e do Nordeste e comunidades tradicionais e de regiões de fronteira. Segundo o autor do projeto, deputado Duda Ramos, do Podemos de Roraima, a medida busca valorizar e recompensar a leitura e romper, assim, a imagem da leitura como obrigação escolar ou prática de elite. O relator, deputado Alexandre Lindenmaier, do PT do Rio Grande do Sul, defendeu na Comissão da Amazônia o mérito da iniciativa e disse que o programa tem potencial para ampliar o repertório cultural da população e fortalecer a economia criativa.
2: A leitura constitui um instrumento essencial para o desenvolvimento humano, para o fortalecimento da cidadania e para a ampliação das oportunidades educacionais e profissionais. Neste contexto, políticas públicas que estimulem a formação de leitores contribuem diretamente para o desenvolvimento social, econômico e democrático do Brasil. A concessão de crédito cultural cria um círculo virtuoso, no qual o incentivo à leitura também fortalece o mercado editorial, livrarias, cinemas, teatros, museus e demais agentes da economia criativa.
1: Segundo o relator, a proposta está de acordo com as diretrizes da Política Nacional do Livro e do Sistema Nacional de Cultura. Segundo pesquisa da Nielsen, publicada em fevereiro deste ano pela Câmara Brasileira do Livro, o mercado editorial brasileiro melhorou no ano passado, com 18% dos adultos afirmando que compraram pelo menos um livro nos 12 meses anteriores, 2% acima da pesquisa de 2024. São 3 milhões de novos consumidores. A proposta que cria o Pix da Leitura vai ser analisada ainda pelas comissões de Cultura, de Finanças e Tributação e de Constituição e Justiça, antes de seguir para o Senado. Da Rádio Câmara de Brasília, Luiz Cláudio Canuto.
3: Segurança Pública.
4: Bruno Ganem, do Podemos de São Paulo, destaca a aprovação de projeto que cria um protocolo de atuação em casos de acidentes aéreos. O congressista assinala que a proposta prevê um comitê coordenado pela ANAC para integrar instituições públicas e privadas na resposta a tragédias da aviação.
5: Esse protocolo busca repetir um quadro que acabou sendo positivo em meio à tragédia do acidente da Voipes. As instituições envolvidas, elas acabaram tendo uma sinergia muito boa, né? E isso favoreceu bastante o acolhimento aos familiares, né? Isso foi uma atuação diferenciada. É claro que é triste, né? A gente tem que encontrar algo positivo naquilo que é terrível, né? Que gera tanto sofrimento, mas o fato é que funcionou muito bem e garante que o que deu certo possa se repetir sempre que eventualmente ocorrer uma tragédia aérea.
0: Bruno Ganem afirma que a medida busca evitar que acidentes aéreos sejam tratados de forma desarticulada e burocrática. Ele explica que o texto transforma práticas de cooperação institucional em regra permanente para o acolhimento às famílias das vítimas.
4: Miguel Lombardi, do PL de São Paulo, quer criar regras mais rígidas para a concessão da saída temporária a condenados por crimes de violência doméstica contra a mulher. O benefício dependeria de uma avaliação obrigatória de risco e da manifestação do Ministério Público.
0: Miguel Lombardi também defende que a vítima seja ouvida de forma protegida e que o pedido seja negado quando houver risco à sua integridade. Nos casos excepcionais de concessão, o deputado propõe medidas como monitoramento eletrônico e proibição de contato com a vítima.
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3: Agricultura.
4: Avança na Câmara o projeto que facilita o trânsito de produtos artesanais pelo país. A repórter Silvia Munhato explica como deve funcionar.
7: A Comissão de Indústria, Comércio e Serviços da Câmara dos Deputados aprovou o projeto que permite a comercialização interestadual de produtos alimentícios artesanais fiscalizados por órgãos de saúde de estados e municípios. O deputado José Medeiros, do PL do Mato Grosso, autor do projeto, explica que a ideia é facilitar o trânsito desses produtos.
8: Nós temos produtos muito caros à nossa sociedade que são comercializados e muitas vezes apreendidos por filigranas das portarias e regulamentos, né? E nós temos uma preocupação porque boa parte da legislação que rege isso aí não é nem a que é aprovada no Congresso, né? São portarias, resoluções que vão sendo feitas e deixando essas pessoas totalmente à margem da legalidade.
7: O relator, deputado Daniel Agrobon, do PSD de Goiás, também buscou regulamentar a participação dos produtos alimentícios artesanais em eventos internacionais. O texto autoriza a saída desses produtos para participar de feiras, concursos ou provas, desde que haja autorização expressa do órgão federal responsável e sejam observadas as exigências sanitárias cabíveis. O projeto que regulamenta a comercialização interestadual de produtos alimentícios artesanais será analisado agora pelas comissões de Agricultura e de Constituição e Justiça. Da Rádio Câmara de Brasília, Silvia Munhato.
3: Consumidor.
0: Daniel Freitas, do PL de Santa Catarina, votou a favor de projeto que amplia a fiscalização do mercado de combustíveis. A proposta autoriza a ANP, a Agência Nacional do Petróleo, Gás Natural e Biocombustíveis, a acessar dados de notas fiscais eletrônicas dos agentes regulados.
4: O texto aprovado pela Câmara com o apoio de Daniel Freitas permite o cruzamento das informações com os dados já reunidos pela agência para identificar irregularidades como adulteração de combustíveis e sonegação. A proposta seguiu para análise dos senadores.
0: Projeto de Áureo Ribeiro, do Solidariedade do Rio de Janeiro, dispensa a exigência do selo físico do Inmetro em capacetes comprados no exterior ou importados por pessoas físicas. O texto prevê que a medida só vale para marcas e modelos do produto que já tiverem certificado e registro no Instituto.
4: Áureo Ribeiro argumenta que a exigência do selo físico encarece os equipamentos e gera autuações desnecessárias a motociclistas que usam capacetes já seguros. O deputado reforça que a medida não altera as exigências de absorção de impacto.
0: Termina agora o Jornal Câmara dos Deputados, produzido pela Rádio Câmara, com trabalhos técnicos de Wellington Teles e a apresentação de Val Monteiro e Luciana Vieira. Uma boa noite para você.
4: A Voz do Brasil volta amanhã. Boa noite.
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1: 20 horas e 6 minutos.

0: 20:17.
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0: 20:20.

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0: 20:32.
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10: 20:34.

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